0: Μαράζι Ντόρση.
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0: 9:30.
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0: 9:48.
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0: Mesa Sete.
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0: 10:22. 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

0: obrigado, Mike.
1: Obrigado.
2: Valeu, companheiro. Valeu. Que Deus abençoe. Prazer.
1: Obrigado a minha pessoa.
2: Eu que agradeço.
1: Valeu, gente.
3: 10h49.

0: 10:57.
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0: 12:15.
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0: 2:34.
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0: meia-noite nove.
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0: amiga, então.
1: Ela é gente boa, disse.
0: Ah, fala sério, vai.
2: Meia-noite 31.
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0: 7:42. 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

0: Mai 29.
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0: Beleza?
1: Show!
0: Obrigado, meu parceiro. Obrigado mesmo, que Deus te ilumine.
1: Obrigado, coração.
0: Abraço a toda.
1: Mais sucesso pra vocês.
0: Obrigado, Goiânia. Toda a galera do Aviões Forró. Beijo pra todos eles.
1: Obrigado,
0: você aqui. E a gente vai se encontrar várias vezes.
1: Deus quiser.
0: Porque a gente nós estamos cantando junto.
1: Mas deixou o Nordeste lá pra nós, irmão.
0: Tá
1: isso
0: na
1: hora
0: aí.
1: Já.
0: Tá na hora, já estamos indo.
1: Beleza. Valeu, irmão. Obrigado.
0: Valeu, irmão.
1: Obrigado, Goiânia. Tchau, tchau, galera. Humberto e Ronaldo.
0: Isso aí.
2: 12:18.

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0: 57.
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0: 5:28.
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0: tempo é 39.
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0: 5:52.
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0: 38.
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4: 6:10.

0: música bonita, hein? Você curtiu, meu Monte Avaraí, morrendo de amor. Bom dia, bom dia, bom dia. 6:24 agora. 6:24 e o Fernando Mangabeira já chegou aqui nos estúdios da Rádio 9M, né? Fernando Mangabeira tá abraçando aquela turma boa lá do Parque Brasília, lá do Filósofo Machado, abraçando essa turma lá, né, Fernando? Bom dia, bom dia, bom dia. Mais um bom dia mesmo, hein? Tamo juntos e misturados com muita moda boa. É Cacique Pajé, hein? Cacique Pajé, Poema das Cordas, PH. Bom dia, bom dia!
1: Viola Divina.

você ouviu música bonita aí, hein? Poema das Cordas, é Cacique Pajé, rapaz. Joaquim Manuel vai cantar agora mesmo, vai cantar música bonita pro seu Vanidão, né? O seu Vanidão que já acordou, viu? Levantar não levantou mão, mas já acordou, tá lá com o radinho ligado, tá curtindo a programação aqui da Rádio 9 FM. E a dona Lúcia também já levantou, já fez o cafezinho pro seu Vanidão. Aê, seu Vanidão! Aí, ó, é o Joaquim Manuel, som de cristal. Bom dia, bom dia!

0: 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Você curtiu o som de cristal, hein? Joaquim Manuel, agora 6h32 e o PH volta já com muita moda boa pra você. É a Rádio 9FM, hein? Bom dia, bom dia.
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hein? Nesta manhã de quinta-feira, meu povo apaixonado, hein? Hoje é quinta-feira, dia 25, né? Dia 25 de junho de 2026. Onde se comemora o quê, hein, PH? Se comemora o quê? Nesse dia 25 se comemora Dia Mundial do Marinheiro e Dia do Imigrante, hein? É, PH, previsão do tempo, Anápolis segue 15 graus, hein? 15 graus, chuva 0%, umidade do ar 93%, vento 11 quilômetros por hora, hein? Tá um friozinho, né? Meu povo apaixonado, hein? É o PH com muita moda boa pra você, juntos até as 8 horas, né? Até as 8 horas, com música bonita, moda boa, porque às 8 horas tem Rádio Debate, hein? Rádio Debate na apresentação de Rubiano Cardoso, a joia rara aqui da geração, e o Roger Pernais, o fera da comunicação, hein? Candinho tá passeando, meu povo apaixonado. Candinho tá passeando, gastando um pouquinho do din-din, mas logo está de volta o nosso Cândido Filho, aqui no Rádio Debate, uma rádio defendendo uma cidade inteirinha, é? E às 11 horas você vai ficar sabendo tudo do esporte, hein? É, rapaz, o Brasil, hein? Brasil que sapecou a Escócia por 3-0, hein? 2 gols de Vinícius Júnior e no segundo tempo, Matheus Cunha, 3-0 Brasil, em cima da Escócia, meu bobão apaixonado, hein? Brasil, Zil. E a Rádio Nova FM, lado a lado com você, que é o melhor ouvinte do mundo, hein? É ouvinte da Rádio Nova FM, com muita moda boa, PH. 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Música que o meu povo gosta, música que o meu povo quer, você vai curtir agora. É o Carlito e o Baduí. É o Peão Valente, hein? É o Peão Valente. Mas valente mesmo é o nosso Fernando Mangabeira aqui, o segurança. Pensa no homem brabo, hein?

Carlito e Baduí, hein? Peão Valente, abraçando o Emir Cícero, linkou aqui no Instagram Rádio Nova FM. Bom dia, bom dia. Tá curtindo moda boa, música que o meu povo gosta. Agora, 6:41, PH, 6:41, tem Chitãozinho e Chororó. 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Obras de poeta, hein?

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1: É, Chitãozinho e Chororó, obras de poetas. Bom dia, bom dia, bom dia. 6 horas e 45 minutos agora, 6h45.
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com vocês. Bom dia, bom dia. 6:47 agora, 6:47. Deixa eu abraçar aqui, né? O Zé Abrão Polaco na Fazenda Fundão, o Tom em Pipoca em Abadiânia, abraçando essa turma boa aí lá na rodoviária. Na rodoviária tá lá, né? Os taxistas, é o Pinguinha, Miguel Dário, é o Sandoval na Relojaria Planeta. Bom dia, Sandoval. E o Bento Piancó, hein, Sandoval? Teve aqui na Rádio Nova FM, rapaz. Teve aqui na Rádio Nova FM. Veio visitar aqui, né, a rádio e ver o PH, né? Ver o PH, se tá tudo bem. Tá tudo ok, viu, Bento? Tá tudo ok. O nosso Bento Piancó, gente boa demais da conta, né? Caboclo bom, né? Caboclo bom. Encerrou o cafezinho aí já? Já encerrou o cafezinho? Ei, Sandoval, hein? Gente boa na Relojaria Planeta, ali na rodoviária, né? Ah, o pessoal aí da rodoviária, bom dia, bom dia. Bom dia mesmo, hein? 6:48 agora, PH, 6:48. Vamos trazer moda boa, música que o meu povo gosta, música que o meu povo quer, hein? 3772-1702 é o diretão. E o WhatsApp, anota aí o WhatsApp daqui da Rádio 9 FM, que é o 62, né? O 62.

0: 96005177, hein? Repetindo pra você aí, é o 62 96005177, meu povo apaixonado, hein? Pra você enviar a sua mensagem de áudio ou até mesmo escrita, hein? Bom dia, bom dia. Vamos trazer música bonita que o meu povo gosta. É o Pedro Bento e o Zé da Estrada, hein? Serenata do Amor. É música apaixonada. Música que o meu povo gosta, PH, hein? Agora, 6h49.
1: E chega a ser uma segunda voz, que é um veludo, né, Pedro?
2: Vamos entrar ordenado nos
1: cantando
2: adestrados,
1: para as meninas apaixonadas aqui presente, a Serenata do Amor, minha gente. Tá?
0: Canta aí, uai, canta aí então. 6h49 agora.

você curtiu música bonita, hein? Serenata do Amor, Pedro Bento e Zé da Estrada. 6:52 agora, PH. 6:52, tem moda boa. 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Chico Rei Paraná. Espinho na cama, hein?

Frei Paraná, hein? Espinho na cama. Bom dia, 6h55 agora, PH, com muita moda boa. Juntos até as 8 horas, hein? 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Ninguém irá te amar mais do que eu. É César e Paulinho. É música apaixonada. Bom dia. Ótima quinta-feira pra você, hein?

0: você curtiu música bonita aí, hein? Música apaixonada, César e Paulinho, Ninguém Irá Te Amar Mais Do Que Eu. 6 horas e 59 agora, PH.
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0: tô aqui aí na Rádio Nova FM com vocês. Bom dia, bom dia, bom dia. 7 horas em Anápolis, hein? 7 horas. Vamos levantar, meu povo apaixonado, hein? Vamos trabalhar, gente. Vamos trabalhar, né? É, o Zoiudo tá de olho na sua vaga aí, viu? É, o Zoiudo tá doidinho que você não vai trabalhar. É, sai pra lá, viu, Zoiudo? Sai pra lá, Zoiudo. Vamos trabalhar, meu povo apaixonado, é a Rádio Nova FM, Rádio São Vicente na Igrejinha. Tá lá ele, Matito Gomes, LP, que é Tito, hein? É, Rádio Cerrado, Alessandro Bartras. Bom dia pra você que levanta cedinho, cedinho, cedinho. Mozão tá indo trabalhar, né? Milagres acontecem, mozão tá indo trabalhar, né? Ei, mozão, você quer um beijinho, mozão? Quer... O pessoal tá vendo lá na câmera lá, viu? Ah, peraí, peraí, sou sungar aqui, ó.
1: Esse amor.
0: Aí, ó, você ligou meu computador aqui pra você ver aqui, ó. Ó, o que que você fez aqui? Ei, PH, ligou meu computador. Apagou até a luz agora. Ah, nem, mozão. Ah, não, ué. Que é isso aí? Ei, PH, vamos juntos com música bonita, moda boa, música que o meu povo gosta, música que o meu povo quer, hein? Vamos trazer um feirinho aí? Você tinha um carreiro pardinho? Eu tinha um companheiro por nome de feirinha. É moda boa, PH.

você curtiu Moda Boa, Tião Caribe Pardinho, Ferreirinha, bom dia, bom dia, bom dia, abraçando aqui o Wilton Silva, linkou no Instagram, Rádio 9FM, tá curtindo a programação, bom dia, bom dia, bom dia, ótima quinta-feira pra você aí, hein? É o PH, toca aí, PH! 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João Mineiro e Marciano! É, música apaixonada, hein? Benza a Deus! 7:06 agora, bom dia! Segura aí, Joana Dark, ó! Chega, chora, Joana Dark!

0: você curtiu aí, hein? João Mineiro e Marciano, benza Deus. 7:09 agora, 7:09 pra você não chegar atrasado no seu trabalho, o PH volta já, hein? 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

E aí, hein? Beleza pura? Tô aqui, hein? Na Rádio 9 FM com vocês, com música bonita, moda boa nesta quinta-feira, hein? Abraçando ele, linkou aqui, ó, acabou de linkar aqui no Instagram, Rádio 9 FM, o nosso Igor Batista Maia, lá do Bar de Lourdes, o nosso correspondente lá, o nosso repórter, hein? É o Igor Batista Maia, dá notícia de tudo que tá acontecendo aí, né, Igor? Caboquinho bom, hein? E o Papai Maia, já foi trabalhar o Papai Maia? Papai Maia, motorista da Urbana, meu vovô apaixonado. E a mamãe Sueli, que já fez aquele cafezinho gostoso pro Igor Batista Maia, já assou aquele pãozinho de queijo, aquele bolinho, aquele biscoitinho. Ei, Igor Batista Maia no Bar de Lourdes, pensa no menininho bom, né? Rapaz, tamo juntos e misturados até as 8 horas. Às 8 horas tem Rádio Debate, não é com Cândido Filho. Cândido Filho está passeando, tá curtindo. É uma forguinha aí, né? Tá de forga, meu cão, o Cândido Filho. O Cândido Filho tá de forga, mas o Rubiano Cardoso, a joia rara da geração, e o Roger Fernandes, o fera da comunicação, estão conduzindo aqui muito bem aqui pra vocês. O Rádio Debate, uma rádio dependendo uma cidade inteirinha, inteirinha. Aí você vai ficar sabendo o giro por Goiás, hein? O giro por Goiás. É, no Rádio Debate, olha só, vazio sanitário da soja começa neste sábado. Começa neste sábado, então. Kaique Juliano vai destacar logo mais. É, PH, você vai ficar sabendo de tudo, hein? Tudo, tudo, tudo aqui na Rádio 9 FM. Governo do Estado amplia combate ao câncer de mama em parceria com municípios. Briana Silva vai destacar logo mais aqui na Rádio 9 FM. Meu povo apaixonado, em cada horário, um amigo no seu rádio te fazendo companhia. 7 horas e 14 minutos agora, 7:14. Goiás é referência no combate.

minutos, agora 7:14. Goiás é referência no combate à perda de águas. Costa Júnior vai destacar o grandalhão, hein? O grandalhão Costa Júnior vai destacar logo mais aqui com vocês, hein? E ainda, operação reforça policiamento para Romaria de Trindade. Eduardo Bernardo vai destacar aí, hein? É os Romeiros, meu vovô apaixonado, rumo à Trindade, hein? Deixa eu abraçar aqui a Losângela Gomes, linkou no Instagram, Rádio Nova FM, tá conectada, conectado também tá o Ciro Gomes, o homem da noite nossa, Brasil, ziu, ziu, ziu, ziu, Brasil venceu, né, rapaz? Brasil, Sapecó, 3-0, hein? 3-0, o Brasil Sapecó, meu povo apaixonado, isso mesmo, com 2 gols aí de Vini Júnior, Brasil vence a Escócia e garante primeira colocação do grupo C, PH, dois gols aí, né? Do Vini Júnior e também, rapaz, aqui, hein? E também tem meu povo apaixonado, tem um gol também aí do Matheus Cunha, né? Matheus Cunha, aos 15 minutos do segundo tempo, 3-0, Brasil, ziu, ziu, ziu, ziu, Sapecó, a Escócia. Aí o Brasil, então, garante a primeira colocação do grupo C, hein? Do grupo C, meu povão apaixonado, tá em primeiro. Brasil, ziu, ziu, ziu, ziu. Mas logo mais, às 20 horas, tem Silva Gomes, a noite é nossa, hein? A noite é nossa, muita moda boa. Aquela comunicação alegre e descontraída que só o Silva Gomes apresenta, né? É o homem que faz caminhada de moto. É o homem que monta na negona e vai fazer caminhada de moto aí. Ei, quando eu falo negona, é a moto, viu, gente? É a moto dele. Ele tinha uma brancona, agora tá com a negona. Fica pra cima e pra baixo, pra cima e pra baixo com essa negona aí, hein? Ei, Silva Gomes, o homem da noite é nossa. E hoje tem o doutor José Ricardo, hein? Hoje o Visão Geral não é com a Eliane Rodrigues, não é com a Julinha, é com o doutor José Ricardo falando de saúde pra vocês, isso mesmo, das 18 às 19 horas, doutor Ricardo Visão Geral. É o PH, hein? É o PH abraçando você na sua casa, no seu trabalho, no seu carro, aonde é que você esteja, com quem você estiver. Valeu aí pelo carinho do radinho ligado, pelo carinho da audiência, PH. 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Com moda boa. É Jean Giovanni. Olha, amor, é muita paixão no seu rádio. É a Rádio Nova FM, te fazendo companhia.

0: Música bonita, música apaixonada, é Jean Giovanni, olha amor, confira a hora aí, ó, 7:21 agora, 7:21, e o PH volta já com muita moda boa pra você, aqui ó, é a Rádio 9 FM, é a Rádio São Vicente na Igrejinha e Rádio Cerrado, Alessandro Martras.
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2: É, PH, compila a hora aí, ó, 7:22 agora.

chamou! Tô aqui, hein? Tô aqui com vocês com música bonita, moda boa, hein? É o PH abraçando você, onde é que você esteja, com quem você estiver. Valeu aí, né? Valeu aí pelo carinho do Radinho Ligado, hein? Pelo carinho do Radinho Ligado. Valeu aí, hein? É o bom dia, bom dia, bom dia. Essa turma boa aí, né? Ô, Wilson! É o grande Wilson, rapaz. Wilson, tá lá na Grande Jaiara, hein? Tá na Grande Jaiara. Ele agora, mas o queridão da massa estão disputando lá, hein? É o Wilson, grande Wilson, homem do triciclo motor de Astra, hein? Motor de Astra, coisa mais linda, hein? Bom dia, bom dia, bom dia, meu povo apaixonado, hein? 7:23 agora, 7:23. Daqui a pouquinho tem Rádio Debate. É o Rubiano Cardoso e o Roger Fernandes, o fera da comunicação, hein? Você vai ficar sabendo de tudo, de tudo, de tudo, de tudo. É, PH, isso mesmo, hein? Tá chegando aí a festa da Romaria, né? A Romaria tradicional, Romaria do Divino Pai Eterno, é a festa de Trindade que acontece entre os dias 26 de junho a 5 de julho, né? Vai amanhã então, PH, hoje é 25, aí. E daqui a pouquinho você vai ficar sabendo os maiores detalhes aqui, hein? Maiores detalhes. É, operação reforça policiamento para a Romaria da Trindade. Eduardo Bernardo vai destacar para vocês aí, meu bom apaixonado, tudo, tudo, tudo. Daqui a pouco, PH. Nova FM. Aos romeiros aí, ó. Vamos pra Trindade, gente. Vamos pra Trindade, hein? É o Walter José, 7:25 agora, bom dia, bom dia. Abraçando Breno, hello. Brincou aqui, hein? Ei, Breno, bom dia, bom dia.

povão, hein? É Walter José Romaria. 7:29 agora. 7:29. Canta, galo. Canta, Siriema. É, e o PH, hein? Com música bonita pra vocês aí, ó. É o trio Parada Dura. É o Hino de Reis. 7:29.

você curtiu aí, hein? O trio Parada Dura, Hino de Reis. Bom dia, bom dia, bom dia. Mais um bom dia mesmo. O Carnugueiro ali, ó. O Carnugueiro tá de olho, não sei, Rubiano. Ó, o Carnugueiro Budina já chegou, já trouxe aquele pãozinho. E daqui a pouquinho, vamos tomar café aí, meu bobão apaixonado. 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Mas agora tem aqui, ó. Chitãozinho, Chororó. É o Bruno Marrone. Amor a três, uma mulher e dois homens, hein? Aí não dá certo, não, meu bobão. Faz um ano em Estrada da Vida. Bom dia, bom dia. É o pedido musical do Rubi, hein? O descobridor de talentos.

É música bonita, hein? É Popurri, é Bruno Marrone, é Chitãozinho Chororó. É a Rádio 9 FM com vocês, com muita moda boa. 7 horas e 39 minutos agora, 7h39, PH. Tem moda de viola? Nova FM. Tem Tião Carreiro e Pardinho.

0: você curtiu Moda de Viola, Tião Carreiro e Pardinho, Terra Roxa. Bom dia, bom dia, bom dia. Agora 7h42, PH. Que mal que há, hein? 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E volta já.
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Rádio 9 FM com música bonita pra você. É Carlito e Baduí, Cachoeira de Lágrimas, 7:45, bom dia.

dia 25 de junho de 2026. Vamos agradecer primeiramente a Deus, né? Ô, meu Deus, muito obrigado, viu? Por estar aqui na Rádio Nova FM, comunicando com tanta gente importante que é você. É você que está do outro lado com o seu radinho ligado. Os internautas através de Rádios Net, pelo aplicativo aqui na Nova FM, pelo Instagram, em Rádio Nova FM, Anápolis, de Anápolis, Goiás, para o Brasil e o mundo. Agradecendo ao Carlos Nogueira Butina, direção geral, e o departamento comercial, Eusébio Ribeiro, e o nosso João Pedro Nogueira, hein? João Pedro Nogueira, hein? E o Ornei, né? O Ornei Carvalho é o homem do cartãozinho Black, do cartãozinho limitado. É o reforço aqui da Rádio Nova FM, hein? Agradecendo o pessoal da Rádio São Vicente na Igrejinha. Tá lá, Hermatito Gomes, El Pequetito. Pensa num homem bonito, viu? Pensa num homem lindão. É o Hermatito Gomes, El Pequetito, lá da Rádio São Vicente, hein? Rádio Cerrado, Alessandro Bartras. E não desligue seu rádio, não saia da sintonia, não saia do aplicativo, não saia do Instagram e daqui a pouquinho pelo YouTube também, né? Pelo YouTube, porque a programação de jornalismo e a programação esportiva são transmitidas pelo YouTube. Tá chegando o Rádio Debate hoje. Continua ainda na apresentação do Rubiano Cardoso, joia rara aqui da geração, é o Rubi, e o Roger Fernandes, o fera da comunicação, hein? Candinho tá de folga, tá passeando, tá gastando um pouquinho do din-din, mas tá tudo ok, tudo beleza. Logo, logo vai estar de volta o nosso Cândido Filho, hein? Bem provável que na segunda-feira, né? Candinho já deve estar aqui na Rádio Nova FM, no Rádio Debate. PH tá indo nessa, desejando a todos uma ótima quinta-feira e que Deus nos proteja e nos livre de todo mal. Fica aí, ó. Essa espinheira danada que o pobre atravessa para sobreviver, né? Mas nada melhor do que um dia após o outro, um feriadinho no meio, e o sol vem para todos, a chuva também. E assim diz a palavra do Senhor, né? O choro pode durar uma noite, mas a alegria vem no dia seguinte. Ó, Roger, tem coisa de ficar beijando, eu sei, mas o Rubiano aí não tá dando certo não, hein? Beijando mais o Rubiano aqui no estúdio. Anei! Ô, larga aí, Rubiano, larga aí. Fiquem todos com Deus. Tchau, gente! Obrigado, meu Deus!

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5: Olá, muito bom dia para você. Horário de Brasília, em Anápolis, 8 horas, 1 minuto.
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5: Muito bom dia para você, amigo. Bom dia para você, amiga. A você, ouvinte da Nova FM. 8 horas e 2 minutos, horário de Brasília. É muito bom mais uma vez contar com a sua audiência. Seja muito bem-vindo, seja muito bem-vinda à vitoriosa programação da Nova FM, que continua após a comunicação alegre, descontraída, sempre competente, do Paulo Henrique Mendes, com seu programa, com as suas músicas, com as suas modas de viola. E antes da Geração do Esporte, com o programa Geração Esportiva, temos essa responsabilidade de levar até o seu rádio, até o seu computador, até o celular, até o meio pelo qual você nos acompanha, mais uma apresentação do Rádio Debate. Este é o espaço livre e democrático do jornalismo anapolino. É o espaço onde você, ouvinte, de fato e de direito, tem voz e tem vez. Você nos ouve e você também fala. Você faz com que outras pessoas ouçam a sua participação, a sua reclamação, o seu comentário. O microfone está aberto para você. E, modéstia à parte, não é um privilégio somente deste programa. A interação, a interatividade com o ouvinte, a comunicação direta com o público acontece 24 horas por dia. É regra, é norma, e nós a seguimos com muita satisfação e com muita alegria. Você participa, você nos ajuda a apresentar não só este, mas todos os programas, toda a programação da Nova FM. A você que recebe o nosso potente, limpo e cristalino som pela frequência modulada em 87,9, muito obrigado nesta ensolarada e ainda fria manhã de quinta-feira. Vivemos o dia 25 de junho de 2026. Estamos juntos nesse clima gostoso aqui na cidade de Anápolis, no nosso Planalto Central, direto do coração do Brasil, para você que nos acompanha também através da rede mundial de computadores. São várias possibilidades para você nos acompanhar. Primeiro, pelo aplicativo da Nova FM, está disponível para download. Qual é o nome da loja aí de aplicativos do seu celular? 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Você irá acompanhar a programação do Rádio Debate. ou através do seu aplicativo de rádios favorito, também pelo nosso canal do YouTube, Rádio Nova FM Anápolis. Já estamos lá ao vivo em áudio e vídeo, eu, Roger Fernais, também o nosso Paulo Henrique Mendes, que é o produtor deste programa. Vale a sua inscrição? Você que não se inscreveu, inscreva-se lá no nosso canal, deixe o seu like, a gente fica muito feliz com a sua comunicação. Também pelo nosso Instagram, muito obrigado a você do Instagram, fazemos questão de falar o seu nome aqui no decorrer do programa, e se porventura isso não acontecer, não se chateie, não fique triste, a gente agradece a sua participação. Onde quer que você esteja pelo mundo, se é bom dia, se você é de boa tarde ou é de boa noite, o cumprimento, o abraço do Rubiano Cardoso e do Roger Fernais, que está também aqui, com quem temos a honra de novamente dividir esta bancada aqui do Rádio Debate. Bom dia, Roger, bem-vindo a mais um Rádio Debate com essa audiência super qualificada aqui da nossa Nova FM. Bom dia.
9: Bom dia a você, Rubiano, aquele abraço, né? Bom dia também ao Paulo Henrique Mendes, né? A todos que estão ligados conosco, estão conectados conosco, né? Um abraço a toda a família Nova FM. Num dia de notícias várias, né? De vários sentidos, de várias formas. Alegria pela vitória da seleção brasileira, né? O Brasil ontem conseguiu a classificação na primeira colocação do seu grupo, né? Uma vitória convincente ontem contra a Escócia, né? Um dia que a gente comemora aniversários da Carly Simon, né? Para quem não conhece, Carly Simon, uma grande cantora, ex-esposa já de muitos, muitos anos atrás do James Taylor, com músicas fantásticas, completando hoje 83 anos, que a gente relembra alguns personagens também que já nos deixaram e que marcaram a vida não só nacional como mundial. O caso menos conhecido é a Silvinha, Silvinha Araújo, foi uma cantora, esposa do Eduardo Araújo, também que era cantor, e a gente... lembra também do Wilson Simonal, grande Wilson Simonal, 26 anos hoje da morte do Wilson Simonal, que foi considerado pela revista Rolling Stones como o quarto maior cantor brasileiro em todos os tempos. Marcou a época e foi injustiçado na época da ditadura. Ele foi colocado numa situação que não tinha culpa nenhuma, que muitos, muitos anos depois os filhos dele, principalmente Simoninha, fizeram um documentário explicando aquela situação. Hoje também a gente lembra do maior cantor pop de todos os tempos, Michael Jackson.
5: Michael Jackson.
9: 17 anos, tempo passa, hein, Roberto?
5: Muito rápido.
9: 17 anos da morte de Michael Jackson. Mais de 500 milhões de discos vendidos, recordes de premiações. Ele chegou a ser citado no Guinness Books por 39 vezes batendo recordes de premiações. A gente também teria outras memórias também, mas vamos ficar aqui para alegrar um pouco falando de futebol. Para quem gosta de futebol, 48 anos hoje da conquista da Argentina, o seu primeiro título. Em 78, a Argentina conquistava o título mundial, batendo a Holanda por 3-1 lá na Argentina. Então hoje também comemora-se isso aí, a comemoração do 48º ano do título da Argentina. E infelizmente algumas notícias tristes, terremotos. Nós tivemos um terremoto grave, na verdade foram dois terremotos seguidos, com uma distância, você não sei se está na sua programação de falar sobre isso.
5: Com certeza.
9: Com menos de um minuto, um com 7,2, outro com 7,5 na escala Richter, apenas a 13 quilômetros de profundidade, que é muito pouco, que chegou a abalar locais aqui no Brasil, pra você ter uma ideia. Oficialmente são 32 mortos, 700 feridos, mas a expectativa é de que tenhamos entre 10 mil a 100 mil mortes lá na Venezuela. Nós tivemos atingindo aqui Roraima, Macapá, Manaus, alguns pontos, aqui já subiu para 164, mas a expectativa triste é que se venha a se ter de entre 10 a 100 mil mortes, porque agora o pessoal, desde ontem à noite que eles estão no resgate, muita gente que está soterrada, com o passar do tempo vai morrendo também. Os recursos lá na Venezuela não são tão grandes assim. tivemos um terremoto, coincidência ou não, né? Um terremoto no Japão, né? De 6.9, se eu não me engano. O Japão já é mais preparado para terremotos. Tivemos um na Califórnia também, numa área tipo rural, escala aí de 5 e alguma coisa na escala Richter, né? Porque o pessoal esperava, me deram aquela conversa que ia ter um disco voador ontem, abduzindo os torcedores lá no estádio em Miami. E acabou não tendo isso, mas nós tivemos, coincidência ou não, esses terremotos acontecendo ontem pelo mundo. E essa história de disco voador, ela se fala porque há 54 anos atrás houve uma história dessa sobre um estádio lá em Florença, na Itália. Né, apareceu um objeto não identificado até hoje, não se conseguiu descobrir que objeto era esse, e ele andou soltando algumas substâncias, caiu nos telhados lá na cidade, foi visto depois nas outras cidades nos outros dias, e 54 anos depois não se tem uma explicação até hoje que objeto seria isso. O estado estava com 10 mil pessoas. É a maior aparição, assim, com um número de pessoas vendo, assim. E nós tivemos um terremoto em Brasília também, né? O vídeo ontem da ex-primeira-dama Michelle Bolsonaro, citando textualmente o Flávio Bolsonaro, o seu enteado. E muito pesado que ela falou em relação ao Ciro Gomes, viu, Rubiano, mas o Paulinho também. Da época que o Ciro Gomes taxou o marido dela de genocida, chamou os filhos de corruptos, de ladrões, chamou o marido dela de ladrão, né? Então, assim, ela ia o vídeo passando e mostrando algumas coisas. Realmente, ontem foi um dia daqueles de várias emoções, mas vamos ficar por enquanto com a vitória da seleção brasileira, de certa forma resgatando a cor amarela para todos os brasileiros. Na hora de uma seleção, você não tem direita, não tem esquerda, não tem centro. O amarelo é de todos os brasileiros, não é de um partido político, assim como o vermelho também não é de um partido político. Eu, particularmente, Roberto, estou me alongando um pouco, mas eu, alguns anos atrás, eu não usava nem amarelo nem vermelho. Você não podia usar amarelo, porque você era tido como sendo de um lado. Se você usasse vermelho, você corria até o risco de ser agredido na rua. Eu parei de usar tanto vermelho quanto amarelo, né? E felizmente o Brasil está retomando as cores, que não é de um nem de outro, são de todos.
5: Eu tenho uma camisa da seleção brasileira, ganhei em um determinado local onde trabalhei. Ganhei uma camisa da seleção brasileira muito bonita, não é das mais estilizadas, das mais modernas, mas tive que guardar, tive que colocar no armário por um tempo e agora retirei do guarda-roupa. Fizemos aquela higienizada e de vez em quando aí, quando a situação eu vejo que dá, que não vai ter confusão, eu me visto por algumas horas, mas logo retiro essa camisa bonita da seleção brasileira. Há 4 anos, certa vez em um local público, apareci vestido com essa camisa, essa mesma camisa que eu tenho hoje, que tá até bem conservada, de tão guardada que ela fica, mas devidamente cuidada para não estragar, e uma pessoa me disse: é, meu amigo, será que esse nosso candidato aí vai ganhar? Eu disse para ele: ó, querido, isso aqui, o efeito dessa camisa em mim é esportivo, 100% esportivo, não tem nada a ver com política. Se eu gosto ou não do determinado candidato que se faz aproveitar dessa camisa da seleção brasileira, é outra história. Então, tem só efeito esportivo. Então, vale aqui o registro. Evito ao máximo determinadas cores aí na vestimenta, porque, enfim, diante de pessoas mal informadas, despreparadas, é bom a gente evitar certos

0: vestimenta, porque, enfim, diante de pessoas mal informadas, despreparadas, é bom a gente evitar certos conflitos.
1: É, porque se você não concorda, aí você já vira inimigo também.
0: Exatamente.
1: Então, assim, mas felizmente, viu, Rubiano, com as apresentações do Vini Júnior, né, do Rayan, disse que jogou muito bem ontem, e outros jogadores, nós estamos resgatando essa cor que ela pertence a todos os brasileiros.
0: Com toda certeza. O Roger falava do aniversário da cantora Carly Simon, uma das músicas mais difundidas, uma das músicas mais conhecidas da Carly Simon, se chama Nobody Does It Better. A minha pronúncia no inglês não é 100%, mas Nobody Does It Better é tema de um dos filmes da franquia 007.
1: O que significa?
0: Então, uma música lindíssima. Eu já pronunciei a expressão, Roger. Você me pede a tradução, é verdade? Nobody Does It Better. Better é melhor, né? Alguma coisa parecida com isso.
1: Qual que é o nome aí da música aí? Nobody? Mas depois eu vou olhar. Inclusive aquela música do James Taylor, que fez muito sucesso aqui, quando ele veio no Rock in Rio a primeira vez, é dela.
0: É da Carly Simon?
1: É, ele cantava algumas músicas dela também.
0: Ah, que coisa boa. Nós queremos a sua participação aqui no Rádio Debate. Essa é a sua abertura do programa, hein, pessoal? Participe com a gente. Você pode e deve enviar a sua mensagem. Nós queremos saber o que você pensa dos assuntos discutidos aqui no programa. Nobody Does It Better. Ninguém faz melhor. É a tradução do título da música, uma das mais conhecidas da Carly Simon, que hoje completa 83 anos de vida. Participe do Rádio Debate pelo nosso WhatsApp 96005177.
2: É fita!
0: 96005177-62. Se for o caso, se houver essa necessidade, você fala de qualquer assunto, você propõe pautas para esse programa, você reclama das autoridades competentes, você bota a boca do trombone, você elogia, você propõe assuntos para que a gente possa debater. O programa se chama Rádio Debate, não é rádio monólogo, muito pelo contrário. Estamos aqui para debater com os nossos convidados, com a nossa equipe e também com a sua participação, que é muito preciosa. Aproveite também o espaço dos comentários no nosso canal do YouTube e também pelo Instagram, ou venha nos visitar. Estamos aqui na rua Jorge Miguel, na Vila Santa Maria de Nazaré. É fácil, é rápido, é prático, não tem burocracia, não tem qualquer atrapalho. Participe! Você faz parte da nossa equipe, é importantíssima a sua participação, é fundamental e dela nós não abrimos mão, porque às 8h16, o Rádio Debate desta quinta-feira está no ar.
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1: Pois é, saudoso Jair Rodrigues, tem notícias desagradáveis, tem aqueles fatos que a gente não gosta de jeito nenhum de levar ao ar. O que o Roger falava há pouco aqui durante os seus cumprimentos, nas suas primeiras participações no Rádio Debate, a tragédia das últimas horas na Venezuela. Não bastasse a instabilidade política, a instabilidade geográfica também levou à morte de muita gente. Em busca por vítimas dos terremotos que devastaram a Venezuela na noite desta quarta-feira e deixaram até o momento 164 mortos e 971 feridos até o momento, repito, continua nesta quinta-feira e, segundo informações, mais de 500 equipes de emergência estão trabalhando para tirar sobreviventes dos escombros. Imagens da imprensa e das redes sociais mostram a comemoração dos venezuelanos a cada sobrevivente encontrado com vida após os tremores, considerado o pior do país em 100 anos. Considerado o pior do país em uma centena de anos. Até amanhã, em um século, né, para melhor colocar. Até amanhã desta quinta, repito, 164 mortes haviam sido confirmadas, mas o Serviço Geológico dos Estados Unidos, como bem colocou Roger Fernandes há pouco, estima que o número de mortos possa ficar

0: entre 10 mil e 100 mil. Dezenas de chefes de Estado e de governo se solidarizaram e se colocaram à disposição para enviar tanto ajuda humanitária como produtos médicos, quanto equipes de resgate também. Além do Brasil, a lista inclui vários países que já sofreram terremotos devastadores, como os Estados Unidos, a Turquia, o México e Portugal. Eu sinceramente não sei por que nessa nota dessa agência internacional não consta aqui também a Indonésia. A Indonésia também já passou por situações dramáticas com relação a abalos sísmicos. Segundo a presidente interina da Venezuela, Delcy Rodríguez, que agradeceu à comunidade internacional pelo apoio recebido, os primeiros socorristas estrangeiros devem chegar nas próximas horas. O governo venezuelano cancelou aulas e suspendeu serviços não essenciais. Presidente dos Estados Unidos, Donald Trump, declarou solidariedade e disse ter mandado todas as agências do governo americano ajudarem. A China, que era a principal compradora do petróleo venezuelano antes da captura e prisão de Nicolás Maduro por militares americanos, afirmou que vai fazer o que for possível para ajudar. Dois terremotos, também como destacou Roger, de magnitude 7,2 e 7,5, atingiram a Venezuela na noite de ontem, quarta-feira, e provocaram pelo menos 20 réplicas nas horas seguintes, segundo o governo venezuelano. Réplicas, os terremotos de menor intensidade. Os tremores foram sentidos em cidades do norte do Brasil, inclusive prédios foram evacuados em Macapá, em outras localidades aqui no Brasil, próximas ali à fronteira com a Venezuela. Prédios e casas desabaram em Caracas e em outras cidades do país. Tragédia em um país que já vive a sua tragédia, principalmente política, há muito tempo, Roger.
1: Inclusive, o Nicolás Maduro, que está preso nos Estados Unidos, também mandou uma nota, né, de solidariedade lá ao povo venezuelano. E nós tivemos abalos até em Belém, pra você ter uma ideia. É, muita gente achou que estava passando mal, estava com labirintite, né, vendo o prédio balançar tanto daquele jeito, até que viram que a coisa não parava e abandonaram os prédios. Então, não foi só ali encostado, ali em Roraima, né, tivemos lá em Boa Vista, no caso, ali em Macapá. Tivemos também um pouco mais distante, né? Atingiu Manaus, cidades no Amazonas, assim, atingiu Belém, que já é um pouco mais distante também. E para você ter uma ideia da distância, porque quando eu falei da profundidade de 13 quilômetros, que é muito pouca, Caracas está distante do epicentro, 168 quilômetros. 168 quilômetros de distância do epicentro. E vários prédios ruíram lá em Caracas. Muita gente morta e ferida também em Caracas, que é a capital da Venezuela. Só para você ver a gravidade disso aí. Nós tivemos a do Japão, por exemplo, se eu não estiver equivocado aqui, foi a mais de 40 quilômetros de profundidade, né? Então, 13 quilômetros é considerado, pelos geólogos, é uma distância muito curta, muito pequena, né, a profundidade disso aí. E interessante que não teve nada um fenômeno com o outro, né? Normalmente são as placas tectônicas que elas estão se ajeitando, né, por um motivo ou outro aí elas acabam se movimentando, e não teve relação de nenhum terremoto com o outro, né? Então, às vezes você abala aqui, esse abalo pode causar um abalo em outro local. Na verdade, não teve nada, foram fenômenos individualizados e coincidentes, porque aconteceram no mesmo dia. Um na Califórnia, nos Estados Unidos, pegou uma região mais deserta, uma região mais tida como rural, né? Uma intensidade menor, né? No Japão, né? Já foi no local já mais movimentado, mas o Japão, até os prédios lá construídos, são bem preparados para isso. E nós tivemos esse aí, infelizmente, na Venezuela, foram dois terremotos praticamente seguidos, 39 segundos de diferença um do outro. Então, uma tragédia realmente, aquela para abalar todo mundo, né? No dia que muitos estão alegres, outros estão chorando, os seus entes queridos.
0: É verdade, para abalar literalmente, né? Para abalar psicologicamente.
1: Exatamente, é um trocadilho infeliz nosso, né? É mórfico, né? Que a gente pode falar, mas é a realidade. Foi um abalo que abalou todo mundo.
0: Sobre os efeitos ainda dessa tragédia aqui no Brasil, a Rede Sismográfica Brasileira informou que os terremotos foram registrados por estações de monitoramento no país e sentidos por moradores, como já dissemos, de cidades da região norte. Houve relatos de tremores em Belém, Manaus, Boa Vista e Macapá, além de outros municípios desses estados, não só nas capitais. Segundo o sismólogo Bruno Colasso, do Centro de Sismologia da USP, Universidade de São Paulo, é relativamente comum que terremotos dessa magnitude sejam percebidos a grandes distâncias. Inicialmente, o sistema de alerta de tsunamis dos Estados Unidos emitiu um aviso para Porto Rico e para as Ilhas Virgens Americanas e Britânicas. O alerta também mencionava a possibilidade de ondas perigosas em Aruba, Curaçao e Bonaire. Olha a extensão dessa tragédia, gente. Não. O aviso foi cancelado e foi retirado cerca de uma hora depois. Antes de devolver para você, sim, Roger, tranquilo. Só uma rápida explicação. Por que há terremotos na Venezuela? Você já deu uma pincelada sobre isso. Venezuela está localizada em uma área de intensa atividade sísmica, na região de encontro entre as placas tectônicas do Caribe e da América do Sul. Segundo o Serviço Geológico dos Estados Unidos, o USGS, cerca de 30 mil pessoas morreram em um terremoto que atingiu Caracas e Mérida em 1812.
1: É, mais
0: 1812.
1: Na verdade, Rubiano, é por isso que quando a questão do tsunami, normalmente, não só por isso, quando esses terremotos ou maremotos, como queiram, né, eles acontecem no mar a centenas de quilômetros de distância. É quando essas placas estão se ajeitando, né, e aí as ondas, só para você ver a quantidade de quilômetros que essas ondas viajam até atingir o continente. E muitas vezes elas já chegam no continente com uma força muito menor. É para que você tenha uma ideia dos riscos que se correm, né? É aqueles que viajam pelos barcos da vida, pelos navios da vida, né? Se um terremoto ou um maremoto que queira acontece a centenas de quilômetros de distância do continente, chega no continente arrasando tudo, imagine quem é pego no meio do mar. Imagine quantas pessoas que já sumiram no meio do mar que ninguém tem notícias, né? Simplesmente desapareceram com esses maremotos da vida aí. E aqui no Brasil, a gente recentemente tem tido muitos terremotos, viu, Bento? Quando eu era garoto ainda, você não era nem nascido, o Brasil era um dos países livres de terremotos, livre de furacões, né, de tornados. Aqui a gente não tinha esses eventos. Hoje, praticamente, não passa uma semana que não se tem algum pequeno terremoto em alguma parte do Brasil. Minas, por exemplo, é dona disso, né? Mas como a intensidade é muito pequena, muitas vezes nem sequer é sentido. Você pode ter certeza que esse terremoto da Venezuela atingiu outras regiões do Brasil também, que não foram sentidas ou foram sentidas de uma forma tão fraca que ninguém notou que era um terremoto. Que não parou só em Belém, que em Belém os prédios balançaram muito, para você ter uma ideia. Mas se chegou em Belém, chegou a outras localidades também. E hoje nós já temos aqui tornados, já são frequentes, principalmente lá no sul, né? Alguns furacões também já foram detectados aqui no Brasil. Quer dizer, até a globalização nesse sentido também está acontecendo, infelizmente para nós, né?
0: Bom, as informações lá da Venezuela são atualizadas a todo momento, minuto a minuto. As perspectivas não são das melhores até o momento. 164 mortos, mais uma projeção dos Estados Unidos. E os Estados Unidos têm expertise nesse tipo de levantamento, sim, dada a sua tecnologia super avançada, estimativa entre 10 mil e 100 mil mortes. A gente torce para que não chegue perto disso, que os números sejam menores, em que pese uma pessoa morreu, uma família está enlutada. Agora imagine a quantidade de famílias destruídas, destroçadas. Gente, enfim, não dá para quantificar em palavras. Fica, é uma tristeza que não dá para mensurar.
1: Assim, Rubiano,
0: é muito desagradável.
1: Se é que você pode mensurar o sofrimento, mas a pessoa que morre na hora, né? Ainda vai, mas aquela que fica soterrada, Eu sempre quando eu vejo esse tipo de tragédia, não com terremoto só, mas com deslizamentos que acontecem muito aqui no Brasil, eu fico imaginando a pessoa que está ali presa e muitas sem sequer ter condições de se mexer e tempo passando e a pessoa ir morrendo aos poucos. Que sofrimento é esse? Né? Pessoa passa horas e horas e horas sem sequer dar conta de mexer um músculo, né? Algumas conseguem ainda se movimentar um pouco, e aquelas que ficam presas que não dão conta de se mexer, você imagina a tortura que essa pessoa vai sofrendo até a morte, né? Aquelas que ainda têm ar, que ainda é pior ainda, porque você fica mais tempo ainda vivo, né? Que aquela que fica sem ar, ela sufoca, é aquela agonia, mas em pouco tempo ela morre. E aquela que fica respirando, mas fica soterrada, né? Presa, sem conseguir se mexer, passam horas, passam dias e a pessoa ali não morre. Imagina o sofrimento dessa pessoa.
0: Terrível, terrível, fatos que nos entristecem, fatos que lamentamos, nós temos a missão de levar ao seu conhecimento. 8:30, não vou utilizar o trocadilho do terremoto para essa informação, mas temos seguramente muita gente com tremedeira, sem querer fazer, já fazendo trocadilho, tem muita gente tremendo por aí porque a Polícia Federal tá fazendo a terra tremer em alguns locais. Uma nova fase da operação, se a minha pronúncia não estiver errada, arrumam cada nome também, Disclosure. Segunda fase da operação Disclosure tem a ver com a fraude nas lojas americanas.
1: Sim.
0: A justiça determinou o bloqueio de 54 bi, com B de bobo, de babaca, de boboca, 54 bilhões de reais. É um fato que ao longo do programa também nós iremos destacar. Já nas primeiras horas da manhã, o nosso repórter de Brasília, o Carlos Nascimento, já nos alertava. Eu soube, inclusive, antes pelo Carlos Nascimento, depois que as agências principais aí do Brasil de Notícias passaram a divulgar, então o Nascimento já acompanha também desde as primeiras horas desta quinta-feira mais uma movimentação da Polícia Federal. Virou rotina aqui no Brasil, virou rotina. Nós acordamos pela manhã, especialmente nós que trabalhamos com a notícia e o fazemos com muito prazer, o que que a Polícia Federal vai aprontar hoje? Aliás, quem aprontou e será alvo de operações da Polícia Federal. É a nossa rotina de praticamente toda manhã. Dificilmente uma semana sem operação da Polícia Federal fazendo a terra tremer por aí, Brasil afora.
1: É, se a Leninha estiver ouvindo lá, ela deve ter sorrido demais de você falando com essa tradução. Eu também não vou aqui querer falar, porque isso é uma palavra inglesa, a maior parte das operações tem uma palavra assim, como aquela outra que está acontecendo, que é a compliance, né? Mas ela, se eu não estiver enganado, é algo como se alguma coisa estivesse escondida, tivesse travada. Você destravar, você trazer à luz determinadas coisas, né? Algo nesse sentido, assim. Né? Você trazer à baila, mostra algo que está escondido. Né? Você mostrar, revelar isso aí, o que está escondido, deveria ser o sentido. Não sei bem o que é essa operação, mas todo dia, praticamente, ou toda semana, nós temos uma operação.
0: Dona Guga, como é que fala essa palavra, por favor?
2: Disclosure.
0: Repita.
2: Disclosure.
0: Então, operação Disclosure.
1: É, ainda bem que eu não tentei, que eu ia falar algo parecido, mas que não ia ser fiel a essa pronúncia.
0: Que
1: aí
0: significa simplesmente o quê, Roger? Divulgação.
1: Você mostrar uma revelação.
0: É verdade.
1: Né? Você mostrar algo que realmente estava ali como num subterfúgio meio escondido, né? Uhum. Seria isso aí. Como é que se pronuncia mesmo?
2: Disclosure.
0: Tira o BG, por favor. Isso.
3: Vamos lá.
2: Disclosure.
1: Disclosure. Até o Paulinho já estava falando aí.
0: É. Certa vez o Rubiano Cardoso, em um programa por aí, fui falar de um sapato francês, eu falei escarpim, depois uma colega falou, escarpim, enfim, vamos lá. Certa vez Sergipe, sem querer brincar com a notícia séria aqui, mas Sergipe teve um governador chamado Albano Franco, e eu, em uma cobertura jornalística de eleições, uma das primeiras da minha vida, eu que comecei com o Roger como plantão esportivo, E aí migrei de plantão esportivo, fui para o plantão das eleições. O fulano tem tantos votos e tal. E o Albano Franco foi candidato a governador do Sergipe. E eu, por não conhecer ainda muitos políticos, ao invés de falar Albano Franco, sabe o que eu falei, Paulinho?

0: tal, e o Albano Franco foi candidato a governador do Sergipe. E eu, por não conhecer ainda muitos políticos, ao invés de falar Albano Franco, sabe o que eu falei, Paulinho? Albino Branco. Então, o candidato Albino Branco está na liderança lá no Sergipe. Começaram a rir, pegar no meu pé, claro, né? Albano Franco. Então, enfim, disclosure.
1: Não tem muita diferença, não. O pessoal tá conosco aí no Instagram, né? O Nilson Souza já tá por aí, daqui a pouco vai estar conosco.
0: Isso.
1: Pepe Moura, tem alguns também lá no... Manda um beijo pra minha irmã, da Lindinha lá em... A Lindinha aqui, né? Um beijo pra Lindinha aqui, que eu falei que ela deve estar rindo de você, porque o inglês dela é perfeito.
0: Ó, que bom.
1: É aquele inglês que ela detecta até a pronúncia de onde é, quando a pessoa fala.
0: O sotaque, né?
1: O sotaque, ela
0: se
1: sabe.
0: Se é inglês da Inglaterra, dos Estados Unidos.
1: Diferenciar os sotaques. É. Né? E, aliás, o nosso Silva Gomes aqui também, da qual é o nome do programa do Silva?
2: A Noite é Nossa.
1: A Noite é Nossa. Eu tô até mandando aqui o nome de todos os membros da equipe aqui pro Maribaldo, por isso que eu tô aqui no celular digitando, né? Todos os programas, todos os nomes, com o Maribaldo, que ele faz aquele, a Noite do Cronista Esportivo, ele quer estender este ano, ele quer fazer homenagem a todos os radialistas.
0: Que bom.
1: Então, eu tô passando aqui justamente nesse momento, tô escrevendo aqui o nome, né? Aqui me faltou aqui o sobrenome da Eliane, da Julinha, que eu não sei, mas depois ele pega aqui, né, dos programas, né? Então o Silva também morou na Irlanda também, né? Fala o inglês até bom também, mas o inglês da Lindinha é perfeito. Um beijo a minha irmã Meire lá em Belo Horizonte, em BH, como eles gostam de falar.
0: Gostaria de saber por que ela não se manifestou ainda aqui no nosso chat, né? No YouTube. Não é chat, é chat ou é chat?
1: Hein? Às vezes ela fica lá ouvindo, fazendo as coisas, mas ela fica ouvindo, só que depois que ela se manifesta aí.
0: Ô Meire, dentre as coisas a fazer, a primeira delas é entrar no nosso YouTube aqui, dá aquela forcinha pra gente, dá aquela moral aqui. 8h35, este foi só o primeiro bloco do programa. O radialista que está vereador, Nilson Souza é o nosso primeiro convidado ao vivo aqui no estúdio nesta quinta-feira. E tem muito mais ainda hoje para você. Tem muito mais no Rádio Debate desta quinta-feira, espaço livre e democrático do jornalismo anapolino.
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3: Hora certa. Em Anápolis, 8 horas e 41 minutos.

0: Nós voltamos para o segundo bloco do Rádio Debate, espaço livre e democrático do jornalismo anapolino. Lembro a você, aliás, peço desculpas, deveria ter feito isso no começo do programa. Cândido Filho, nosso queridíssimo Corival Cândido Filho, é o titular deste programa, está em alguns dias de recesso. Aproveito que tenho aqui um vereador ao meu lado, está em recesso parlamentar radiofônico, estará de volta nos próximos dias, está lá no estado Tocantins. Grande Cândido Filho, um abraço para ele, certamente está ligado aqui na 9 FM, acordou cedinho, como sempre faz. Peraí, deixa eu pegar o celular aqui, deixa eu ver se o pessoal tá fazendo lá direitinho, senão eu vou reclamar com o Butina. Esse é o nosso Cândido Filho, um abraço para ele, para toda a família, curte dias aí merecidos de descanso, e eu, o Roger Fernais, o PH, temos a responsabilidade de levar o barco aqui adiante, né? De conduzir o leme direitinho para que não haja qualquer tipo de naufrágio no barco, né, Paulinho? Então, um abraço ao nosso Cândido Filho e vamos juntos aqui no nosso Rádio Debate, informando você e querendo saber também o que você tem a nos informar aí da sua região. Participe conosco. O nosso zap é o 62 96005177.
1: É a pinta!
0: 96005177, ou pelo nosso YouTube, tem lá o espaço para você comentar, pelo nosso Instagram também, tem o espaço lá para você registrar a sua participação, pergunta, comentário, crítica, denúncia, enfim. Participe com a gente. 8 horas 43 minutos.

0: Pois é, o convidado, o entrevistado, se você pensa que entrevistado não tem vinheta, tem vinheta sim aqui no nosso Rádio Debate. Nilson Souza, devidamente apresentado. Então, essa é mais compacta, né? Não menos bonita que o outro jingle aí. O vereador Nilson Souza é o nosso convidado neste dia 25 de junho, porque exatamente hoje, 25 de junho, é comemorado o Dia Mundial do Vitiligo. Mas como assim, Rubiano Cardoso? É o dia de uma doença comemorado? Você vai entender por quê. Esse dia foi criado para conscientizar e minimizar o preconceito sobre a doença que afeta 1% da população mundial e 0,5% da população brasileira. A Sociedade Brasileira de Dermatologia aproveita esta data para discutir os impactos da discriminação acerca da doença e a importância da informação. E sobre isso, na Câmara Municipal, um projeto de autoria do vereador Nilson Souza, que está aqui conosco, busca exatamente ampliar a informação, combater o preconceito e promover a inclusão de pessoas com esta condição. Excelentíssimo vereador Nilson Souza Barbosa, como eu falava na passagem de bloco, ele é radialista, está vereador. Eu espero isso, que ele concorde com isso. Ele está emprestado para a política, que é um sonho da vida dele, mas isso, é radialista. Senhor vereador, bom dia.
1: Bom dia, Rubiano Cardoso, obrigado pela deferência.
0: Gostou aí, da formalidade?
1: É. Amigos, tem essa liberdade de brincar e até hoje a gente não acostuma muito com esse, com as formalidades do cargo, pra mim ainda é algo muito novo.
0: Mas quem disse que eu tava brincando? Eu falei sério.
1: Então é tá isso. Bom. Rubiano, mas obrigado pelo convite, pela oportunidade, Paulo Henrique Mendes.
2: Bom dia!
1: Sempre muito bom estar aqui na Nova, todos os ouvintes da Nova. E hoje a gente está falando aqui, nesse 25 de junho, Dia Mundial do Vitiligo. Parece algo assim que está muito distante da gente, mas é cada vez mais comum. Você vê a quantidade de pessoas com o vitiligo. E a gente precisa tocar nesse assunto, porque quanto mais você joga luz sobre um assunto, mais as pessoas vão buscando informação sobre condição, sobre aceitação, sobre tratamento, e para reduzir principalmente o preconceito. Pessoas perdem o emprego, pessoas deixam de ser promovidas, pessoas são discriminadas pela condição do vitiligo, principalmente pelo fato da desinformação. O vitiligo não é contagioso. O nosso projeto que foi aprovado lá na Câmara na última sessão, ele contempla vitiligo, psoríase, psoríase já é aquela mancha avermelhada. Vitiligo caracterizado pela mancha branca. Mas o nosso projeto, ele quer exatamente jogar a luz sobre isso, para que as pessoas se informem mais e possam falar mais sobre isso e diminuir o preconceito. Nós só vamos diminuir o preconceito, só vamos combater o preconceito com informação. Esse é o objetivo, Rubiano, do projeto.
0: Bom, e desde a apresentação, desde o momento em que você pensou em apresentar esse projeto, como tem sido a aceitação da Câmara Municipal como um todo? E também junto à sua comunidade, aos seus eleitores e a quem propriamente não seja um eleitor, qual tem sido essa aceitação, a receptividade a essa sua ideia e seu projeto,
1: vereador? Rubiano, excelente pergunta. Eu me surpreendi bastante em duas situações, lá na Câmara, com colegas, com relatos. De colegas, olha, minha mãe teve, meu tio teve, meu pai tem, né? E a gente, eu acabei surpreendido assim com a aceitação, o quanto isso, o quanto o projeto foi bem aceito. E na sociedade também, o projeto já provocou algo que a gente, que era o nosso objetivo desde o começo, que é jogar a luz sobre o assunto. Então, a partir disso, uma amiga doutora, professora em psicologia, promoveu um grande evento da Fama Centro Universitário, um evento para 200 alunos, com profissionais da área, com psicólogos, com, e eu fui convidado para falar sobre o projeto. Então, e ela, eu falei, por que que você tá fazendo esse evento, tá falando sobre isso, que eu nunca participei. Eu já participei de eventos sobre o vitiligo em Brasília, em Goiânia, aqui em Anápolis nunca. Ela, porque eu vi você falando sobre isso lá na Câmara. Então, a partir a nossa provocação sobre o tema já gerou esse evento lá para os alunos de uma importante universidade aqui da cidade. Então, isso para nós já foi uma grande vitória. Fazer esse assunto chegar a mais pessoas para a gente ampliar esse debate, Rubiano.
0: Vereador Nilson, o seu colega Reamilton Espíndola, ele trabalha muito na causa do autismo. Ele se preocupa também com outros projetos, que o vereador tem que se preocupar com todas as matérias, não só especificamente com o tema. Mas vamos dizer que um político, ele prioritariamente ele defende uma bandeira. A dele é do autismo. O vereador Fred Godoy, ele tem uma filha, me parece uma filha especial. Então ele apresenta muitos projetos nesse sentido. Eles têm uma identidade, uma identificação pessoal com determinada causa. No caso do vitiligo, você teve essa condição também que te levou a pensar mais, a enxergar esse espaço, esse vácuo aqui na cidade e resolveu apresentar esse projeto? Qual foi o seu contato pessoal com o vitiligo?
1: Então, Rubiana, eu vou fazer
0: Você teve vitiligo, é isso?
1: Vou fazer uma revelação aqui para você, que eu não falei nem na Câmara para não incentivar na votação.
0: Uhum.
1: Falei, quando o projeto estiver aprovado, eu vou falar isso para não parecer que eu tô legislando em causa própria. Eu tenho vitiligo desde os meus 15 anos. Eu tive um tratamento bem sucedido no rosto. Em outras partes, eu optei em deixar como estava. Mas eu não fiz o projeto pensando em mim. Eu fiz pensando na quantidade de pessoas que eu vejo na rua, a mão. O vitiligo vai muito em cavidades, extremidades, aqui. Então eu fiz porque eu me lembrei o quanto foi difícil para mim essa aceitação, o quanto foi difícil para mim essa compreensão. Eu me lembro que eu estava no consultório dermatológico esperando uma consulta, o rosto já estava bem tomado, e uma senhora chegou em mim assim, olhou e falou assim: "Nossa, isso dói?" E eu falei: "Não, isso não dói não." E mudei de assunto, fiquei por ali. Se fosse hoje, eu ia dizer assim: "Ó, senhora, não dói não. O que dói é o preconceito, é a falta de informação, é a ignorância de não saber isso aí. Você tem uma curiosidade sobre..." Agora, perguntar se isso dói. Então, muitas pessoas, e aí o objetivo da semana de conscientização sobre o vitiligo, eu tratei disso com a secretária. Antes de apresentar o projeto, eu falei com o prefeito, com a primeira dama, que é muito simpatizante dessa causa também. Falei com a secretária de saúde para a gente pensar um projeto de forma macro, de forma que possa ser ampliado dentro da cidade. Não pensei de uma forma assim: "Não, eu vou lá falar na tribuna sobre isso aqui, faço um vídeo e levanto essa bandeira e tá tudo certo." Não. E a gente já tem uma comunidade de pessoas com vitiligo aqui em Anápolis. Aqui em Anápolis deve ter uma estimativa aí, deve ter entre 5 a 10 mil pessoas com vitiligo, Rubiano. Então, a gente já tem uma comunidade, tem uma página chamada Vitiligo Anápolis também, que é um grupo de pessoas que criaram, me incluíram, né? Então a gente já tem esse grupo aqui. O que estava faltando? Estava faltando a gente ter um apoio para a gente ampliar isso, trazer mais pessoas. Então a ideia do vitiligo surgiu da minha própria condição. E assim, quando eu fiz o tratamento, deu certo, eu falei: "Opa, peraí. Agora eu consigo levantar essa bandeira." Porque às vezes quem está sofrendo a condição, passando pelo vitiligo, você não tem força para falar sobre aquilo, né? Porque você tem medo da rejeição, do preconceito do outro, né? De tocar na mão e a pessoa, uma pessoa às vezes desavisada, mal informada, não querer pegar na sua mão. Então eu falei: "Bom, eu tenho o dever de levar isso aqui para adiante, né?" E assim a gente fez com esse grupo que a gente formou, posteriormente a página ficou muito ativa, depois parou, agora voltou de novo, depois que a gente tocou no assunto na Câmara, voltou de novo a página. Então, quanto mais a gente fala de um assunto, joga luz sobre esse assunto, mais as pessoas vão se interessando. Impressionante, Rubino, a quantidade de pessoas que veio: "Nilson, olha, minha mãe tem meu tio, outras pessoas, o gerente da loja que eu trabalho. Então, vai aparecendo, principalmente depois da pandemia, o número de casos de vitiligo, eles aumentaram. Você tem dados do Ministério da Saúde, de dermatologistas, que aumentou. Então, a gente precisa falar disso, falar sobre o tratamento gratuito. Eu fiz o tratamento meu todo particular e eu não sabia que tinha medicamentos gratuitos. Eu estive com a secretária de saúde, ela pesquisou lá, ó, tem esse. Os medicamentos disponíveis.

0: Vivo com a secretária de saúde, ela pesquisou lá, ó, tem esse e esse. Os medicamentos disponíveis pelo SUS não são os mais modernos, não são os mais modernos. Mas tem medicamentos gratuitos pelo SUS, eu não sabia. Prova que a secretária, ela já fez um pedido para o Ministério da Saúde, porque até então não tinha esses medicamentos disponíveis aqui.
1: A minha vontade seria perguntar para o vereador Nilson Souza. Ele disse que fez o tratamento todo custeado do próprio bolso, pela rede particular.
0: Isso.
1: E eu perguntaria, mas Nilson, tratar do vitiligo é caro? Gente, qualquer problema de saúde que você vai para a rede particular, nada contra, mas cada um tem que ganhar o seu. O médico tem que ganhar a clínica onde ele trabalha, o aluguel do consultório onde ele reside ou onde ele trabalha, se não é de propriedade dele. Então, saúde particular no Brasil é caro, vereador.
0: É caro.
1: É caro.
0: É muito caro. E o tratamento dermatológico, ele é muito caro. Tratamento dermatológico.
1: É muito específico. São exames muito complexos.
0: Sem dúvida. São profissionais assim que quando procurados, eles já são direcionados. Você vai num clínico, o clínico fala assim, ó, você tem que ir num dermatologista. Uhum. Então, você já vai direto ali para aquele médico específico. Por que a importância do grupo? Eu me lembro que os cremes que eu usava,

0: Eu me lembro que sobrou medicamento assim, em uma grande quantidade, já tinha dado resposta, ficou lá até vencer, até jogar fora, até descartar. Então vamos compartilhar esses medicamentos, se o médico tiver a receita, for a mesma receita para a pessoa, vamos compartilhar o medicamento, vamos compartilhar a luz. Eu tenho uma luz infravermelha lá em casa que substitui o sol, que ele, o tratamento do seu vitiligo é assim, ó, você não pode se expor ao sol muito tempo. Mas tem um tratamento que é exatamente se expor ao sol. Você passa, só que você fica um tempo curto. O sol não pode ser muito forte. Então, foi o tratamento que eu fiz. Eu nem sei se é assim hoje. Se de repente já surgiram outros tratamentos mais modernos. Então, para a gente poder compartilhar esses medicamentos que as pessoas tiverem em comum, para a gente poder trocar essas informações, trocar essas ideias. É claro, eu deixo claro a importância da orientação médica, do profissional médico, do médico indicar e tal. Mas se eu tenho uma pomada, uma pasta, uma medicação que eu não estou usando mais e a pessoa tem a mesma receita, eu não vejo problema nenhum e a gente passar. E que a Anápolis existem grupos assim que as pessoas doam medicamentos em comum, eu não vejo problema nenhum. Eu acho que no vitiligo isso é importante porque a medicação é cara.
1: Bom, vereador Nilson Souza, essa sua iniciativa tem como objetivo, já falou sobre isso, promover ações educativas, ampliar o conhecimento da população sobre a condição e combater a discriminação enfrentada por pessoas com vitiligo. Até a apresentação dessa sua proposta na nossa estrutura de saúde pública aqui em Anápolis, projetos, programas, campanhas voltadas ao vitiligo, zero? Não existiam?
0: Não existiam.
1: Que a gente fala do autismo, correto, tem que se falar, existem campanhas.
0: É.
1: Se a gente fala de câncer, Deus nos livre disso, e se acontece com você que nos acompanha, que Deus abençoe o tratamento seu, da sua família, mas existem campanhas, palestras. Quando se fala em, por exemplo, violência contra a mulher, que não é necessariamente voltado para a saúde, mas daqui a pouco eu falarei com o médico aqui sobre diabetes, existem campanhas. Combate à AIDS, doenças cardíacas, doenças oftalmológicas, existem várias campanhas durante semanas ou durante alguns dias. Sobre vitiligo, zero.
0: Zero. A informação me repassada pela secretária, não tinha nada. Hoje a referência, o encaminhamento é para a mesma unidade do câncer. É levado para lá, mas medicações também não estavam disponíveis até então. Então, é de fato uma iniciativa pioneira. E aí, Rubinho, nós estamos falando também de tratar a saúde mental. Porque o vitiligo, ele afeta o emocional do indivíduo, né? Ele causa uma baixa estima muito grande. Então, nós estamos falando também de tratar o emocional, que hoje é responsável por outras coisas. Você vê o número de autoextermínio que tem acontecido em Anápolis, em diversos lugares. E aí, isso tem uma correlação também. Então a gente precisa pensar o vitiligo não como uma questão estética, né? E aí eu me lembro que eu tive com a secretária, ela disse: olha, o Ministério da Saúde considera o vitiligo uma doença secundária. Como assim secundária?
1: Secundária?
0: É, porque não mata. Porque não mata. As prioridades são as doenças que mata. Aí câncer, doenças cardíacas e tal, tudo bem, considero que são doenças que são casos prioritários. Agora, você tem que incluir também a questão do vitiligo no bem-estar das pessoas, na questão de saúde mental para a pessoa, da questão de melhorar a autoestima. Então você não pode pensar só numa questão estética. Não, porque isso aí é uma manchinha, isso aí não tem problema. Não, isso aí afeta sim as pessoas e tal. Por isso que a gente quer jogar a luz sobre isso, para que se a pessoa não tiver bem também, ela vai piorar outros problemas que ela tenha. Se ela tem uma alergia, essa alergia vai piorar. Se ela tem, o emocional, ele conta muito. Então a gente tem que pensar em trazer esse assunto para melhorar a qualidade de vida, do ponto de vista da empatia, de combater o preconceito das pessoas.
1: Certa vez, Nilson, eu entrevistava um médico sobre câncer, que é um assunto sempre desagradável, né? Ruim falar sobre câncer, até a própria fonética da palavra assusta, né? Câncer. E por mais que a gente prepare um roteiro, uhum, e aqui falando de

0: de colega para colega, radialista, sim, por mais que a gente às vezes prepare um roteiro, esquematize ali um script, dependendo do andar da carruagem, do rumo da prosa, você tem que mudar completamente.
1: Sem dúvida.
0: E lá pelo final do bate-papo, eu me vi obrigado a perguntar. Obrigado não assim, como se fosse algo desagradável, mas eu me senti incomodado a perguntar para o médico o seguinte: doutor fulano, não me lembro quem, acho que era o doutor Edmo de Pina, pessoa queridíssima, né? Amigo nosso, pessoa absolutamente fantástica. Falei: doutor Edmo, vamos supor que fosse ele, câncer é contagioso? Por mais óbvia que seja a pergunta, ele respondeu: não. Eu posso, doutor Edmo, pegar na mão de quem tem câncer? Pode. Doutor Edmo, eu posso abraçar uma pessoa que tem câncer? Pode, dependendo da condição, você tem que tomar, sim, cuidado, né? Porque muitas dores ali.
1: Até pra preservar a pessoa que tá em tratamento, né? Que às vezes ela fica numa condição.
0: Então, é isso que acontece também com vitiligo. Pode pegar na mão, pode abraçar, pode cumprimentar, pode mandar o WhatsApp, não é contagioso, não tem.
1: Não é contagioso, Rubiano. Mas assim, Rubiano, por incrível que pareça, a maioria das pessoas não sabem. As crianças não sabem. E vitiligo tem criança também.
0: Sim.
1: Você tem a idade média entre 10 e 15 anos. Eu desenvolvi a primeira vez com 15 anos. Você deu uma parada, mas eu tinha 15 anos, me lembro perfeitamente. Então dá em criança também. Então você tem que começar essa conscientização com as crianças, para elas entenderem, quando elas verem a pessoa ali, elas não olhar com discriminação, não olhar com um olhar de rejeição, de entender que aquela é uma condição que as pessoas têm, que ela tem que ser respeitada, ela tem que ser tratada, não é diferente, não, é igual às demais. Então, por isso a semana de conscientização que nós aprovamos lá na Câmara, vai passar por uma segunda votação, sanção do prefeito, mas a ideia é essa, é a gente mobilizar esse tema para que mais pessoas falem, para que a gente possa. Eu não me recordo, Rubiano, de nenhuma matéria de TV, por exemplo, sobre esse tema. Então, assim, é um tema que é deixado pelos veículos debaixo do tapete, eu não sei por quê. Não sei exatamente por quê. Você tem uma questão dos laboratórios, você tem uma questão de profissionais, esse pessoal tem muita força, né? Tem muita influência, mas é um tema que a gente tem que falar, a gente tem que tocar, a gente tem que tratar sobre isso.
0: Que bom, uma honra para a Nova FM poder abrir o espaço. Não fazemos mais do que a nossa obrigação em abrir esse espaço absolutamente gratuito para chegar a informação até o nosso povo. Para você que era assim como eu, que já passei pelo vitiligo, inclusive ignorante em muitos temas relacionados a essa condição, fica aí feito o esclarecimento. Já que eu toquei no assunto, meados de 10, 11 anos, como disse o Nilson Souza, aparece em criança. Então, saindo da infância, na pré-adolescência, apareceu uma pequena mancha branca aqui embaixo, aqui do lábio, do lado esquerdo, mas não alastrou. E eu tenho um sinal aqui no braço, que você pode ver, ó.
1: Sim.
0: Sinal da biópsia, porque uma das providências tomadas pelos médicos para o tratamento é a retirada de um pedaço da pele com o possível vitiligo e um pedaço da pele normal.
1: Já fiz esse
0: e aí, biópsia. Como eu tenho um probleminha de cicatrização, esse sinalzinho me acompanha aqui já há alguns anos.
1: E tinha antigamente, Rubiano, o pessoal confundiu o pano branco, né? Que era espécie de uma micose com o vitiligo. O pano branco era tratável. Eu lembro que a mãe da gente passava limão. Era troca, passava limão, uma coisa que você pegava na escola, né? Aquele negócio. Mas era uma situação passageira, era diferente, era um negócio. Ele tinha até um tempo pra durar e você tomava um medicamento simples lá, ele é diferente do vitiligo. Então, mas era uma confusão que as pessoas faziam, mas era uma outra condição, né?
0: Com certeza. Nessa época aí já tomei muito chá de mama cadela.
1: Mama cadela.
0: Mama cadela. É um dos tratamentos aí para o vitiligo.
1: É.
0: Vereador, o projeto foi já votado, aprovado?
1: Foi aprovado em primeira instância por unanimidade, que eu quero agradecer a todos os colegas, presidente Andréia, que se manifestou lá no dia, o vereador Jean, todos os colegas que chegaram até nós e nos cumprimentaram por essa iniciativa. Então o projeto já está aprovado, ele passa por uma segunda votação que geralmente é rápida, depois que é aprovado em primeira instância. ele vai passar por uma segunda votação e vai para a sanção do prefeito. Bom, o projeto já está aprovado na Câmara.
0: Parabéns pela iniciativa, vereador. Agora falando mais uma vez de colega para colega.
1: Sim.
0: Quem te acompanha aqui do outro lado daquele celular, Nilson?
1: É a queridíssima Larissa.
0: Larissa.
1: Futura advogada, pois trabalha conosco lá no gabinete.
0: Perdoa ele, viu, Larissa? Doutora Larissa.
1: Doutora Larissa. Ok?
0: Muito bem. Contratem a doutora Larissa. Vai ser criminal ou civil?
1: Hein? Ela... Cível.
0: Cível, muito Cível. Bem. Futura advogada de causas cíveis. É. Parabéns aí, boa sorte, viu? Falando de colega para colega, nossa Sim. reuniãozinha de pauta fora do ar ontem, o outro projeto é sobre tickets, é isso?
1: É sobre, ele dispõe sobre comprovantes de pagamento.
0: Isso, comprovante de pagamento.
1: E aí eu vou explicar, Rubiano.
0: Tem um pouquinho a ver com ticket também, né?
1: É, tem também. É. Projeto tramita na Câmara. É sobre transparência nos comprovantes de pagamento. Observe o seguinte, na fatura, quem usa muito cartão de crédito, e mesmo quem não usa também, mas vamos pegar quem usa cartão de crédito. Você faz uma compra hoje, daqui 30 dias você não se lembra onde foi que você pagou o cartão, você passou aquele cartão. Nem todas as empresas usam um nome fantasia, ou um nome comercial, ou um nome que tá lá na placa lá.
0: Na fachada.
1: Supermercado da Dona Maria, vou dar uma olhada ali. Uhum. Aí você paga aquilo ali, chega uma cobrança com um nome que você não, geralmente um nome composto. Isso me aconteceu recentemente, inclusive. Então, o que a gente quer? A gente quer transparência com o nome fantasia ou nome comercial, CNPJ, data da compra e o endereço. Ah, mas isso não tá na nota fiscal? Mas nem sempre a gente pede a nota fiscal. Nota fiscal você pega quando você compra uma geladeira, um sofá, uma televisão, um item caro. Na maioria, você vai no posto de gasolina e eles te dão um cupomzinho fiscal, um cupomzinho. Pode ser um cupom? Se eu quero um CPF aqui no cupom, você vai no supermercado, é um cupomzinho que eles te dão. Então, na jurisprudência, até um pedaço de papel com o valor e uma rubrica, uma assinatura, já foi considerado um comprovante de pagamento. Então, quando a gente fala de comprovante de pagamento, é amplo, é muita coisa. Então, o que a gente quer? A gente quer isso, é claro, dando um período para que os comércios possam se adaptar, para dar transparência, para evitar golpes. Porque chega uma cobrança para você, na sua fatura, ou em casa, por e-mail, e você não reconhece. Mas se tiver o nome, você às vezes mora lá no Recanto do Sol, e aí chegou uma cobrança do supermercado tal, que você sabe que você compra lá sempre, então você, não, nossa, aqui, essa cobrança é minha aqui. Agora, se chegou uma cobrança do supermercado Y, que só tem lá no na igrejinha, lá no Vivian Park, não, peraí, aqui eu nunca fui aí, ué, peraí, vamos ver isso aqui, vamos atrás disso aqui, não, isso aqui tá errado. Então, essa é a ideia inicial do projeto, transparência nos comprovantes de pagamento, nome fantasia ou nome comercial, data da operação, endereço, enfim, para que o cliente tenha certeza do que está pagando, e a segurança também para os estabelecimentos comerciais. Muita gente deixa de fazer compras online porque tem medo. Eu sou um. Morro de medo de cair num golpe, botar os dados do meu cartão lá e cair num golpe lá, o cara sair comprando, já não tem muito dinheiro lá na conta. E aí o cara sair comprando aquilo ali. E o banco, Rubiano, e os bancos, aqui eu vou fazer uma crítica ao sistema financeiro, os bancos também não facilitam, não. Os bancos não facilitam, não. Para você fazer um reembolso de cartão de crédito, é um Deus nos acuda, meu amigo. Eles falam, eles falam assim, não, mas aqui o cartão passou próximo, não sei o quê. Meu amigo, se você for num lugar, você entregar seu cartão pro cara colocar na máquina ali, ali já era. Porque você não sabe, naquela máquina ali, o que é que o cara tá fazendo aí? Você, o que você tá vendo ali? Ali é um aparelho eletrônico. O que ele tá te mostrando na tela pode não ser de fato o que está acontecendo. Não estou aqui marginalizando todo mundo, não estou falando que o golpe é possível, claro que é. Então, o banco dificulta muito para fazer um reembolso, muito. Então, a gente quer essa transparência, a gente vai ter que mudar o texto lá para passar e tal. Eu ainda vou tentar discutir ainda para colocar a obrigatoriedade, a palavra, o dever das instituições. Nós vamos lutar muito, mas o objetivo é esse, é dar transparência para o consumidor, Biana, e para reduzir, diminuir a quantidade de golpes que todo dia, uma hora dessa tem alguém querendo dar algum golpe eletrônico aí.
0: Sabe esse colega que tá aqui fora, o Roger Fernandes?
1: Ah.
0: Ele me ensinou lá no começo da carreira que a gente formula a pergunta pro entrevistado em cima da resposta dele.
1: Sim.
0: Então você tá dizendo aí, eu vou ter que mudar o texto. Por qual motivo? Mudar exatamente o quê? A pedido de quem? Os colegas que apresentaram lá emendas ao projeto? Alguém pediu vista ao projeto ou ainda nem foi apresentado? O que que tem que mudar? Dentro da sua ideia original do projeto.
1: A ideia original do projeto é dispõe sobre a obrigatoriedade. Os estabelecimentos comerciais são obrigados. Então, me indicaram lá no projeto, estava parado lá na Comissão de Constituição e Justiça, e me disseram, olha, se você trocar essa palavra aqui, deixar mais facultativo, pode ser mais fácil de aprovar, porque, enfim. Mas assim, o projeto ainda está em discussão, está em debate, eu estou brigando para que o projeto passe como obrigação, como dever das instituições, porque se a gente deixar facultativo, fica uma coisa assim, se você quiser. Então, a ideia não é essa. Agora, você tem que diferenciar o cara que está começando um pequeno negócio e tá usando ali a conta bancária da sogra dele, você tem do cara que já é grande, e eu vou falar pra você, tem comércio grande aqui em Anápolis que você passa o cartão lá, o nome que tá lá é que vem na fatura da filha do dono, é do não sei o quê. Olha, não, tem que ter o nome lá, uai, peraí. Então, procura o sistema financeiro, procura o banco, arruma isso lá, entendeu? Para que o cliente não tenha dúvida. Não tenha dúvida. Por quê, Rubiano? Tem golpe. Então, se você reconhece aquela compra ali, opa, peraí. Isso aqui é compra na loja de ferragens e tal. Ah, eu tô mexendo com a reforma no meu banheiro. É mesmo, eu comprei aqui esse. Comprei um vaso, comprei uma torneira. Ah, é mesmo, aqui tá batendo. Agora, se é uma coisa que não faz sentido, vai, peraí, eu tenho que ir atrás. O banco tem que me dar resposta. Eu recentemente tive que brigar com o Banco do Brasil pra ele me dizer onde era a conta. Depois que eu briguei, aí eles me disseram, não, isso aqui tá relacionado à empresa tal. Aí eles falaram, se nós tivéssemos a obrigatória, se tivesse vigorando a lei, eu não precisava ir atrás do banco. Pelo nome eu já saberia. Pelo nome, pelo endereço, não, eu nunca comprei aqui, nesse comércio aqui, lá do Parque Brasília. Pera aí, não, isso aqui. Ou então, não, aí eu tava na dúvida, mas eu já comprei aqui. Aqui é perto da casa da minha sogra. Eu compro lá do lado, é mesmo, lá é essa hamburgueria aqui, eu conheço.
0: Bom, vereador, é o seguinte, existe, e eu quero dizer que eu sou cliente, certo, dos mercadinhos, lá do bairro.
1: Certo.
0: Como você disse, o supermercado da Dona Maria, que ele seja muito bem-vindo, que ele venda bastante.

0: perto dos mercadinhos,
1: uhum,
0: lá do bairro.
1: Certo.
0: Como você disse, o supermercado Dona Maria. Que ele seja muito bem-vindo, que ele venda bastante, correto?
1: Certo.
0: Existem as grandes redes, os grandes atacadistas, as concessionárias de veículos, as franquias que estão aí pelo Brasil todo e também em Anápolis. É para todo tipo de estabelecimento, comprovante de pagamento para todos os estabelecimentos. Me permita a redundância, estabelecidos aqui na cidade, no município de Anápolis?
2: Para todos, Rubiano, para todos. Agora com prazo para os clientes se adaptarem, né? E aí...
0: Para os clientes ou para as empresas?
2: Para as empresas,
0: okay,
2: para os estabelecimentos se adaptarem, uhum, com prazo para eles se adaptarem. É, mas aí o que eu vejo que é possível do cliente ter uma segurança? Se tem um endereço, pelo endereço, às vezes o nome não está batendo com o estabelecimento, mas pelo endereço, eu já sei mais ou menos se eu compro naquele endereço, com base no endereço. Agora, o que a gente quer é que todos se adaptem, todos se adaptem. E aí, Rubiano, eu acredito que não é uma coisa difícil para o estabelecimento se adaptar, não. Ele vai entrar em contato ou com a sua operadora de cartão ou com o seu banco e incluir. Ele pode incluir o nome lá, pode ficar lá, ó, Rubiano Pereira da Silva, Açaí do Rubiano, entendeu?
0: Sim.
2: Paulo Henrique Mendes da Silva, Supermercado do Paulo. Ele vai incluir lá, então assim, com aquele nome comercial, eu já identifico.
0: Não é supermercado, é PH Veículos.
2: PH Veículos.
0: É.
2: PH Multimarcas.
0: Multimarcas, exatamente.
2: É. PH Multimarcas. Então, eu já vou identificar. Que... Não, peraí, comprei do PH.
0: Tem... Que a proposta tá sonegando a Receita Federal.
2: O PH dividiu pra mim aqui esses 10 mil do carro. O PH dividiu aí pra mim em 10 mil. E eu me lembro, venceu a primeira parcela aqui. Porque se é uma compra recente, talvez você vai se lembrar. Mas e daqui 30 dias? E daqui 60 dias? E daqui 90 dias? Você vai se lembrar onde você passou aquele cartão ali? Então, essa é a questão. Então, quanto mais informações eu tiver sobre uma determinada compra, menos as chances de eu cair num golpe. Né? E aí é bom para os estabelecimentos também. Aqui em Anápolis, e eu tenho feito isso, toda vez que eu passo cartão ou que me dão um comprovante, eu dou uma olhada. Que Anápolis tem comércio pequeno, que o cara tá lá, o nome lá que tá lá é o da empresa dele.
0: Exatamente.
2: Tá lá, o cara já começou.
0: Já tem visão.
2: Já tem visão, tá lá o nome que aparece lá, ó. O cara assim. Aquilo ali já é uma propaganda, meu amigo.
0: É.
2: Aquilo ali já é uma propaganda. O cara olha aqui, o cara já sente firmeza, assim, olha que cara organizado e tal. Entendeu?
0: Pô, gostei desse produto, o preço ficou bom, mas esse nome aí, onde é que é isso? Não
2: onde
0: lembro.
2: Onde é que é isso?
0: Eu vou em outro lugar.
2: É, onde é que é? O que é isso aqui? Então, isso é fundamental. Agora, o projeto de lei, ele não pode ingerir sobre o sistema financeiro.
0: Uhum.
2: Banco Central, operadora de cartão, banco, nós não podemos. Não podemos entrar nisso. Tem que ser um projeto federal. Inclusive, tem um projeto federal do deputado Beto Richa, ex-governador
0: do Paraná.
2: Foi esse projeto que eu me espelhei nesse projeto para trazer para cá. O projeto, a ideia não é original, não é minha, não. Aqui em Anápolis é, mas no Brasil é. Me inspirei nesse projeto do Beto Richa.
0: E tá corretíssimo a sua inspiração.
2: E ele tá caminhando lá em Brasília. Aí, pro sistema financeiro, tem que ser esse projeto do Beto Richa. Passar lá para o sistema financeiro, mas para os estabelecimentos comerciais aqui em Anápolis, o nosso vale. Aí os estabelecimentos comerciais vai na operadora de cartão, vai no banco e fala: o banco, ajeita aí, organiza isso aqui para mim. Ó, eu quero que o meu cliente saiba que ele comprou, foi na minha bodega, foi no meu Disque Bebida, foi no, aqui. Então isso é bom para ele, né? Então se todo mundo fizer isso, eles vão alterar, porque para eles não custam nada, é uma palavra a mais. Agora, para o consumidor, isso vale muito. Porque ele evita golpes, cair em fraudes, ele sabe onde está indo o dinheiro dele, ele sabe onde foi gasto. É segurança para o consumidor. Esse é o objetivo do nosso projeto.
0: Radialista Nilson Souza, vereador. Obrigado pela participação, parabéns pelas iniciativas, a do Vitiligo e essa da transparência dos comprovantes. Iremos acompanhar com certeza os debates na Câmara Municipal. Fazemos votos para que a matéria seja devidamente aprovada. Vivemos tempo de transparência.
2: É.
0: Cobra-se tanta transparência do serviço público

0: é verdade, transparência para todos.
1: Sem
0: dúvida. Tá aí o lema, transparência para todos.
1: Boa.
0: Obrigado pela participação.
1: Vou pegar esse aí, depois eu passo os royalties pra você, essa ideia foi boa, né?
0: Pode deixar.
1: Pegar esses lugares. Rubiano, quero agradecer a você pelo convite, pela oportunidade, de uma próxima vez que você me convidar, ficar mais tempo aqui.
0: Sim.
1: Agradecer o Paulo, que tá aqui conosco, amigo, agradecer o Carlos Nogueira, Eusébio, todos os amigos aqui da Rádio Nova, sempre muito bom estar aqui falando sobre assuntos relevantes, importantes para a nossa sociedade, muito obrigado, amigo.
0: E amanhã é sexta-feira, amanhã de 10 às 11, tem o Nilson Souza em entrevista, né? Ou não, Paulinho?
1: E não, né? Tá suspenso, né, Paulinho? Vamos voltar. Vamos voltar em breve aí, vamos renegociar isso aí e voltar em breve aí com o apoio do Eusébio e do Carlos Nogueira.
0: Com certeza. Conversamos aqui no Rádio Debate com o vereador Nilson Souza Barbosa.
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5: Hora certa. 9:25.
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8: Eu mesmo desejo tudo de bom para você. Nós estamos de volta com o Rádio Debate nesta quinta-feira pela Nova FM, pelo 87,9, também pelos aplicativos de rádio na internet, pelo nosso YouTube, também pelo Instagram. Lá na nossa conta, no nosso perfil do Instagram, o Paulo, o Bruno Bessa, o PF Moura, fala aqui bom dia a todos. Paulo Ferreira, obrigado ao Paulo. É assessor do vereador Suender, obrigado a ele pela participação. Juliana Nunes, também Master, está aqui com a gente. VRC, obrigado pela participação. Nas pessoas desses internautas conectados com a gente, abraçamos a todos os demais que pela internet ou não nos acompanham. Quem está pelo YouTube ou quem não está, quem está pelo Instagram, pelo aplicativo da Nova FM ou por outro aplicativo de rádio, obrigado. Como eu sempre falo, dependendo aí do fuso horário, onde você estiver pelo mundo, bom dia, boa tarde e boa noite. Obrigado pela participação. Há pouco nós falávamos aqui sobre a Polícia Federal, que iniciou nesta quinta-feira, com apoio do Ministério Público Federal, a segunda fase da operação, já me esqueci como é que pronuncia, que é Disclosure, se não foi, é mais ou menos isso, que investiga a fraude bilionária nas Americanas, as tradicionais e conhecidas lojas americanas, quem nunca foi, hein? Ou quem já foi, cujo prejuízo agora pode chegar a 54 bilhões de reais, de acordo com os laudos técnicos periciais. Agentes e procuradores saíram para cumprir 9 mandados de busca e apreensão nas cidades do Rio de Janeiro e São Paulo. A 10ª Vara Federal Criminal do Rio também determinou o sequestro de bens e valores em nome dos envolvidos, de 54 bilhões de reais. Desta vez, Roger e ouvinte, a força-tarefa busca apurar se acionistas das Americanas e representantes de bancos privados também participaram do esquema. segundo a Polícia Federal e o Ministério Público Federal, ex-executivos da companhia montaram o esquema para inflar artificialmente os lucros e o caixa da empresa, ocultando dívidas e manipulando balanços para valorizar as ações negociadas na bolsa. De acordo com a investigação, os envolvidos recebiam bônus milionários atrelados ao desempenho financeiro e lucravam com a venda de papéis valorizados artificialmente. Os suspeitos teriam conhecimento de supostas fraudes contábeis praticadas ao longo de anos relacionadas a operações de risco sacado e a contratos de verba de propaganda cooperada, ou VPC, supostamente contabilizados sem lastro econômico, afirmou a Polícia Federal. As apurações apontam indícios, em tese, dos crimes de manipulação de mercado e associação criminosa. Risco sacado é uma operação muito comum entre companhias, principalmente do setor de varejo. Um analista de investimento explicou ao portal G1 que essa prática consiste em repassar dívidas com fornecedores para bancos, fundos ou outras instituições financeiras. Roger Fernandes, estamos falando de somente, entre aspas, 54 bilhões de reais.
9: Ô Rubiano, eu vou lhe dar um dado que provavelmente você não conheça e muito pouca gente tenha conhecimento. A Americanas, ela faz parte de um, podemos dizer assim, um conglomerado de empresas que pertencem a três senhores, três bilionários brasileiros, que são donos do 3G Capital, né? Então são várias empresas, algumas que eles ainda têm um domínio, algumas já não têm tanto ou têm uma parte. Por exemplo, a Ambev, aquela Burger King e tantas outras empresas que não têm relação uma com a outra. Você jamais imaginaria que essas empresas, elas pertencem às mesmas pessoas. Então, um grupo de empresários, são três empresários, né? O Carlos Alberto Lehmann. Eu estive em São Paulo, quando eu estava em São Paulo, eu estava numa reunião, e na reunião, uma das pessoas recebeu uma ligação de um desses empresários e conversou um certo tempo com ele lá na minha frente lá, né? Uma conversa mais íntima, no sentido assim de serem conhecidos intimamente, não sobre negócios, né? Então, e foi a partir daí que eu fiquei sabendo que esse pessoal era dono de várias empresas, entre elas Americanas. É um conjunto de empresas que pertence a esse pessoal, né? Então você está falando de pessoas poderosíssimas no Brasil. Não está falando assim de um, vamos dizer, entre aspas, um simples empresário. Não, são bilionários brasileiros, já senhores de idade, que já dominam a economia nacional há muitos anos.
8: É interessante, desculpa te interromper, Roger.
9: Vontade.
8: Que muita gente tem o costume de, por exemplo, vou ao shopping, vou dar uma passadinha na Americanas, vou comer um sandubão do Burger King e depois vou tomar uma zinha, produzido pela Ambev.
9: É tudo deles. E agora é interessante também, Roberto, que a Americanas, o modelo que ela tem aqui em Anápolis, não sei, assim, eu não sou de frequentar shops, ainda mais aqui em Anápolis, ela não passa, né, nem sombra do que era Americanas, as que eu frequentava quando eu era garoto, quando eu era adolescente. Assim como o Carrefour que tem aqui, não passa, né, nem uma sombra do que é o verdadeiro Carrefour, pelo menos quando ele chegou aqui ao Brasil, que até avião você adquiria através do Carrefour, né, que era uma loja extensa, enorme. O Americanas também era uma loja enorme.
8: Para quem não sabe, o Carrefour é francês.
9: É, sim. Então, assim, é uma loja enorme. Então, assim, quando você ouve falar dessas operações, você já deu uma explicação aí. Isso aí são aquelas maracutaias, para falar num linguajar mais popular, aqueles acertos que eles fazem contábeis, e iludiu muita gente, né? Fizeram uma contabilidade falsa, né? Uma fraude fiscal para essa Americana, porque são vários acionistas, né? Então muita gente tem um din-din para pegar nisso aí. E já se tinha até esquecido disso aí, porque na verdade são tantas operações. Nós estamos aqui durante a semana cobrindo o Cândido Filho. Eu até falei que toda semana é uma operação da Polícia Federal. Essa semana já é a segunda. Nós tivemos a do Digimais.
8: Digimais, exatamente.
9: Digimais. E olha só pra você ver como é que é a extensão, onde que essa coisa pode chegar. Eu tô me furtando um pouco do assunto. Digimais, que recebeu dinheiro do governo do Rio de Janeiro, em que era o governador o seu Cláudio Castro, que já apareceu o nome dele envolvido também no Banco Master, e que tá com ligação com o seu Flávio Bolsonaro. Não tô falando que o Flávio tem alguma coisa a ver com isso, mas tem ligação com o Flávio Bolsonaro. E a gente vai chegar, eu até conversava com o Nogueira agora sobre isso, nesse vídeo da Michelle ontem. Será que já estão prevendo alguma coisa em relação à candidatura do Flávio Bolsonaro? Vou repetir, ninguém está falando em que ele está envolvido em alguma coisa ilegal. Fora as rachadinhas, né? Que já está mais do que comprovado que aquilo lá realmente aconteceu e aquilo ali não tem como. Foi até um dos motivos da saída do Sérgio Moro do Ministério da Justiça, né? Por causa daquela questão lá. Mas aí você tem um vídeo da Michelle, né? Ela é casada com o pai do Flávio Bolsonaro,

0: Tem um vídeo da Michelle, né? Ela é casada com o pai do Flávio Bolsonaro. Aí vai me dizer que o ex-presidente não estava sabendo disso. Ela divulga aquilo. Tem um conhecimento do marido. Ou vai rachar com o marido, ou já alguma coisa, já que o pai já está sabendo de alguma coisa. E não se espante se daqui uns dias a Michelle vier como candidata ou pré-candidata à presidência da República. Porque o nome dela tinha sido cogitado a isso antes do Flávio ser lançado. Né? Então, assim, você está vendo que uma coisa assim vai. Agora, por que eu estou te falando tudo isso? Então a gente não sabe o que que vai vir ainda mais dessa operação. Se amanhã não tem uma ligação com esse Banco Master, que pegou todo mundo em todos os sentidos, né? Se não vai ter uma ligação com esse Digimais, se não tem uma ligação com algum governante de algum lugar. Então a gente tem que aguardar para ver. Infelizmente, viu, Rubiano? Mesmo porque o que me impressiona são pessoas com muito dinheiro. Por isso que eu citei os donos das Americanas. Os caras são bilionários. Tem um deles aí que já tem mais de 80 anos. Os outros, depois eu não me recordo qual é a idade. Mas se você pesquisar aí, você vai ver o nome dos três e vai ver as idades deles também. São senhores. Pra que isso? É aquela questão do saco da ambição não tem fundo. Entendeu? Os caras já tem dinheiro demais. Já tem dinheiro demais. Pra que esse tanto de rolo ainda? Né? Se os caras pararem de trabalhar, se eles se desfizerem dessas empresas, o dinheiro que eles já têm guardados, eles vão viver nababescamente o resto da vida. E ainda vão deixar algumas gerações da sua família ainda vivendo bem. Aí você ficou ouvindo uma fraude dessa aí. Polícia Federal batendo na porta.
1: Você falava no começo, eu me lembrei só do sobrenome. E aí fomos pesquisar, temos aqui a facilidade da ferramenta da internet. Eu me lembrei que o sobrenome é Sicupira. O nome do senhor em questão é Carlos Alberto. Carlos Alberto Sicupira. E também o senhor Paulo Leman, que é filho do dono da Ambev, o Jorge Leman. Polícia Federal que cumpre na manhã de hoje mandados de busca e apreensão contra esses senhores. Paulo Leman, filho de Jorge Leman, e o Carlos Alberto Sicupira.
0: E ainda tem mais um, são três donos.
1: São três, né?
0: São três. Eles são donos de várias empresas. Agora eu falo assim, pra que isso? O rapaz que é filho do dono da Ambev, que é uma multinacional, pra que se envolver num negócio desse? Aí, alguns podem até falar, mas chegaram onde chegaram, porque já faziam um rolo lá atrás. Tudo bem, já fizesse rolo, mas para de fazer. Não precisa mais. Né? Mas parece que a coisa assim, não. Sabe, aquela história, vou repetir, o saco da ambição não tem fundo. Né? Não para de fazer rolo, é rolo em cima de rolo. Né? Sem a mínima necessidade. E nisso aí, acaba prejudicando muitas pessoas que não tem nada a ver. Né, que dependem de emprego, que dependem desse dinheirinho que tiram daí, né, e não só os funcionários diretos, tem os fornecedores, tem os empregos indiretos que existem, né, de pessoas que fornecem para Americanas ou de serviços outros que colocam as suas empresas em conjunto com as Americanas, né, por exemplo, lá colocam uma lanchonete lá dentro, sei lá, alguma coisa nesse sentido. Né, alguém que terceiriza um serviço de limpeza, por exemplo. Né, então é muita gente que depende de uma loja enorme dessa aí. Né, então prejudica um monte de pessoas que dependem do seu emprego, do seu dia a dia e que hoje amanhecem preocupadas se amanhã vão estar empregadas ou não. Enquanto os caras bilionários, você acha que algum deles aí vai ser preso? Se for preso, vai ficar muito tempo na cadeia?
1: A informação aqui não é pelas metades. Os principais acionistas das lojas Americanas são ligados à gestora 3G Capital, como bem disse o Roger há pouco, Jorge Paulo Leman, já falei. Carlos Alberto Sicupira, também já falei. Faltou aqui o Marcel Teles. Então é o triunvirato, é o trio que pertence à gestora 3G Capital, que tem as ações em maioria da Americanas ou das lojas Americanas.
0: Grandes outras empresas brasileiras.
1: Além de outras,
0: evidentemente. Entendeu? Então, assim, os caras são mega empresários, são bilionários. Bilionários. Tá? Com B de bola. Bilionários. Não precisam disso. Né? E empregam milhares de pessoas. Né? Pra que fazer rolo? Assim, são aquelas coisas que não dá para entender, né?
1: Bom, um assunto chamou o outro. O nosso Carlos Nascimento

0: Repórter de Brasília já está devidamente preparado, concentrado, está na ponta da linha para falar com a gente. Ele chega daqui a pouco, assim também como os competentes repórteres com o Giro das Notícias de Goiás. Daqui a pouquinho você vai ouvir aqui no programa. Tem muita informação hoje com a Briana Silva, com o Eduardo Bernardo, também com a Andressa Calassi. Eles chegam daqui a pouquinho, além de outras participações, tem o Costa Júnior, mas como um assunto chama o outro, e o Roger mencionou muito bem e oportunamente, dentro dessa operação da Polícia Federal, a senhora Michele Bolsonaro já foi para as redes sociais hoje, Roger. Então, o que foi notícia ontem já ficou velho. Vale o de hoje para frente. Já foi para as redes sociais hoje e disse o seguinte nas suas redes sociais: não tem, entre aspas, raiva de ninguém. E pediu união entre aliados para, novamente aspas, derrotar o atual desgoverno. Essa mensagem foi publicada pela senhora Michele, esposa do Jair, após a Michele expor publicamente um atrito com o senador Flávio Bolsonaro, pré-candidato à presidência, em meio a essas divergências sobre as alianças do PL no Ceará. Abro aspas, novamente para a senhora Michele: vamos todos trabalhar juntos para derrotar o atual desgoverno. Não há briga nem competição. Fecha aspas, escreveu em um story no Instagram. Na publicação, ela também disse ter apenas esclarecido uma situação que, segundo afirmou, estava sendo deturpada, palavra dela, e pediu que trechos de sua fala não fossem retirados de contexto. Esse episódio entre a Michele e o Flávio ocorre depois de Michele criticar a aproximação do Partido Liberal com Ciro Gomes, do PSDB, no Ceará. A ex-primeira-dama defende apoio ao senador Eduardo Girão, que é do Novo, ao governo estadual, e para a deputada Priscila Costa, do PL, para o Senado. Já dirigentes do PL afirmam que a articulação com Ciro Gomes teve aval de Jair Bolsonaro e que o partido não deve recuar do apoio ao ex-governador. Como se fosse necessário, Roger. Como se fosse preciso expor publicamente uma divergência da Michele com filhos de Bolsonaro, que a gente sabe que já existe desde que o mundo é mundo, para ser bem exagerado.
1: Por isso que eu falo aqui, ô Rubiano, a gente vai esperar os próximos dias, os próximos capítulos, para saber exatamente qual que é o motivo desse vídeo. Se você olha nessa nota que ela soltou hoje, ela fala os aliados se unirem, permanecer unidos contra o atual desgoverno. Não tá nessa nota aí: vamos permanecer unidos em prol da candidatura do Flávio Bolsonaro. Entendeu? Não tá dito isso aí. Apenas vamos permanecer unidos, né, contra o atual desgoverno. Pode ser que aí amanhã, daqui a alguns dias, apareça: vamos permanecer unidos com uma candidatura da senhora Michele Bolsonaro.
0: Isso. Desculpa, Roger, mais uma vez, eu tô pedindo desculpa pro Roger toda hora porque eu tô falando
1: Fica
0: muito.
1: Fica à vontade, você é o comandante do programa.
0: Não, somos pares. Não. Somos pares aqui. Somos um trio aqui,
1: somos
0: de pares.
1: Somos um triunvirato.
0: É verdade.
1: Sem o dinheiro dessa turma do 3G Capital, né? Lógico.
0: Temos mais que eles, né? Com toda certeza. O manual do bom jornalismo nos orienta a interpretar um fato a partir do momento em que a pessoa diz alguma coisa e também a partir do momento que ela não diz. Exatamente o que você colocou. Você estudou o manual bem. Sim. A Michele disse: vamos unir os aliados para derrotar o atual desgoverno. Ela não disse: vamos continuar apoiando o Flávio Bolsonaro. Algo que você disse que eu também não tinha me atentado.
1: E uma outra coisa, eu vou repetir aqui. Ela é casada com o Jair Bolsonaro, mora na casa com o Jair Bolsonaro. É. E ela grava um vídeo desse, né, criticando o filho dele, ou seja, do marido dela, o enteado, que é pré-candidato à presidência da República. Será que ela fez isso assim sem o conhecimento do marido? E mesmo que tenha feito sem, e a divulgação disso aí foi sem o conhecimento dele? E se foi feito, ele tomou conhecimento? A coisa permanece, ela hoje vem, solta uma nota, não se desculpou, não retirou o que ela falou no vídeo ontem, né? Se fosse um conhecimento do marido, e se for para ela continuar casada, sem o apoio do marido, ela teria vindo hoje, esse vídeo já não estaria mais nas redes sociais, que ele continua, quem quiser pode entrar no YouTube que ele está lá, entendeu? Já teria sido retirado, e já teria um monte de desculpas. Você não tá vendo desculpas aí sobre, dela em relação ao que foi dito ontem, né? E queira ou não queira, ela é uma primeira dama, presidente do PL feminino, muito benquista dentro do partido, com muito boas relações, e que teve o seu nome cogitado à presidência até mesmo antes do Flávio Bolsonaro a ser candidata a presidente, e que os filhos não aceitaram. É bom que se diga isso, porque os filhos não a consideram como membro da família Bolsonaro. Inclusive, numa das falas do Ciro Gomes, na época, até disse que todas as esposas, ainda falou isso, todas as esposas do Jair Bolsonaro são ladras. Mas se tiver interesse, você pode puxar a fala do Ciro Gomes na época da pandemia, né? Que os filhos são isso, são corruptos, que o pai é ladrão, que o Jair Bolsonaro é ladrão, é um genocida, que as mulheres do Jair Bolsonaro são ladras. Isso pra falar as coisas mais... Todo mundo conhece o Ciro Gomes, sabe que ele é meio bocudo, ele é boca roto, né? Ele fala um monte de bobagem e xinga todo mundo. Aí hoje... Aí você vê como é que é a questão política, que se tem vergonha na cara mesmo. E aí não tô falando que em relação ao Flávio, tô generalizando. Aí hoje você vê o Flávio Bolsonaro apoiando a candidatura do Ciro Gomes. Sendo que o Flávio é de direita, extrema direita, o Ciro é de esquerda. Dá pra entender um negócio desse? Ou agora vão me falar também que o Ciro não é de esquerda? Ou pelo menos de centro-esquerda? Vai me dizer que o Ciro agora virou direita? Se ele toda a vida teve fechado, teve ao lado do pessoal da esquerda e partidos da esquerda ou centro-esquerda. E aí? Dá pra entender isso aí? Ou é apenas a busca pelo poder? Eu falava outro dia aqui, esse candidato, esse deputado do PL, que ele foi preso. Foi preso não, teve a operação lá, negócio da lavanderia lá no Rio de Janeiro. Ele é vice-presidente da Câmara dos Deputados e é presidente do PL do Rio de Janeiro, né? Que o pai dele já foi preso. Ele já foi até do PT, pra você ter uma ideia. Ele começou lá atrás no PT, aí foi migrando, hoje é do PL. Como é que o cara era de esquerda e hoje é de direita? Hã? Nós temos aqui na cidade aqui pessoas que estavam na esquerda, que hoje se dizem de direita, que brigam, abrem a boca, falam alto. Não, eu sou de direita. Mas você já viu andando com a esquerda quando era do interesse? E aí, qual idealismo que esse povo tem, o Rubiano? Aí, é por isso que eu falo, eu vou ficar brigando, vou entrar nessa briga, né? Um matando o outro, um batendo o outro, e os caras lá em cima estão. Aí quando eu falo assim, ó, não se surpreendam se amanhã vocês os virem andando do mesmo lado. Não! Eu falo, como não? Na eleição passada, o Alckmin batia no Lula. Na anterior... Aí na passada, na última eleição agora, ele virou o vice-presidente do Lula. Ele chamava o Lula de tudo. Nós temos exemplos aqui dentro de Goiás, aqui, ó, de pessoas que eram contra, aqui na cidade nossa aqui, que eram contra, aí já mudaram de um lado, já voltaram pro outro, depois já foram pro outro lado de novo. Qual que é o idealismo que esse pessoal tem? Eu já falei aqui, os únicos idealistas que tem, principalmente em rádio aqui, é idealista que eu falo assim mesmo, que já sofreram em rádio, que recusaram coisas aqui e então até hoje sofrimento aí, somos eu e o Cândido Filho. Eu falo isso pro Candim, os idealistas que tem aqui somos só nós dois, que a gente vê de radialista mudando de lado aqui também, né? Não, Paulo Henrique Mendes, é uma grandeza, meu filho, um dia tá de um lado, no outro dia tá do outro, conforme os interesses próprios e pessoais, né? Mas fazer o quê?
2: Daqui a pouco nós corremos o risco de um deles entrar por essa porta aqui, apontar o dedo à nossa cara e gritar: o que que você tem a ver se o meu ideal é esse? Eu sou de direita, agora eu era de direita, agora sou de esquerda. Eu era de esquerda, agora sou de direita. O meu ideal é esse, você não tem nada a ver com isso. Esse é o ideal de muita gente, Roger.
1: Não, sempre esse é o ideal. Tô te falando. Então, assim.
2: Essa aí, como eu falei do Cazuza aqui há poucos dias, essa é a ideologia que muitos querem pra viver. E daí, o que a gente tem com isso? Esse é o meu ideal. É. O meu ideal é não ter ideal nenhum. E daí?
1: E vamos
2: a minha posição é não ter posição nenhuma.
1: E vamos aguardar os próximos capítulos desse vídeo aí, né?
2: Com certeza.
1: E por essa nota, vou repetir. Viu, Nogueira tá aqui, eu tô falando aqui, a Michelle soltou uma nota hoje, conclamando os aliados a se unirem contra o desgoverno, só que na nota não tá escrito: vamos ficar unidos em prol do Flávio Bolsonaro. Então, aquilo que eu conversava com o Nogueira, que eu citei aqui, de repente, né, Ela já tá devagarzinho, tá fundamentando o nome dela, que já teve lá atrás antes do Flávio, que foi rechaçado pelos filhos, né? Vamos esperar, como eu já falei aqui, o Digimais teve dinheiro do governo do Rio de Janeiro, com o senhor Cláudio Castro, que era o governador, que é aliado do Flávio Bolsonaro, que é do PL, e teve dinheiro no Master também. Entendeu? Nós temos a questão da rachadinha, que ainda está sendo investigada. Vamos ver o que vai aparecer mais em nome do Flávio Bolsonaro e vamos saber daqui uns dias o motivo desse vídeo da Michelle.
2: Com certeza. Depois do comercial...
3: Hoje é dia de perdoar os insultos, de esquecer os desaforismos e os caluniamentos, de passar uma borracha para trás mente e partir para frente mente de coração limpo, alma lavada e enxaguada, para apertar a mão do inimigo de ontem que vai ser o seu amigo de amanhã.
2: Isso, muito bem, Odori.
4: Uma das nuvens.
2: E depois dos anunciamentos, nós estaremos de volta nesse programamento para mais convidamentos e outros assuntamentos. E Carlos Nogueira vai comentar depois do comercial nesse rádio debatemento.
1: O okay, seu Pedro? Caimento que ele vai comentar.
2: Que é verdade. E antes que eu cometa um demitimento próprio, a gente volta depois. Vamos lá.
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4: Agora em Anápolis, 9:55. Com muito prazer, com muita alegria e satisfação de volta na apresentação do Rádio Debate, espaço livre e democrático do jornalismo anapolino, segunda-feira que vem, aliás, dia do próximo jogo da seleção brasileira. Depois da vitória de ontem, 3-0 contra a Escócia, seleção brasileira em primeiro lugar no seu grupo, na Copa do Mundo, nessa primeira fase, voltará a campo na segunda-feira que vem, às 14:00. Hoje será conhecido o adversário. Provavelmente o Japão. Pode ser Holanda, Japão ou a Suécia. Iremos tomar conhecimento hoje, mais tarde. Daqui a pouquinho, dentro de 1:05, começará o programa Geração Esportiva. A equipe Geração do Esporte falará de Copa do Mundo, com toda certeza, sobre os próximos passos do Anápolis na Série C do Campeonato Brasileiro, além de outros assuntos. O Goiás demitiu o técnico, enfim, o técnico demitido pelo Goiás já foi contratado por

0: comando aqui do Rádio Debate, você não perde por esperar. Se eu bem conheço o meu amigo Corival Cândido Filho, ele tá com a língua coçando mais do que nunca. Se é que ele vai chegar aqui com língua. A língua dele tá coçando tanto que ele vai ter, sei lá, ele vai ter que ir no médico, vai ter que tomar um remedinho pra acabar com a coceira da língua. Que vai soltar o cachorro aqui pra cima de todo mundo. É, Cândido Filho, se eu bem conheço, vai ser tiro pra todo lado. Esse aí tem que ser assim. Tem que ser assim, diante de tanto desmanzelo, diante de tanta falcatrua. Eu vou falar, diante de tanta sacanagem, de tanta ladruagem, por mais que a gente fale, pode até não resolver. Se bem que a gente não pode menosprezar a potência que tem um microfone como esse aqui da 9 FM. Então, refazendo o que eu disse, resolve sim. Mexer com o brilho das autoridades, já que as autoridades não mexem propriamente com o seu brilho, elas mesmas, diante de tanto problema, mas tem que falar, a rádio tem que cobrar, porque na hora de disputar a eleição, todo mundo quer ser prefeito, para ser eleito, para andar no carrinho, beleza, para ter um motorista por conta, para ter não sei quantos assessores para dar ordem, para ser bajulado pelos veículos de comunicação, que tem veículo que bajula. Todo mundo quer o seu dinheirinho, quer a verba, pra comprar um carrinho novo, pra comprar fazenda, pra viajar pro exterior. Então o candidato quer ser bajulado, quer ter o saco puxado, pra não falar outra coisa. Mas não cai a ficha para os problemas que estão na cara deles, os problemas que eles tantos falam na campanha para desqualificar os outros candidatos, ou para desqualificar um possível candidato à reeleição. Aí falam. Tem problema aqui, tem problema colar, mas quando senta na cadeira, esquece. Vem uma amnésia.
1: Ô, mãe do danado.
0: Vem uma amnésia, né, menina? Esquecem. Ah, eu falei na campanha, mas eu não me lembro bem. Eu anotei só no papelzinho lá, joguei fora. Então, Cândido Filho tem que falar mesmo. E oxalá existissem outros Cândidos Filhos aqui nessa cidade, que eu não chego nem perto, pelo amor de Deus, né? Eu vou falando aqui, a colar, o Roger ajuda daqui, a gente solta a voz, faz o comentário aqui a colar, mas outros Cândidos Filhos, se tivéssemos aqui nessa cidade, teríamos um rádio muito mais fortalecido. Em meio a tanta ciumeira, a tanta puxação de tapete, Cândido Filho, com toda a sua experiência, com toda a sua longevidade, que é extensa, e Deus dê saúde, viu, meu amigo Candinho? Deus dê muita saúde para que você continue nos representando. Você me representa. Eu tenho certeza que grande parte da nossa audiência diz o mesmo. Cândido Filho nos representa aqui no microfone da 9 FM. Então, tapete estendido para você. Volta logo, rapaz. Volte logo. Não é porque eu tô cansado, não. Isso aqui é muito prazeroso. Tô no meu lugar. Esse aqui é o meu lugar que eu tanto amo, que é o rádio. Correto? É para mim como se fosse uma casa. É a extensão do meu lar, da minha família. Então, aqui somos uma casa de amigos, somos uma família unida. Tem umas briguinhas de vez em quando, né, Paulinho? Tem uns catiripapo aqui, acolá, aponta o dedo na cara, o seu me respeita, seu, né? Mas a gente se entende, né, Paulinho? É igual uns vereadores na nossa Câmara aqui, né? E vai pra tribuna, você pensa que vão sair dali e vão vão partir pro soco e pra porrada, né? Não, aqui nós nos desentendemos somente aqui no parlamento. E aliás, Paulinho, isso não é maneira jocosa, não, tá certo. São 23 vereadores na Câmara Municipal, sem querer mudar de assunto. Se todo mundo concordar com todo mundo, tem que haver o debate, a discussão, tem que haver a troca de ideias, que discutam as ideias, que as ideias sejam devidamente expostas. Uma pode chocar com a outra? Pode, mas que as pessoas não tenham esse mesmo comportamento. Então a gente até critica muito e a gente tem que entender isso. O vereador X xingou o vereador Y, aí não pode. Mas acontecem as discussões fortes, o clima esquenta, no calor da hora ali os ânimos se exaltam, mas que fique somente ali. E o que acontece com a gente aqui também, como toda a família tem os probleminhas aqui a colar, mas nos entendemos aqui nos bastidores, correto? Essa é a nossa família aqui da 9 FM e o Cândido Filho faz parte dessa família. E também é integrante desta equipe, ele está em Brasília. Brasília ferve todos os dias, o noticiário é absolutamente frenético e ele tem todo o preparo, aliás, fisicamente

0: A gente falando também, né, Paulinho? Que haja preparo físico. E o Nascimento, ó, eu acredito que ele faça lá a sua academia, se é que ele tem tempo, que é tanto trabalho, né? Faz o seu exercício físico, não é verdade? Faz lá o seu spinning, passa por sessões de fisioterapia, como é que chama a modalidade do momento aí? É Pilates, porque para acompanhar o ritmo lá de Brasília tem que ser muito bem preparado mental e fisicamente. E ele com certeza dá nó em goteira lá em Brasília. Ele sabe de coisa que muitos até com mandato não sabem. Ele sabe. E o ouvinte da 9 FM é privilegiado em contar com a participação dele, para quem eu dou bom dia. Carlos Nascimento.
1: Bom dia, Rubiano. Bom dia, ouvintes. Bom dia, Paulo Henrique. Bom dia, Roger. Bom dia a todos do Rádio Debate. Brasília tem 28 graus de temperatura. A máxima deve chegar a 33 graus. Olha, o líder do governo, Jacques Wagner, depois de reunião com o presidente Luiz Inácio Lula da Silva, decidiu deixar a liderança do governo no Senado Federal. Ele agora vai cuidar da sua defesa. Ele que teve busca e apreensão na nona edição da Operação Complice Zero. Outra operação já está em curso. São duas hoje, nesta manhã de quinta-feira, meu caro Rubiano Cardoso e ouvintes do Rádio Debate. Uma é contra as lojas americanas. Esse escândalo já é antigo e agora o desdobramento dessa investigação e também envolvimento do PCC no transporte coletivo de São Paulo. Outra operação é da Polícia Federal, no deputado do PL, Josimar Maranhãozinho, desvio de emendas parlamentares no estado do Maranhão. Esse caso também já é conhecido e o deputado teve o mandato cassado. A decisão do Supremo Tribunal Federal agora cabe à mesa diretora da Câmara dos Deputados decidir sobre essa situação. Voltando à liderança do governo no Senado, a expectativa é que o presidente Lula a qualquer momento anuncie um novo líder. Poderá ser a líder do PT, Tereza Leitão, do PT de Pernambuco, Humberto Costa, também do PT de Pernambuco, ou Camilo Santana. Fica a expectativa quem o presidente Lula vai indicar para liderança do governo no Senado Federal. O Senado Federal que retirou a urgência da escala 6x1, a redução da jornada de trabalho de 44 para 40 horas. Essa matéria está em análise na Comissão de Constituição, Justiça e Cidadania. Deve ouvir aí vários setores para a votação dessa matéria antes das eleições. O período eleitoral, que começa a partir de 20 de julho, as convenções partidárias. Essa semana foi votação de home office. Devido São João, às festas juninas, a Copa do Mundo, o Brasil, que venceu por 3-0, está classificado na próxima fase, e a definição aí do futebol e as festas juninas. Deputados e senadores visitam as suas bases. Outra matéria muito importante é a autonomia do Banco Central, a PEC 65, de autoria do senador Vanderlan Cardoso, do estado de Goiás. Além da autonomia do Banco Central, o fortalecimento do PIX. O Ministério das Relações Exteriores vai fazer reuniões nos próximos dias. Também o vice-presidente Geraldo Alckmin sobre a preocupação do tarifaço, que vem aí no mês de julho. E toda a polêmica política, meu caro Rubiano e ouvintes do Rádio Debate, envolvendo a ex-primeira-dama Michele Bolsonaro, que gravou um vídeo longo fazendo duras críticas ao pré-candidato Flávio Bolsonaro. Ele que é do PL e vai estar num evento no dia 27 com o senador Wilder Moraes em Goiânia. Tudo o que está acontecendo em Brasília e nos três poderes, a antecipação da campanha eleitoral esquenta os bastidores. São essas as informações, direto de Brasília para o Rádio Debate, Carlos Nascimento.
0: Obrigado, competentíssimo, muito bem informado, Carlos Nascimento. A 9 FM tem a honra, a Nova FM tem exatamente a satisfação de contar com o profissional do gabarito da competência do Carlos Nascimento. Os bastidores envolvendo essa discussão, essa treta entre a Michelle Bolsonaro e o seu familiar, o seu enteado, obrigado Paulinho, fugiu a palavra aqui, o Flávio Bolsonaro, também os bastidores envolvendo a saída do senador Jax Wagner da liderança do governo no Senado, era um caminho sem volta, chamado caminho sem volta, obviamente que isso aconteceria e aconteceu, e também ligado aí nos bastidores dessa operação da Polícia Federal envolvendo as lojas americanas. Depois do Carlos Nascimento, às 10h07, Genésio Araújo com as suas pitadas humorísticas, com toda a sua forma bem-humorada de avaliar os acontecimentos em Brasília, também fora de Brasília, com efeito nacional, assim como você acompanhou e eu acompanhei com muita atenção as informações do Carlos Nascimento, o comentário da semana, o comentário desta quinta-feira, o quarto da semana, Genésio Araújo Júnior.
2: Hoje seria dia de comentar a boa vitória dos canarinhos sobre os escoceses, ou sobre a saída de Jax Wagner da liderança do governo no Senado. Era, mas temos Bolsonaros no caminho. A ex-primeira-dama Michelle Bolsonaro gravou 2 vídeos que totalizam 27 minutos para explicar seu afastamento da pré-campanha do enteado Flávio Bolsonaro. Ela disse que era maltratada pelos irmãos Bolsonaro, que foi apunhalada, menosprezada como presidente do PL Mulher. Disse que Flávio Bolsonaro a humilhou, a tratou como idiota, que ela não entendia de política e que tinha chegado ontem. Ela disse que não aguentou tanta humilhação e reagiu. Flávio Bolsonaro, inicialmente, disse também nas redes sociais que nada e nem ninguém o iria aborrecer em dia de jogo do Brasil. Mas, logo depois, como virou hábito, disse que não era assim isso, pediu desculpas a Michelle Bolsonaro e que a respeitava. Famílias e seus problemas, quem não as tem? Mas é sabido como os Bolsonaro são famosos por maltratar mulheres. Ou você esqueceu o passado? Flávio Bolsonaro tem um problema com o eleitorado feminino, que agora é legitimado dentro do seu próprio grupo. E eu achava que a Copa do Mundo não nos deixaria falar de mais nada. Foi Genésio Araújo Júnior, de Brasília.
0: É, caro Genésio Araújo Júnior, eu não tenho a sapiência que a vossa pessoa, mas ontem, durante a realização do jogo da seleção brasileira pela Copa do Mundo, eu vou utilizar um termo típico aqui do Goiás. Então, aqui no Goiás, a gente fala, eu estava ontem na baixada, em outros lugares eles falam quebradas, né? Eu estava na baixada do Jardim Suíço, e a movimentação de carros ali pelas ruas, pela Bem-vindo Machado, durante o jogo da seleção brasileira, eu me perguntava para a pessoa que estava comigo: olha, tá tendo jogo da seleção brasileira mesmo? 7 horas começou o jogo, era 7h20, 7h30, carro para lá, carro para cá, e passa carro para lá, e sobe, desce, e gente na rua. Era clima quase de feriado nacional, há um passado não muito distante, em momento de jogo da seleção brasileira. Eu perguntei pra pessoa que tava comigo, mas tá tendo jogo? Quem tá vendo esse jogo? Ou tá dirigindo o carro e vendo o jogo? Então você tem razão, Genésio. Já era o tempo em que Copa do Mundo abafava outros temas.
3: Rubiano,
0: os outros assuntos é que estão abafando a Copa do Mundo. Você sabia que tá tendo Copa do Mundo por aí?
3: Temos anapolinos que estavam ontem lá assistindo o jogo, mas como rádio também, e principalmente é informativo, né? A gente tem que informar aí aos brasileiros, no caso em questão aos anapolinos, que o Brasil joga na segunda-feira às 2h da tarde.
0: Eu
3: então
0: falei
3: quem
0: pouco,
3: depender, né, de serviço público, né? Já o Rio de Janeiro, por exemplo, a prefeitura já decretou ponto facultativo, então não vai abrir na segunda-feira.
0: Ponto facultativo a partir de meio-dia?
3: Não, ponto facultativo na segunda-feira. Não, pra você ter uma ideia, ontem, em alguns locais no país, os serviços públicos deixaram de funcionar já ao meio-dia.
0: Sim. E o jogo era às sete horas da noite.
3: Então, fiquem atentos em relação, você que precisar de alguma coisa, serviço público em Anápolis, em Goiânia, fiquem atentos em relação a isso. Se vai ser decretado ponto facultativo a partir de meio-dia, se vai ser decretado o dia inteiro, né? Porque de repente você pode esperar para resolver alguma coisa na segunda-feira e não consiga, não tenha tempo para isso.
0: Funcionamento dos bancos também, né?
3: É, sim, os bancos, assim, também é bom alerta, o comércio em geral. Os bancos provavelmente fecham um pouco mais tarde, vão abrir. Mas pode ser que alguns serviços públicos que não sejam essenciais, eles não funcionem na segunda-feira. Então vamos ficar atentos, né? Aqui não temos notícia, ou pelo menos eu não tenho aqui em Anápolis como vai ser, nem em Goiânia. Mas lá no Rio de Janeiro, já ontem mesmo, já saiu o diário oficial, ontem à noite, após o jogo, já decretado ponto facultativo.
0: Aliás, há um decreto, eu vou procurar aqui durante o intervalo que vem agora, mas há um decreto da Prefeitura de Anápolis estabelecendo horários de funcionamento das repartições durante jogos do Brasil, a depender dos horários. Eu acredito que nesse momento aqui em que falo com você, não conseguirei achar essa nota. Porque tempo é dinheiro, nós não podemos aqui travar o programa, mas eu me comprometo a, até o final do nosso Rádio Debate, informar isso para o ouvinte. Mas repito, já há um decreto assinado pelo prefeito Márcio Correia com relação ao funcionamento das repartições a depender dos horários dos jogos.
3: Sim, como se você não tinha a certeza de como é que seria. Primeiro, nem que se o Brasil classificaria. Uhum. E depois, qual seria o horário? Né? Então, como ele ficou na primeira colocação, ele joga na segunda-feira às 14 horas. Aliás, né, já tem uns horários de todos os jogos, dependendo se o Brasil for passando. Né? Não só os horários, como os dias. Mas a gente vai ter que ficar sabendo aqui em relação a Anápolis como é que fica. Não acredito que seja ponto facultativo, mas como aqui já há alguns anos, já algumas administrações, qualquer coisa é desculpa para os serviços públicos que não funcionarem, não vou me surpreender se for ponto facultativo também na segunda-feira.
0: Então anote aí, já temos a informação. Funcionamento das repartições em Anápolis até meio-dia.

0: Esse for ponto facultativo também na segunda-feira.
1: Então, anote aí, já temos a informação. Funcionamento das repartições em Anápolis até meio-dia. Quando as partidas forem realizadas às 14 horas, a liberação ocorrerá a partir das 12 horas. Então, até meio-dia.
0: E vamos esperar. Correto? Mas só que os decretos, eles mudam, né? Por enquanto, essa informação oficial. Uhum. Né? Vamos aguardar se até amanhã ela não muda.
1: Nos confrontos marcados para as 16 horas, não é o caso do Brasil, segunda-feira, os servidores poderão sair a partir das 13 horas. Nos jogos programados para as 17 horas, a dispensa ocorrerá às 15 horas. Caso a seleção brasileira entre em campo às 18 horas, a saída será autorizada a partir das 16 horas. Para as partidas às 19 horas, os servidores poderão deixar o expediente às 5 horas. Então é o seguinte, trocando em miúdos, 2 horas antes do jogo. Então, como o Brasil jogará, correto? Na segunda-feira, às 14 horas, 2 horas antes, meio-dia.
0: Já tá de bom tamanho, porque a Nápoles não tem essa distância toda, diferente do Rio de Janeiro e São Paulo, que você leva, às vezes, até 3 horas para poder chegar em casa. Então, é completamente diferente.
1: Tem uma perspectiva muito boa, né? 3 horas assim.
0: É.
1: Tem uma boa perspectiva.
0: No normal. Agora, normal. Com o trânsito todo tumultuado, aí já é outra coisa, né?
1: 10 horas e 15 minutos. Continue com a gente. Daqui a pouco tem muito mais para você aqui no Rádio Debate, espaço livre e democrático do jornalismo anapolino.
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0: 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Hora certa.
1: Em Anápolis, horário de Brasília, 10:24. Este é o Rádio Debate, espaço livre e democrático do jornalismo anapolino. Participe com a gente, mande a sua mensagem de texto ou de voz para o nosso WhatsApp, que é o 96005177. 96005177-62 é o nosso código de área. Se você não estiver em Anápolis, e você participa através do nosso YouTube, com imagens e também o áudio, evidentemente. Você registra, você digita lá no espaço dos comentários e também pelo nosso Instagram. A todos que estão lá no nosso perfil do Instagram, muito, muito, muito obrigado. Tudo de bom para você. É o Rádio Debate que agora vai falar de saúde.
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1: Com muito prazer, com muita alegria, vamos dar bom dia aqui no nosso programa para o médico endocrinologista Dr. Jorge Cecílio Dyer. E o motivo da participação, além do prazer e da alegria em recebê-lo aqui no programa, é exatamente uma ação realizada há poucos dias pela Prefeitura Municipal de Anápolis, através da Secretaria Municipal de Saúde. Ação esta realizada na antiga Ozego, que agora é Policlínica, recebeu essa denominação após uma reforma, Policlínica Dr. Ilion Fleury Júnior. Essa ação voltada para o combate ao diabetes. Qual é a realidade de Anápolis hoje com relação ao diabetes? A preocupação das autoridades sanitárias do município e também dos médicos, exatamente, diretamente voltados a esse tema. E é um tema, exatamente, essa patologia, esse problema de saúde recebe atenção especial e é tratada, para ir direto ao assunto, especialmente pelos médicos endocrinologistas e metabologistas. Está com a gente, então, o Dr. Jorge Cecílio Dyer. Repito, para o nosso prazer e para a nossa alegria. Bom dia, muito bom tê-lo aqui no programa Rádio Debate da Nova FM, Dr. Jorge.
3: Bom dia, Rubiano. Alegria grande estar com você nesse programa tão importante para a população. Anápolis tem a incidência brasileira, que é uma média de 10% da população portadora de diabetes. Desses 10%, a gente então estima na faixa de 40 mil pessoas com diabetes, que é um número grande, né? Mais da metade não tem conhecimento da doença. Ou seja, a pessoa tem diabetes e não está informada. Aí você pode até perguntar, como é que a pessoa tem diabetes e não sabe? Como é que quem está fazendo a estatística sabe? Porque, na verdade, os dados mostram que muitas pessoas com glicemia já em nível diabético não é informada da doença. Então, a pessoa dosa a glicemia 126 duas vezes e não é informada que tem diabetes. E é um nível que já causa preocupação. Então, a realidade anapolina não é diferente da realidade brasileira. A realidade assistencial anapolina também não é diferente da realidade assistencial brasileira. A gente ainda tem muito que avançar no tratamento do diabetes.
1: Bom, doutor Jorge, eu tenho aqui na minha frente o nosso Paulo Henrique Mendes, o PH, que entrou em contato com o senhor agora. Então, uma rápida conversa aqui. Eu vou aqui estabelecer uma conversa entre eu e ele. Por exemplo, Paulinho, você tem pressão alta?
4: Não sei.
1: Ele não sabe, ele me respondeu aqui. Ou ele poderia me responder, doutor Jorge? Não. Aí eu pergunto, mas como é que você sabe que você não tem pressão alta? Isso vale também para diabetes. PH, você tem diabetes? Ele poderia responder, não, não tenho. Ah, mas você sabe, como é que você sabe que você não tem diabetes? Então, é a preocupação, doutor Jorge, com os chamados, como diz o seu colega, doutor Elias Rana, digamos assim, uma preocupação com os diabéticos invisíveis na cidade, que são muitos, como o senhor colocou agora, correto?
3: Correto, exatamente. Exatamente. E há, por exemplo, aquele que você pergunta, você tem diabetes? Não, eu tenho pré-diabetes. Ah, é? Toma remédio? Toma, eu tomo glifage, tomo gliclazida. Já é tratamento para diabetes, ou seja, ele não considera a doença. Ou já fez, você toma metformina ou PH?
1: Ele disse que não, doutor Jorge.
3: Não, né?
1: Não.
3: Isso tem aquela pessoa que fala, não, eu fiz um exame, deu um pouquinho alterado, deu 140, mas o médico disse que não é nada. Ou seja, essas pessoas, elas estão no grande risco que o diabetes causa, que é a mortalidade cardiovascular. Esse é o desafio de toda a endocrinologia, que é encontrar uma solução para a redução da morte cardiovascular. E o diabetes é responsável por 7 milhões e meio de mortes todo ano no mundo inteiro por conta de doença cardiovascular.
1: É, meus amigos ouvintes da Nova FM, é começar em mim, hein? Cuidar da saúde é coisa muito séria, nós não podemos brincar com coisa séria e diabetes está dentro desse tema específico. Poderíamos enumerar aqui uma infinidade de outras doenças que estão aí ao nosso redor e a gente não tem conhecimento. Temos um cenário preocupante, sua avalia, aqui em Anápolis, doutor Jorge, esses números que o senhor apresentou, esses números daqueles diabéticos comprovadamente, através de exames, através, enfim, das consultas, e aqueles que também não têm conhecimento. Só avalia como? É um cenário caótico, é um cenário, enfim, de calamidade na saúde pública, porque nós temos as pandemias, temos as epidemias, temos aquelas situações em que governos decretam emergência ou calamidade na saúde. O diabetes entra onde aí, nessa escala, digamos assim?
3: Se for olhar no mundo inteiro, o diabetes entraria numa proporção global como uma pandemia, porque tem crescido junto com a obesidade e é causa de morte, né? Então, complicações. Diabetes, ele causa um prejuízo para a economia pública gigantesca, porque é causa de afastamento de trabalho, as pessoas, você tem o maior número de pessoas amputadas em todo o mundo, em todo o Brasil, é devido ao diabetes. Diabetes causa um gasto de 2,5 vezes em relação a uma pessoa sem diabetes, ou seja, uma pessoa com diabetes, ela vai ter um gasto 2,5 vezes maior no seu dia a dia para cuidar da saúde, e isso, e para cuidar da doença, e isso se reflete também nos gastos do SUS. Então, diabetes onera também o sistema de saúde. Por isso que tratar o diabetes, cuidar do diabetes e estimular que o paciente cuide e tenha uma consciência de como está a glicemia, tentar controlar e tudo mais, é o ponto mais barato.
1: Correto.
3: E muitas vezes é o ponto de que as pessoas não investem.
1: É, investimento na prevenção, e para não falar no tratamento também, em que o investimento é até obrigatório, e o investimento também na prevenção é importante. A gente fala de investimento em bons hábitos alimentares, investimento em bons hábitos de atividades físicas e outros tantos que o senhor pode enumerar muito melhor do que eu, doutor Jorge, por favor.
3: Então, e o por exemplo, Anápolis tem um nível muito interessante de atividade física no que diz respeito a estímulo. Uhum. E corrida de rua, isso aí já ajuda muito, as praças com equipamentos, né, ou os grandes parques com equipamento de ginástica, isso é um estímulo. Para você ver, Helsinki, capital da Finlândia, na Finlândia a gente tinha um índice de diabetes que chegava a 14% da população, e eles reduziram de uma forma abrupta, estimulando as pessoas a deixarem os carros em casa. Então eles criaram ciclovias, criaram calçadas amigáveis para a pessoa caminhar, e tudo isso levou a uma redução da incidência de diabetes e da prevalência, justamente porque mudaram hábitos, botaram as pessoas para se movimentarem. A pessoa tem estímulo para andar de bicicleta porque sabe que vai pegar uma ciclovia e é segura. Tem estímulo para caminhar porque tem calçadas planas, arborizadas. Grande problema de calçada em Anápolis, né? Cada família inventa de fazer uma calçada diferente, com desnível, até respeito a diferença, mas calçada desnivelada, você vai andar, você tropeça, isso aí é um desestímulo. Então, medidas urbanísticas simples podem ter um impacto na saúde. E um outro ponto fundamental, e aí a gente avançou muito no Brasil, é a distribuição de medicamento, que é de uma classe farmacológica que traz um resultado muito grande no que diz respeito à prevenção de doença cardiovascular e cardiorrenal.

0: resultado muito grande no que diz respeito à prevenção de doença cardiovascular e cardiorrenal, que a gente chama aqui, insuficiência renal, que é a dapaglifosina. Doutor, isso trouxe, você já tem dapaglifosina para acima de 65 anos na farmácia popular, uhum, e acima de 40 anos no componente especializado, que é lá no Juarez Barbosa. Isso aí faz uma diferença grande, e a gente vai ver essa diferença daqui 10 anos com a redução de insuficiência renal.
1: Bom, doutor Jorge, o senhor recentemente destacou até nas suas redes sociais que o peso na balança, o peso normal na balança, pode esconder riscos cardíacos e metabólicos devido à chamada gordura abdominal. Gostaria que o senhor explicasse ao ouvinte que nos acompanha nesse bate-papo que estar no chamado peso ideal não significa estar livre do diabetes. O que uma coisa tem ou não tem a ver com a outra, doutor Jorge?
0: Bom, tem um questionário chamado Fim de Risco. O Fim de Risco, ele, inclusive, se as pessoas quiserem fazer o Fim de Risco gratuitamente, no website da clínica, a gente tem lá, é o www.clinicadaer.com.br/fim de risco. Você vê o risco de ter diabetes preenchendo ali. Ou seja, a gente tem ali uma estratificação e não tem necessariamente a ver com o peso, tem a ver com hereditariedade. E tem um outro detalhe: se você tem uma relação cintura-altura maior do que 0,5, você tem o que a gente chama de obesidade abdominal, gordura visceral. Você pode estar no peso, mas você tem uma barriguinha ali, ela pode estar te colocando em risco. Então não é só IMC, IMC está caindo e muito.
1: Bom, doutor Jorge, eu gostaria, já que na abertura citei um evento da Secretaria Municipal de Saúde relacionado ao combate, à prevenção, à conscientização sobre o diabetes, gostaria de ouvir uma avaliação sua com relação à estrutura da saúde pública em Anápolis, desde os postos até os centros mais especializados. Nós temos uma boa estrutura para dar suporte ao paciente diabético aqui no município, doutor Jorge?
0: Nós temos uma secretária de saúde que veio da Secretaria Estadual de Saúde e que tem uma noção fabulosa de gestão de saúde no SUS. E ela herdou um sistema de saúde em que o atendimento ao diabetes, feito principalmente nas unidades básicas, é realizado de forma bem adequada. A gente não pode chegar e dizer o diabético é mal atendido, não. A pessoa com diabetes tipo 2, ela é bem atendida nas unidades básicas. A gente está olhando a população em geral. Você vai ter caso ou outro que eu vou chegar e dizer, ah não, esse aqui não foi bem atendido, mas isso são as exceções. As exceções, elas não podem manchar o trabalho bem feito que o sistema de saúde tem realizado dentro das circunstâncias. A crítica que eu faço no atendimento ao diabético é no sistema de atendimento ao paciente com diabetes tipo 1 e aqueles que recebem análogo de insulina no programa da prefeitura, que aí já é um protocolo especial, porque esse protocolo, ele é um protocolo excludente. Ou seja, eu tenho, por exemplo, para diabetes tipo 1, um CGMS, que é aquele aparelhinho que eu vou grudar no braço do paciente com diabetes tipo 1, e ele vai mandar as glicemias o tempo todo para o aparelho. Passa o aparelho, faz a leitura sem eu precisar furar o dedo toda hora. Quem tem direito a esse aparelho? Crianças de até 14 anos, ótimo, mas só aquelas que estão bem controladas. Meu Deus do céu, se o aparelho é para trazer o controle para o diabetes, para trazer qualidade de vida, eu estou excluindo o paciente. Qual a causa da exclusão? Financeira. Mas a gente já tem, a prefeitura já tem uma poupança grande, porque o análogo de insulina para diabetes tipo 1, o governo federal, através do componente especializado de assistência farmacêutica, já oferece. Então, teve economia, mas não teve avanço nesses protocolos. Então, a secretária precisa dar uma olhada nisso. A gente pode melhorar muito. Principalmente, o número de pacientes com diabetes tipo 1 no Brasil. O Brasil é um dos países onde mais se cresce diabetes tipo 1, que é uma doença autoimune. O Brasil, então, tem um número de crianças, a gente vai ter um número de crianças com diabetes tipo 1 em 2030, que já está chegando, que vai nos colocar entre os três países com maior incidência de diabetes tipo 1 no mundo.

0: E por que que eu não vou tratar bem essas crianças desde agora, as que eu já tenho? Por que que nós não vamos investir no cuidado dessas crianças, estimulando, sim, que essas, o controle do diabetes seja bem feito? Essa é a única crítica que eu faço. Agora, do restante, atende de forma bem adequada e, nesse ponto, a Secretaria de Saúde está de parabéns.
1: É, que bom saber disso. É muito bom ter conhecimento através da sua pessoa, porque já vivenciamos e no jornalismo já fizemos imensas coberturas de dias, de semanas, de meses com pessoas reclamando da dispensação ou da não dispensação de insulinas, de alto custo, de insumos. É bom saber que temos uma situação, se não a 100% ideal, mas uma situação dentro do aceitável aqui na nossa cidade. Doutor Jorge, para encerrar, eu não quero atrapalhar os seus compromissos e nós temos outros assuntos também a tratar aqui no programa. Não que esse não seja importante, muito pelo contrário, mas dentro dos seus estudos científicos, dentro da sua rotina médica, o que tem aparecido de novidades científicas? Exatamente no sentido de melhorar o tratamento, o atendimento. A gente fala de medicamentos injetáveis ou não, ou novidades até em termos de informação para melhor esclarecer a nossa população com relação ao diabetes. Que o senhor tem estudado por aí que pode presentear o nosso ouvinte aqui do Rádio Debate com essa informação?
0: Bom, o que tem de mais novidade, porque cada novidade que surge, por exemplo, em pesquisa, as famosas canetas para tratamento, que são usadas para tratamento da obesidade e também para diabetes, e elas estão mudando a perspectiva da obesidade e vão mudar do diabetes no mundo, tem surgido cada vez um número maior de moléculas. E o que que isso significa para a população? A redução do preço das moléculas já estabelecidas. Nós tivemos a quebra da patente da semaglutida, isso já reduziu pela metade o custo da semaglutida, que é conhecida no mundo inteiro como Ozempic, já caiu pela metade com a molécula nova, e vai cair mais, porque mais lançamentos dessa molécula vão ter no mercado. Então, o tratamento do diabetes vai ficar muito mais acessível, e isso vai ser para a população, uma população menos favorecida, vai ter um impacto gigantesco. E o que nós vamos ter em breve, se Deus quiser, é uma população menos obesa e uma diminuição da prevalência de diabetes no Brasil, se Deus quiser.
1: Doutor Jorge, para encerrar mesmo, e agora eu prometo, o PH pede para que eu faça uma pergunta que pode parecer repetitiva e, mesmo se for, ela não deixará nunca de ser pertinente. O diabetes tem cura, doutor Jorge?
0: Tem um estudo realizado na Inglaterra, um estudo populacional, um estudo grande. Ele mostra que 12% das pessoas com diabetes podem ter cura do diabetes se tratar nos primeiros 4 anos. Agora, o que a gente precisa esclarecer, vou roubar um pouquinho do seu tempo, é que cura para o leigo tem um significado diferente do que é cura para o médico.
1: Sim.
0: Para o médico, eu falar que o diabetes está em remissão, eu estou vendo exames, e não importa se o paciente está na dieta severa, com atividade física bem feita e tomando remédio. Para o leigo, a cura do diabetes seria ele ter uma vida sem dieta, sem tomar remédio, e diria uma vida normal. Não, a perspectiva, o conceito de cura em medicina é diferente, o conceito de remissão em medicina é diferente. Por isso que, quando perguntam, diabetes tem cura? E a gente fala, olha, tem, tomando remédio, fazendo uma dieta a vida inteira e fazendo atividade a vida inteira, o paciente geralmente chega e fala, isso aí não é cura. Uhum. Então, a gente tem que esclarecer isso, mas os estudos populacionais mostram que 12%, até 12% das pessoas com diabetes, com diagnóstico de até 4 anos de diabetes, que ainda tem uma reserva de produção de insulina, fazendo uma dieta extremamente rigorosa e um regime de atividade física que é em torno de 1h30 todos os dias, pode chegar a um quadro de remissão e diabetes desaparecer.
1: Doutor Jorge e Cecílio Dyer, muito obrigado pela participação. É bom alertar o nosso ouvinte, a começar por nós mesmos aqui no estúdio, eu, PH, quem nos acompanha. Nós vivemos em um país lindo, maravilhoso, em tempos de Copa do Mundo, né? Eu sou brasileiro com muito orgulho, com muito amor, mas você sabia que o Brasil está entre os países com mais diabéticos no mundo? É um dado pra gente parar pra pensar. E voltando lá ao começo do bate-papo, você que tá me ouvindo aí, você tem diabetes? Não, mas como é que você sabe? Eu, Rubiano Cardoso, eu tenho diabetes? Não. Mas como você sabe? Eu me lembro, doutor Jorge, agora eu vou tomar um pouquinho de seu tempo. Eu trabalhei com um operador de áudio, gente boa, o João Humberto. E ele me disse que ele marcou uma consulta com o nosso querido amigo, doutor Antônio Sérgio de Faria. E o doutor Antônio Sérgio, ele é assim, né? Direto ao assunto, não tem meio termo com ele. Ele entrou no consultório, sentou na cadeira e o doutor Antônio Sérgio, pois não, posso ajudá-lo? Mais ou menos assim, né? E ele disse, doutor, eu tô com gastrite. E o doutor Antônio Sérgio, mas quem falou? Quem falou que você tá com gastrite? Você já chegou com o diagnóstico? Eu tô aqui para te atender. Você já chegou com o diagnóstico? Quem dá o diagnóstico é o médico, né? Então, se você tem ou se você não tem, procure o médico. Procure o médico. Cuide da sua saúde. Doutor Jorge, um abração. Da próxima vez, o aguardo aqui no estúdio para tomar um cafezinho com a gente. Sem açúcar, né, doutor Jorge?
0: Sem açúcar e com afeto. Maior alegria grande estar com vocês. Um abração. O PH só põe a gente em situação difícil, né? Mas as perguntas dele são bem dentro do necessário.
1: É verdade. Grande abraço. Tudo de bom, doutor Jorge.
0: Um abração. Fica com Deus.
1: Abraço. Se há poucos dias nós ouvimos aqui o doutor Marcelo Cecílio Dyer, hoje foi dia do irmão, doutor Jorge Dyer, falar com a gente aqui no Rádio Debate pela 9 FM. Daqui a pouco tem muito mais para você no programa. Até já.
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10: Hora certa.
1: Em Anápolis, 10 horas 48 minutos. Um abraço aqui para quem está conectado no nosso Instagram, o Elton Venâncio. É quase xará de um jornalista esportivo conhecidíssimo lá no Rio de Janeiro, Elso Venâncio. Mas esse é o Elton Venâncio. A Edna ou Edina, desculpa aí se eu errei, hein? Vitor Clifford, Diego Couto, cantor, Juliana Nunes. além de outros amigos e amigas conectados no nosso Instagram, tem muita gente pelo YouTube, aquele abraço para quem está pelo rádio, também pelos aplicativos. Posso fazer uma pergunta? Vamos dar um giro pelas notícias de Goiás, PH?
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1: Vamos ao nosso giro desta quinta-feira no encerramento do programa, 10:49. Daqui a pouquinho tem o esporte para você. Vamos à primeira reportagem. Quem vai falar do assunto a partir de agora é exatamente o repórter competentíssimo que vai falar com a gente aqui no programa. Esse giro que é apresentado todos os dias por uma equipe competentíssima, da qual faz parte o repórter Kaique Juliano. Vazio sanitário da soja começa neste sábado.
12: O vazio sanitário de soja terá início em Goiás no dia 27 de junho e segue até 24 de setembro. Durante esse período, é proibido o cultivo e a manutenção de plantas vivas de soja no campo. A medida é fundamental para prevenir pragas e doenças, principalmente a ferrugem asiática, considerada a principal ameaça sanitária à cultura. A principal função do vazio sanitário da soja é interromper o ciclo de sobrevivência de pragas e doenças entre uma safra e outra. Para isso, os produtores devem eliminar todas as plantas vivas de soja existentes nas propriedades, inclusive aquelas que surgem espontaneamente. Conhecidas como tigueiras ou plantas guaxás, elas favorecem a chamada ponte verde, permitindo a sobrevivência do fungo causador da ferrugem asiática. Kaique Juliano, da Agência Goiás de Notícias, agência.go.gov.br.
1: Governo do Estado amplia combate ao câncer de mama em parceria com municípios. Briana Silva, vem aí.
13: O governo de Goiás deu mais um passo decisivo na consolidação das políticas públicas voltadas à saúde da mulher, com o lançamento da política estadual Goiás Todo Rosa e a formalização da adesão dos municípios à iniciativa. A ação fortalece a rede de atenção à saúde das mamas e amplia as estratégias de prevenção, diagnóstico precoce e tratamento em todas as regiões do estado. Pioneiro no Brasil ao ofertar exames genéticos para diagnósticos de câncer de mama e ovário pelo SUS, Goiás avança agora na institucionalização da política pública, consolidando uma linha de cuidado integrada que envolve desde a atenção primária até os serviços especializados. A iniciativa foi desenvolvida em parceria com o Instituto Natura e conta com o apoio técnico do Instituto Protea. Entre as ações previstas estão o fortalecimento da atenção primária, ampliação da oferta de mamografias, capacitação permanente dos profissionais de saúde, campanhas de conscientização e o monitoramento contínuo dos indicadores assistenciais. Entre as ações previstas estão o fortalecimento da atenção primária, ampliação da oferta de mamografias, capacitação permanente dos profissionais de saúde, campanhas de conscientização e o monitoramento contínuo dos indicadores assistenciais. Briana Silva, da Agência Goiás de Notícias, agência.go.gov.br.
1: Agora, o repórter Costa Júnior informa: Goiás é referência no combate à perda de águas.
14: De acordo com dados do Estudo de Perdas de Água 2026, elaborado e divulgado pelo Instituto Trata Brasil, em conjunto com a GO Associados, Goiânia e Goiás seguem como referências nacionais no combate às perdas de água. O documento é baseado em dados do Sistema Nacional de Informações em saneamento básico referentes a 2024. A publicação avaliou os 100 municípios mais populosos do Brasil, de acordo com dados do IBGE de 2024. Juntas, essas cidades concentram mais de 40% da população brasileira, sendo um importante recorde para análise da eficiência dos sistemas de abastecimento de água no país. No levantamento, Goiânia aparece pelo quinto ano consecutivo como a capital com menor índice de perdas de água na distribuição, com apenas 11,45%, e também com o menor índice de perdas perdas por ligação. Já Goiás apresentou perdas na distribuição de 27,13%, muito melhor que a média nacional, que ficou em 39,50%.

0: 7,13%, muito melhor que a média nacional, que ficou em 39,53%. Além disso, o estado apresentou o menor índice de perdas por ligação do país. Costa Júnior, da Agência Goiás de Notícias, agência.go.gov.br.
1: E para encerrar o giro e o programa de hoje, o repórter Eduardo Bernardo pede passagem para informar que operação reforça policiamento para a Romaria de Trindade.
2: O governo de Goiás iniciou a Operação Romaria 2026, com reforço no policiamento, videomonitoramento, delegacias móveis e atuação integrada das forças de segurança. O objetivo é garantir a tranquilidade da Romaria do Divino Pai Eterno em Trindade. O esquema especial foi planejado para atender milhões de fiéis esperados dos dias 26 de junho a 5 de julho, período em que o município recebe a segunda maior festa católica do Brasil. A operação contempla o reforço do policiamento ostensivo em áreas estratégicas, patrulhamento contínuo na GO-060, conhecida como Rodovia dos Romeiros, monitoramento por câmeras e o compartilhamento de imagens de sistemas públicos e da diocese. O planejamento inclui ainda a instalação de 14 plataformas elevadas de observação e 7 postos fixos de vigilância, além da manutenção de equipes especializadas em prontidão para resposta rápida a ocorrências de maior complexidade. Já a Polícia Civil vai instalar 3 delegacias de atendimento ao romeiro em pontos estratégicos de Trindade, além da central de flagrantes na sede da Delegacia Regional, permitindo atendimento imediato aos peregrinos e agilizando procedimentos policiais. O Corpo de Bombeiros Militar vai manter postos avançados de atendimento pré-hospitalar, equipes de resgate e combate a incêndios. Já a Polícia Penal vai reforçar a vigia em pessoas submetidas à monitoração eletrônica e vai apoiar as ações integradas de custódia e condução de presos. Eduardo Bernardo, da Agência Goiás de Notícias, agência.go.gov.br.
1: Valeu, repórteres Eduardo Bernardo, Costa Júnior, Briana Silva e Kaique Juliano. Este foi o giro dos nossos competentes repórteres com algumas das principais notícias Goiás afora. Eu desejo tudo de bom para você nessa sequência de quinta-feira. Bom dia, boa tarde, boa noite. Obrigado pela participação, obrigado pela audiência e pela paciência. Ponto final no Rádio Debate desta quinta-feira, com compromisso de estarmos de volta amanhã. Eu, o Paulo Henrique Mendes, o Roger Fernandes e você aí do outro lado, pelo rádio, também pelas redes sociais, através das diversas plataformas, seja pelos aplicativos, pelo YouTube, pelo nosso Instagram e também por demais meios digitais que

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1: 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É Anápolis, 11 horas e 1 minuto.
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2: 11:02, aquele abraço a você, seja muito bem-vindo aqui à Rádio Nova FM 87.9 nesta quinta-feira, dia 25 de junho de 2026, com o nosso Geração Esportiva. A equipe é a melhor de Goiás.
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2: E tem a direção administrativa, financeira e comercial dele.
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2: E também o João Pedro Nogueira, o patrãozinho na central de áudio. A competência dele, sempre ele.
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2: É, o Paulinho, o PH, que mal que há. E aí, Paulinho, tranquilo? Feliz com a vitória da seleção brasileira.
5: Brasil!
2: É, assistiu o jogo ontem, Paulinho? É, pulou bastante, vibrou, dançou, rebolou. É, não quebrou muito ontem, não? Só um pouco, né? Ah, tá, então tô entendendo. 11:03, mas daqui a pouco vamos falar sobre o jogo da seleção brasileira ontem.
5: Brasil!
2: Copa do Mundo! E vamos falar também sobre a nossa seleção, a Nápoles, o Galo Tricolor, que volta a jogar pela nossa Copa, que é o Campeonato Brasileiro da Série C, na próxima semana. 11:04, Jolab, uma das farmacêuticas que mais cresce no país, com a alegria e a agilidade de uma nacional. 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
2: Alô, Cris, seja bem-vinda, bom dia.
7: Bom dia, Roger, muito obrigada. Bom dia, PH, Marcos Sinistro Gulão, a todos que já estão participando pelo YouTube, Instagram, Rádio Cerrado e também pelos Rádios Net, né? Tem um ali, até o Jair tá ali falando. Dependendo dos resultados, o Anápolis pode voltar para a lanterna, mas já voltou, né? O Confiança ganhou?
2: Vice-lanterna,
7: é isso mesmo. Vamos falar dessa preparação que o Anápolis entende para esse próximo jogo agora, jogo fora de casa, lá em Caxias, né? Contra o Caxias. É, vamos também escutar hoje o Juninho também, que falou conosco e fala também a respeito, né? Dessa partida que é tão importante para o Anápolis e quem sabe pode ser aí a sua primeira vitória, né? Fora de casa.
2: Beleza, valeu, Cris. São 11:05. 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

0: Araranguá.
1: Alô, Marcos Vinícius Lopes Ogulão, seja bem-vindo, bom dia.
2: Bom dia, Roger, seja bem-vindo também, PH, Cris Mateus, Mantuia Cândido, a turma que está ali fora, Eusébio Ribeiro, a todos, né? E a todos os ouvintes da 87.9.
1: Estão lá fuxicando, né?
2: Estão fuxicando.
1: Inclusive verdade. O Vantuir, né?
2: Vantuir também, que não veio até agora pra cá. E todos que estão participando conosco no chat, é isso aí, Roger. O Brasil jogou ontem, ganhou 3-0. Vini Júnior, mais uma vez, o cara do jogo, né? Que está predestinado, está dando sorte demais da conta, jogando bem, né? E, no momento, é o jogador da seleção, né? 4 gols já. Brasil fez 7 gols na competição e ele fez 4, né? Agora vamos ver no jogo de segunda-feira, né? Contra Japão, Holanda ou Suécia. Um desses 3 é o adversário do Brasil.
1: É, vai ser definido hoje, são 11:06, Analube Lubrificantes, a troca de óleo e filtro mais rápida e barata da cidade, lojas na Avenida Brasil Sul, 1455 e 14 de julho, 296 no centro, em Anápolis. Como eu falava hoje aqui no jornalismo, né, pessoal, fica atento aí, em princípio a prefeitura nossa aqui, ela vai encerrar o expediente ao 12:00. É, então, quem tiver alguma coisa a ver com o serviço público na próxima segunda-feira, já fica atento em relação a isso. Em Goiânia, eu não sei. Né? Pode ser que em Goiânia seja ao meio-dia, pode ser que seja mais cedo. Tem muita gente que depende de serviço público em Goiânia também, né? Tem alguma coisa para fazer. Então, na segunda-feira, vamos ter os horários modificados. Lá no Rio de Janeiro, para você ter uma ideia, ponto facultativo em toda segunda-feira. É lá, os serviços públicos, a não ser os essenciais, não funcionam. 11:07, abraçar aqui meu amigo Sirgilei, tá ligado aqui, ô Sirgilei, aquele abraço a você, bom dia, né? O Alessandro Bartras também, tá aqui ligado conosco, grande Bartras lá da Rádio Cerrado FM, o Marcos lá de Goiânia, ô Marcos, aquele abraço a você, grande Campinho tá aqui também, sempre ligado conosco, Eliezer Neiva, por ali no chat, o Luiz Júnior, né? Tá conosco, Gutenberg Matias, o Jair Pereira, né? Tá lá também, quem mais ali, o Gutenberg, o Luiz Júnior, Jair Pereira, quem tá por ali, o Thales Henrique chegou conosco, seja bem-vindo, Thales, assim como o Igor, também o Rafael de França, né? A minha irmã também, a Meire, lá em Belo Horizonte, ligado, acompanhando, doutor Hélio Machado, grande beijo, a Lindinha também, todo mundo ligado aqui conosco, aqui no nosso Geração Esportiva. Eu tô enrolando aqui pra ver se o Bantuí vem trabalhar, como não vem, Paulinho? Vamos ali, daqui a pouco a gente volta. 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
1: 11:12, de volta aqui no nosso Geração Esportiva com a equipe Geração do Esporte. Daqui a pouco vamos falar sobre a seleção brasileira. Então, até uma colocação aí do Alessandro Bartras para o radar do rádio esportivo, Marcos Vinícius Lopes, o Gulão. Mas agora vamos falar da nossa seleção Galo Tricolor. E aí, Cris Matheus?
2: Treinos.
1: O que é isso, Paulinho? Vai.
2: Eita, Paulinho, agora o pessoal lá do chat vai te acabar com você agora. Agora sim. Ó, o Paulinho chega e ficou sem graça, gente.
1: Tem uma coisa a ver com a outra.
2: Gente, então, né? O Anápolis que continua os seus treinos, né? O DM ainda continua um pouco cheio, mas os jogadores já estão começando a fazer as suas transições, né? E aquela questão agora que tá todo mundo curioso para saber realmente se vai ter alguma alteração nessa nova escalação do técnico Roberto Fernandes. Mas nós sabemos, né, que ganhou a sua titularidade, independente do técnico que já passou pelo Anápolis, né? Ele vem ganhando a sua titularidade e também, né, a confiança da torcida. Vamos escutar o Juninho agora, o Juninho que fala a respeito desse próximo jogo, que será fora de casa na terça-feira e no frio.

0: Dança da torcida. Vamos escutar o Juninho agora, o Juninho que fala a respeito desse próximo jogo, que será fora de casa na terça-feira e no frio, viu? Porque eu creio que lá vai estar um pouco congelante nesses últimos dias. Então vamos escutar agora o Juninho falando a respeito dessa próxima partida.
1: Essa vitória foi extremamente importante, né, pra gente. A gente tá precisando muito e a gente vem nesse objetivo de fazer principalmente resultados dentro de casa e buscar também a vitória fora. Sair o mais rápido possível dessa situação, né, da zona de rebaixamento, é o nosso maior objetivo agora.
2: Isso, a gente já tem um desafio muito grande aí pela frente, né, buscar tirar a invencibilidade do Caxias dentro de casa. E a gente vai forte aí no trabalho que o professor tá passando, tá pedindo, entendendo o jeito que ele gosta de jogar. Como deu certo no último jogo agora, dentro de casa, a gente espera também abraçar a estratégia dele pra gente sair com a vitória na terça-feira.
1: Creio que breve já estão bem recuperados aí, já estão na fase de transição. A gente espera contar com todos, né? E que todos estejam bem para dar uma dor de cabeça pro professor e ele consiga escalar o melhor time possível pra gente sair com a vitória.
2: O trabalho dele é um pouco bem diferente do Pisa, né? O importante é que todo mundo abraçou o professor e tá todo mundo empenhado em dar o seu melhor, dar o seu máximo dentro de campo pra gente sair com a vitória. Claro, essa semana aí vai ter uns dias de dois períodos. O professor precisa desse tempo também para ele colocar a ideia de jogo dele também. Já conseguimos colocar bastante coisas que ele pediu pra gente ali fazer nesse último jogo, mas creio que com essa semana aberta, com esses dias, né, para ele trabalhar somente dois períodos, vai ser muito bom pra gente estar cada vez mais forte aí no plano de estratégia dele.
0: É isso que o Juninho falou, né? Técnico novo, todo mundo querendo aí mostrar serviço, né? Então o Juninho, que independente do técnico que já passou pelo Anápolis Futebol Clube, ele vem se destacando, é um jogador muito bom ali, tanto no meio de campo, né? Ali, quando ele faz o seu papel ali no meio de campo, e poderá ser sim novamente um dos titulares, né? Lembrando que o Matheus Lagoa, o Helder e também o Fernando Viana vem fazendo a sua transição, então eu creio que até o dia da viagem deles, que eles vão viajar no domingo, creio que esses jogadores já vão estar aptos para serem relacionados para essa próxima partida. Roger, agora, hoje pela tarde tem treino novamente, né? Então, mais uma atividade aí na parte da tarde. Amanhã também treino, no sábado também eles vão fazer aí o último treino aqui na cidade de Anápolis e já na segunda-feira eles já treinam lá em Caxias.
3: Valeu, muito obrigado, Cris. 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Dorival chegou ali com a gente. Tá ali o Dorival, lá dos Estados Unidos, seja bem-vindo. Daí tá todo mundo ali, ó. Thales Henrique, o Luiz Júnior, Paulo de Paulo lá na Irlanda. O Paulo de Paulo, seja bem-vindo você também. Né, o Dorival, todo mundo pegando seu pé aí, viu, Paulinho? O Jânio Rodrigues chegou também, seja bem-vindo. Todo mundo aí. O Dorival, esquece esse negócio do carro do Roger aí. Aliás, tem um carro meu que eu também faz tempo que eu nem vejo meu carro também. Sumiu o bicho, né? Sumiu. 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Quanto aí, Marcos Vinícius Lopes, sou gulão. Vocês ouviram aí o Juninho, peça importantíssima nesse esquema do Anápolis, independente de qual treinador que seja.
4: Ele vem jogando bem, né, Roger? Vem fazendo gols, dando passe para os atletas fazer gol, e é um cara assim que faz falta para a equipe. Tanto jogando no meio, tanto jogar um pouco avançado, igual ele vem jogando as partidas. Então, realmente, eu acho que ele tem a própria escalação garantida contra o Caxias. Ele é hoje o titular da equipe, desde que não machuque e não leva cartão amarelo, né? Que ou pega suspensão ou expulsão, alguma coisa. E é o primordial pro Anápolis. É um atleta hoje que faz muita falta pro time, sim. Vem jogando bem, tem que ser aproveitado.
3: Embora vocês falem, Bantuí, que não gostem do Juninho jogando mais aberto, vocês gostam dele jogando por dentro, ótima partida, ele foi bem, né? Parece que tá se adaptando à função, né? Porque o Cássio

0: O Gabriel que tá fazendo a função que antes o Juninho fazia.
1: O Roger, bom dia pra vocês.
0: Desculpa, Vantuir. Ô, Paulinho, solta a vinheta dele pra gente ver.
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0: Mandando um beijo ali, minha irmã, Meire, lá em Belo Horizonte, né, ligada conosco. Quanto é agora sim, né? É que você chegou, a sua vinheta a gente tinha colocado aí. Bom dia, seja bem-vindo.
1: Bom dia, Roger, PH, Marcos Glão, todos aqui da equipe Geração do Esporte. O jogador da qualidade do Juninho e outros jogadores pelo futebol brasileiro aí, não tem obrigação de marcar. Ele tem obrigação de organizar, sempre está em todos os setores do campo. E o Juninho, pelo que ele tem apresentado na equipe do Anápolis, ele é um desses jogadores. Tem que deixar ele solto, porque é um cara muito inteligente, sabe jogar lado extremo, na frente, no meio. Se precisar, ele ajuda até no setor defensivo. Então, para mim, é um jogador que não tem posição. Ele é jogador de todas as posições. Se precisar, até no goleiro, a bola for não sendo na mão, ele defende também, ajuda também. Então é um jogador que eu gosto muito, ele tem ajudado muito a equipe do Anápolis, por isso que eu acho que a equipe tem que começar a jogar em função do Juninho. O nosso professor aí, muito conhecedor do futebol, eu acho que ele já sabe disso, deve que já chegou informação para ele. Deixa o Juninho à vontade, que ele sabe o que faz, e sabe mesmo. Então, o Anápolis ele não sei qual é a formação que ele vai colocar aí, tem ainda uns dias ainda para ele, uns treinamentos para ele fazer ainda, e eu sei que ele está fazendo isso para colocar o melhor time para chegar lá e surpreender a equipe do Caxias. O Caxias está com pontuação a elevada, praticamente o dobro do Anápolis, sim. Mas só, gente, que futebol. Futebol acontece tanta coisa. O que tem menos ganha do que tem mais. Então, por isso que futebol é maravilhoso dessa maneira. Eu acredito que o Anápolis tem tudo para conseguir um bom resultado e depois a sequência de dois jogos aqui em casa e esquecer 100% dessa zona perigosa que é o rebaixamento.
0: São 11:21. 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Agora, falávamos ontem aqui, Bantu, e você não estava presente, até alguém colocou isso ali, se eu não me engano, deve ter sido o Luiz Júnior colocou ali, né? Além do frio, pra você ter uma ideia, hoje lá em Santa Catarina, quer dizer, Santa Catarina é um estado vizinho ao Rio Grande do Sul. Uhum. Lá na Serra em Santa Catarina chegou a estar fazendo 9 graus negativos. Não estou dizendo que vai ter uma temperatura dessa lá, mas ano passado, o Anápolis foi jogar lá no Sul, teve que adquirir agasalhos de última hora, porque estava fazendo um frio tremendo, né? A expectativa, a perspectiva é de que se pega um frio grande lá no Rio Grande do Sul na próxima terça-feira, o jogo vai ser à noite com perigo de chuva ainda, que lá tá com as mensagens de chuvas extremas lá no Rio Grande do Sul. Logo, se for uma chuva extrema, nem jogo vai ter, mas lá pode ser que o Anápolis pegue chuva, frio, e à noite isso ainda é mais intensificado, né?
1: É a mesma coisa quando o pessoal do Sul vem jogar aqui em Anápolis. Aqui o Anápolis sabe jogar, e pra você ver o Brusque aqui, ano passado o Anápolis começou a perder pro Brusque, o Brusque pegou e virou o jogo. Então o Anápolis tem que começar a aprender a jogar nesses lugares mais frios, igual é lá no Sul, que esse jogo, a previsão lá é chuva e tá fazendo frio. Inclusive hoje de manhã eu até vi em alguns veículos de comunicação, tem uns corguinhos lá, meu amigo, que tá até congelado, pra você ver que realmente tá muito frio lá. Mas só que o Anápolis tem que chegar lá e esquentar o Sul. E aí, porque trazendo um bom resultado lá, ele tem que saber que é um jogo de uma grandeza tão grande, Roger, esse jogo aí, para dar uma tranquilidade para a equipe do Anápolis.
0: Abraçando o Adilson, também tá sempre ligado conosco aqui, o grande Campinho, né? Tá sempre sintonizado conosco aqui na Nova FM. Um abraço também ao Valmir, É, o Valmir mora aqui próximo à rádio, gosta muito de ouvir a nossa programação. Olá, Ilson, lá eu saí da farmácia Jundiaí, né? Outro também está sempre nos ouvindo, e o grande Sinomar, Sinomar do Churrasquinho, tá com churrasquinho novo agora, viu, Paulinho? Lá próximo ao posto, né? Bem na próxima que ele posto na Avenida Mato Grosso, onde tem lá, que é, tem um posto lá, você sai de frente com um posto, tem aquele quiosque lá, o Sinomar tá lá, montou um churrasquinho bem ali agora. Sinomar, que é torcedor da Anapolina. E aí, Marcos Gulão, pra livrar do frio é só dar aquele chocolate lá no Caxias, 4-0, e voltar pra casa feliz da vida.
3: É o jeito, é, Roger. Pelo menos os jogadores ter 80% da sua animação, com certeza eles vão ganhar lá o jogo. Né, o Anápolis realmente precisa dessa primeira vitória fora de casa, né? Já está passando de hora e tem que ir lá para pontuar. Agora chegou a hora, né? Porque falta apenas 8 jogos e jogos em cima de jogos. Vai ter um intervalozinho até no jogo contra, depois do Volta Redonda que ele for jogar. E foi até perguntado ali, né? Porque o Caxias fez 2 partidas seguidas em casa, o Anápolis não fez, agora vai fazer. Próximo agora, depois do jogo do Caxias, joga com o Botafogo da Paraíba e depois o Maringá aqui no Jonas Duarte. Então tem que aproveitar. Eu calculo que no mínimo pro Anápolis ficar, saindo assim dessa situação incômoda, ele hoje tem 8 pontos. Se nessas 3 partidas ele conseguir fazer em torno de 7 pontos, já ajuda bastante pro resto do campeonato. Pro resto, aí vai ficar faltando, no caso, vai ficar faltando 5 partidas para ele ter em 5 partidas para fazer de 3-4 pontos e manter na Série C do brasileiro.
0: Beleza, são 11:25, geração do esporte, há 22 anos fabricando emoções.

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1: 11 horas e 30 minutos, de volta aqui no nosso Geração Esportiva. O Clebson Alves está ali conosco também. É o Índio, seja bem-vindo. Flávio Lima também chegou. Tá conosco e vamos falar de seleção brasileira, mas antes, passou aqui a informação que o Ramon passou aqui pra gente. Ramon, aquele abraço a você. Tá falando aqui, viu, Golão e Vantui, que hoje às 19 horas, no ginásio internacional Newton de Faria, o Anápolis Futsal enfrenta o Silvânia, sub-18, pela final dos Jogos Abertos. Né? Então você que é torcedor do Anápolis aí, quiser apoiar, compareça lá no ginásio internacional Newton de Faria, é o Anápolis Futsal contra o Silvânia sub-18 pela final dos Jogos Abertos. É uma atração então para o torcedor tricolor. Mas vamos falar de seleção brasileira.
2: Brasil!
1: 11:31, Copa do Mundo acontecendo, o Brasil classificou na primeira colocação, bateu a Escócia ontem por 3-0. Daqui a pouco vamos colocar ali uma posição ali do grande Alessandro Bartras. O Alessandro até pediu para mandar um abraço aqui pra turma, tá todo mundo ligado, eles estão com a dúvida lá e daqui a pouco o Gulão aí responde. Marcos, Gabriel, Nelson, Jorge, Lucas e Matheus. Essa galera toda ligada e querendo saber também. O Gulão tira a dúvida. Mas Bantuir e Gulão, eu não assisti o jogo ontem, não é novidade pra ninguém. Eu não assisti jogo de seleção brasileira há muito tempo. Ainda pretendo até assistir algum jogo ainda dessa seleção, pelo menos uma parte, né? Porque eu também assisto parte de jogos. Eu dificilmente assisto um jogo completo, assim, 100% da sua totalidade. Mas eu fico ouvindo assim, a manifestação das pessoas. Eu acho legal, vendo a alegria das pessoas, a vibração. O pessoal soltando fogos, gritando. Então, quando tem uma vibração, saiu um gol do Brasil. Até pensei que o jogo tinha sido 4-0. Mas aí estão falando aqui porque teve um gol que foi anulado. Porque eu fiquei sabendo o resultado hoje, de madrugada, quando eu estou ouvindo o rádio, que foi 3-0 para o Brasil. E que foi um bom jogo. O Scoaian jogou muito bem. O Mini Júnior está sendo cara na Copa do Mundo do Brasil. O Neymar entrou ontem. Já participou um pouco também, o Hendrick que também entrou,
3: Entrou.
1: Participou um pouco também. Então, o importante é isso, o Brasil classificou, hoje vai ter definido aí o seu adversário, ou Japão, ou Holanda, ou até mesmo a Suécia. O Brasil que volta a jogar na segunda-feira, às 14h. Uma outra coisa que eu tô achando muito boa também, a cor amarela tá voltando a ser do brasileiro. E aqui não tô falando de questão política, não. Porque, infelizmente, a gente aqui algum tempo atrás, eu mesmo parei de usar, falava isso no Jornalismo Hoje, eu parei de usar camisa amarela e vermelha. A gente não podia usar nem camisa amarela nem vermelha. Porque a gente se usasse camisa amarela, estava favorecendo um determinado político aí. E se você falava que você não torcia contra ele, o povo ficava bravo com você. Você fala, não, eu não sou fulano e tal, não. Aí já começava a te xingar. Você não podia falar que é contra, você tinha que ser a favor. Então eu não usava camisa amarela.
3: Melhor ficar calado, né, Roger?
1: Se você usasse a camisa vermelha, você era perigoso apanhar na rua, ser xingado e tudo mais. Então você perdeu o direito de usar a camisa amarela e vermelha. Felizmente, a camisa amarela tá voltando a ser de quem é do povo brasileiro, que nessa hora não tem esquerda, não tem direito, não tem centro, é todo mundo torcedor da seleção brasileira. E isso eu tô achando muito legal, ver as pessoas a voltarem. Porque não foi só eu, muita gente deixou de usar a camisa.

0: da seleção brasileira. E isso eu tô achando muito legal, ver as pessoas a voltarem, porque não foi só eu, muita gente deixou de usar a camisa da seleção brasileira. E eu tô achando muito legal ver as pessoas voltarem a usar a camisa do nosso selecionado nacional.
1: Roger, tem que fazer isso. E outra coisa, ontem nós comentamos aqui, por exemplo, os cabeça de chave, a maioria, são favorito. Ontem, o que eu falei? Que o Brasil é o favorito, além de ganhar o jogo, é o favorito a ser o primeiro do grupo. E foi isso que aconteceu. Por exemplo, a partida contra, quando você pega uma análise do jogo que o Brasil jogou, a primeira partida, os jogadores ainda estavam se conhecendo melhor, jogou, o pessoal achou mal. Na segunda partida, do mesmo jeito. Agora, essa terceira, ontem, já jogou melhor. Já jogou melhor, não deu chance ao adversário. As duas intervenções que o Alisson fez na partida, que ele foi chamado, foi exigido, ele deu conta, você entendeu? E a defesa foi mais firme. O Vini, por exemplo, ele está aparecendo mais na seleção, e além de estar aparecendo mais, está presente. E a bola está perseguindo ele. Ele está com grande chance, fez o gol de craque, apesar que a Escócia entregou dois gols ontem lá, clamoroso. O primeiro foi clamoroso, mas ele teve a paciência e a calma de tirar o goleiro da jogada e fazer o gol. E o Neymar entrou no decorrer do segundo tempo. Depois que acabou o jogo, ele deu entrevista falando que ele não está sentindo nada, que a contusão dele não deu em nada. Então ele falou que está preparado para continuar agora com a seleção, para jogar na seleção, se for possível, para ou entrar jogando ou entrar no decorrer da partida. Então a equipe ontem jogou melhor. Por exemplo, o lance que o árbitro e o VAR anulou o gol do Vini Júnior é um lance normal, não tem nada a ver. O atleta da Escócia que deu um totozinho no Vini Júnior, e o árbitro entendeu como falta, você entendeu? O árbitro e o VAR, porque fala, ah, o VAR que anulou, não, foi os dois, que o juiz deu o gol, aí depois o VAR chamou o juiz, ele foi lá, viu o lance direitinho, voltou e anulou o gol, mas foi um lance que o VAR não conseguiu ver direito e nem o árbitro ver, entendeu? Não tirou o brilho da vitória do Brasil. O Brasil, se quisesse fazer de 4 a 5 até 6 gols, fazia durante a partida. E é isso, agora pra mim, agora a Copa vai começar de verdade a partir de segunda-feira. Não interessa o resultado que o Brasil, aliás, o time que o Brasil pegar na segunda-feira, a seleção que o Brasil pegar na segunda-feira, qualquer uma que pegar, o Brasil vai ter dificuldade, dessas três. O Brasil sempre engasga contra a Suécia em Copa do Mundo. Você vai lembrar em 94 que o Brasil foi ganhado da Suécia aos 39 minutos do segundo tempo, em 94, quando o Brasil foi pra final contra a Itália. Gol do Romário de cabeça. E jogo duro. Japão, do mesmo jeito. E a Holanda nem se fala. Então, de todo jeito, agora pra frente, os adversários será difícil. Aí o Brasil vai ter que concentrar mais pra ir buscando agora, galgando jogo a jogo agora. Agora o que o Brasil precisa é disso agora. Vantagem que tinha, acabou, não tem vantagem mais agora. Empatou no tempo normal e prorrogação, empatou no tempo da prorrogação é pênalti. Então agora o Brasil vai dizer o que ele foi fazer na Copa a partir de segunda-feira agora.
0: 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E aí, Bantuí?
2: Hoje, particularmente, eu gostei muito da desenvoltura da seleção brasileira. Principalmente o setor ofensivo, ele está se destacando. Felizmente também, começamos a ajeitar os dois setores mais complicados, mais temoso que eu tinha é as duas alas, mas começou a acertar a ala ali. Poderia ter jogador melhores? Poderia, mas não tem esse jogador, porque se tivesse estaria lá. Então os que temos é aqueles ali.
0: Na só... verdade nós não temos lateral direito não de tem. Ofício, né?
2: Não tem, por isso foi você. A salvação era o Wesley, mas felizmente aconteceu aqui a contusão com ele, né? Que faz parte do futebol. Então começou a ajeitar esses dois setores, do lado direito e também do lado esquerdo. E aí até melhorou que o Casemiro jogou uma boa partida ontem, ele não vinha mal. Então o Brasil começou, cresceu, Roger. O mais gostoso, Roger, é que ele cresceu na hora que a gente mais precisa, porque agora, segunda-feira, ganha ou vem embora. Então ele cresceu na hora certa, e eu acredito que o Brasil, ele ser campeão é um detalhe, mas eu acho que até na semifinal ele tem tudo para chegar, porque ele só pega os medalhões só se for na semifinal, que pode ser uma França, pode ser uma Alemanha. Então essas duas equipes só pegam na semifinal. Então é até muito bom pra gente, que a gente vai pegar mais entrosamento até chegar nessas duas equipes. O Vinícius Júnior, vocês falou muito, ele é um fio desencapado da seleção brasileira, além

0: ser um jogador rápido, habilidoso e a bola, Gulão, realmente está procurando ele. E quando a bola procura o jogador, ele tem que saber o que faz. Gol. E o Vinícius Júnior sabe fazer gol. O senhor comentou uma primeira parte aí que, gente, não tá na hora de ficar falando de um lado, do outro. Eu sou do lado Brasil.
1: Teve um vídeo ontem do pré-candidato aí que ele falou: agora nós vamos ganhar juntos. Ele tá usando de outra série. Não vou falar que ele tá errado, cada um faz a sua campanha do jeito que quiser. Mas querendo continuar atrelado à seleção brasileira. Não tem nada a ver. Seleção brasileira é do povo brasileiro.
0: Tem nada a ver.
1: Não é de partido, Roger, político.
0: Olha, eu tenho familiares que votam de um lado, o restante vota do outro lado. Então isso aí não tem. Tá todo mundo junto. Tá todo mundo torcendo pra mesma equipe, que é o Brasil. Agora, você vê maior autoridade do país querer se meter em convocação de Neymar. Não, gente. Apoia o cara. Roger, eu critiquei o Neymar, vocês sabem disso aqui. Eu sou um dos maiores críticos do Neymar. Cara, mas eu fiquei tão feliz quando o Neymar entrou ontem. Falei assim, quem sabe é o que o Brasil tava restando. O Neymar pegar e entrosar com a seleção e ajudar a trazer o título para o Brasil. Seria uma benção. Agora eu vou torcer contra um jogador do Brasil, porque eu não gosto dele. Não, eu quero é que ele se dá bem. Porque se ele se dá bem lá, for campeão, pode ter certeza, Roger, vai alegrar os dois lados, que somos nós, brasileiros.
1: 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Alô, Tony, seja bem-vindo, bom dia.
2: Bom dia, um abraço para Vossa Excelência, um abraço para os amigos ligados aqui com a equipe Geração do Esporte, pro Gulão, pro Vantuir, pro PH, o melhor que há, seu Roger Fernandes.
1: 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Vamos colocar a pergunta que o Alessandro fez aí, ô Paulinho.
3: Alessandro Bartras.
1: Olá, Alessandro, seja bem-vindo, bom dia.
4: Bom dia, Roger, Paulinho, Gulão e todos os ouvintes, internautas já conectados, ligadinhos aí com a equipe Geração do Esporte. Então, Roger, ontem quando estávamos aí assistindo o jogo, né, entre Escócia e Brasil, surgiram algumas dúvidas que eu gostaria muito que o nosso radar do rádio brasileiro, né, o Marcos Vinícius ou Gulão, nos ajudasse aí. Ontem, no meio da conversa, surgiu um assunto que, para conquistar o Hexa, o Brasil teria que passar por 3 das maiores seleções do planeta em sequência. Gulão. No caso, Argentina, Inglaterra e Portugal. Porque olha só, aqui surgiu a dúvida, ó. Se o Brasil passar em primeiro do grupo, pega o segundo colocado do grupo F, né? Que sem zebra deve ser aí Japão ou Holanda. O Japão vem muito bem aí nesse ciclo, né? Então, um confronto entre Brasil e Holanda não seria nenhuma surpresa. Mas o problema de verdade começa depois disso. A dúvida do pessoal surgiu aqui nessa conversa, porque a FIFA separou 4 dos primeiros do ranking, né, para que só se possam encontrar aí a partir das semifinais. Argentina e Espanha, por exemplo, só podem se enfrentar aí numa final, né? Assim, se Espanha, Argentina, França e Inglaterra terminarem em primeiro lugar em seus respectivos grupos, o Brasil terá um caminho duríssimo, porque nas quartas de final, o Brasil poderá enfrentar a Inglaterra, já na semifinal a Argentina e uma possível final com Portugal. Um atrás do outro, que é isso, hein? Agora sim, Roger. Ou seja, né, para conquistar o Hexa, o Brasil teria que passar por cima de 3 das maiores seleções do planeta na sequência: Inglaterra, Argentina e Portugal. Agora, Roger, me diz aí, olhando dessa forma, sei que fica muito difícil para o Brasil conquistar um Hexa, mas não é impossível. Afinal, eu sou brasileiro, somos brasileiros e não desistimos nunca. Então, vamos nessa, Brasil. Me responde aí, Gulão.
1: Gulão, serve para você primeiro e também pro Tony e pro Vantuir.
5: Ô, Roger, o Alessandro falou, Japão ou Holanda. Vamos lembrar da Suécia. A Suécia não está descartada. A Suécia ganhando o jogo hoje, ela classifica. Entendeu? Ela ganhando do Japão. Entendeu? Então foi o que eu falei no início, uma dessas 3 equipes. E se você puxar nos retrospectos da Copa, por exemplo, na Copa que o Brasil foi eliminado pela Croácia, se o Brasil tivesse passado pela Croácia, já pegava a Argentina, na Copa do Mundo passada, e ia disputar a final, se o Brasil passasse. É lógico que essas equipes que estão aí, caso que se elas permaneçam em primeiros lugares, no caso Argentina, França, Portugal, próprio Espanha, o Brasil vai ter que pegar esse obstáculo. Não tem como sair disso, entendeu? A chance do Brasil agora, se a Holanda confirmar o primeiro lugar hoje do grupo dela, que é 90% que consegue, vai pegar a Tunísia, que é a mais fraca do grupo, aí o Brasil pega ou Japão ou Suécia, uma dessas duas equipes. Teoricamente, são mais fracas do que a Holanda, essas duas equipes. Agora pra frente, Roger, é pauleira mesmo. Na próxima fase, o Brasil passando segunda-feira agora, na próxima fase que ele passar, quem que seja o adversário é pauleira. Vamos lembrar de 2018, a zebra da Copa. Foi a Croácia. Passou um rolo compressor em cima de todo mundo. E chegou na final contra a França. E foi perder para a França nos pênaltis. Você entendeu? Foi perder para a França. Foi o que aconteceu na Copa de 2022 também. Quando chegou na final a Argentina e França. Quantos obstáculos? A França passou pela Inglaterra, passou por tudo. O Brasil vai ter que passar por isso. Quando você lembra o título de 2002, o último título do Brasil, o Brasil pegou uma das equipes mais fortes na época, foi a Inglaterra, e foi passando pelas equipes, degrau por degrau, até chegar na Alemanha com a final. Então não tem moleza mesmo, não.
1: São 11h45, e aí, Tony, e aí, Van Tuir? Né? Que, na verdade, eu particularmente, eu gosto dos grandes jogos. Né? Se o Brasil jogar contra a Holanda, para mim é um grande jogo, é um jogo histórico. É perigoso até eu assistir um pedaço desse jogo. Contra o Japão, já dificilmente eu vou assistir. Contra a Suécia, também dificilmente. Mas contra a Holanda, já vou assistir. Agora, contra a Alemanha, contra a França, né? Até contra Portugal, né? É perigoso eu assistir o jogo.
5: Roger, questão é o seguinte. Em 1990, a Argentina foi vice-campeão mundial. Vice-campeão. Perdeu para a Alemanha na final. O Brasil foi para as oitavas. O primeiro jogo, quando o Brasil saiu do grupo, foi jogar com a Argentina. O Brasil deve ter errado, sem exagero, aqueles gols feitos que não tem jeito de errar, errou uns 5, 6 no mínimo. Inclusive, aos 2 minutos do primeiro tempo, Miller, ele e a rede, chutou a bola pra fora. Não tinha nem goleiro, nem trave. Chutou pra fora. O Brasil mandando no jogo, mandando. Canidia acabando o jogo, Maradona faz aquela jogada, toca o Canidia, Canidia faz 1-0. A Argentina eliminou o Brasil. O Brasil mandou no jogo durante 90 minutos e quem ganhou o jogo foi a Argentina. Entendeu? Por isso que eu falo, o Brasil, para essas equipes, o Brasil sempre joga bem. Entendeu? Sempre joga bem. Então, pegar moleza nessas fases não vai pegar, não. Isso aí dá agora para, inclusive, mesmo pegando o Japão ou que seja a Suécia, uma dessas duas equipes. Eu falei mais cedo aqui que em 94 o Brasil pegou a Suécia na semifinal. Foi fazer o gol aos 39 do segundo tempo, 1-0, gol de Romário de cabeça. E jogo dificílimo pro Brasil. Foi um jogo difícil, então não tem moleza.
1: 11h47, aí, Tony, aí, Van Tuir.
2: O detalhe é o seguinte, Roger, eu tô pensando, assim, ó, nós que analisamos futebol, antes da bola rolar é uma coisa, depois que a bola rola é outra coisa. Agora, o Brasil sempre entra em qualquer competição como um dos favoritos, mesmo estando embaixo. Porque o futebol brasileiro é muito respeitado. E principalmente em Copa do Mundo. Agora, quando a bola rola, a coisa muda. Escolhi adversário, meu amigo. A partir de agora é qualquer adversário. Que seja uma seleção sem expressão, que elimina uma de expressão, ela tem capacidade. Se ela eliminou um que tem capacidade, por que ela não pode eliminar o da frente? Então, ele citou a Croácia. E é verdade, ué. Vamos supor que o Brasil passa aí pelo Japão, pela Suécia. Logo em seguida, ele pega uma seleção, teoricamente, sem expressão. Mas essa seleção, ela já passou por alguém grande. Porque a partir de agora, meu amigo, todo mundo é grande. Não tem ninguém pequeno mais. Porque os pequenos ficaram para trás. E alguns grandes também, que estavam jogando mal. Mas, bobagem. O brasileiro, qual é a esperança nossa? É o que está acontecendo na seleção, a evolução. Porque o treinador disse o seguinte: eu preciso encontrar um equilíbrio nos jogos que eu comandei. Eu vi os jogos das eliminatórias, o Brasil estava desequilibrado. E dentro da Copa do Mundo, nos três jogos, ele encontrou esse equilíbrio. Em alto nível, não. Não é alto nível ainda que o futebol brasileiro tem condições de jogar. Mas que houve uma evolução. Ontem ficou bem evidenciado que a seleção evoluiu. Em determinados momentos, ela deixou de ficar vulnerável. E em determinados momentos, ela agrediu com autoridade. Então, é esperar a partir de agora para esse crescimento, que no começo agora ela consiga, que o Gulão acabou de falar, e eu lembro direitinho, em 90, só deu o Brasil e perdeu por 1-0. Um gol que o Maradona arrebentou com a jogada e o Caniggia, artilheiro, oportunista, fez o gol. Então, isso não pode acontecer. Se não acontecer, a tendência da seleção brasileira é ganhar confiança, porque entrou sem confiança na Copa do Mundo. Quem é que acreditava no Brasil? Só pela camisa, pelo nome, pelos jogadores individualmente, mas coletivamente, tem quanto tempo que a seleção não joga bem? Pode contar no dedo aí, ó. Todos os treinadores que passaram, todos. E agora começou a ter essa evolução na mão de um treinador que tem espírito de vencedor. Primeira vez com seleção, sim, mas ele tem espírito e sabe como vencer. E aí a esperança nossa é essa. Então, quem quer que vier contra a seleção, meu amigo, é pedreira. Não pense que França, que foi bem nessa primeira fase, Argentina, bem na primeira fase, vai pegar o Brasil, eles vão imaginar que vai pegar uma moleza. Não vai pegar. Pode até golear, pode até ganhar, mas não vai pegar. Porque o Brasil tem hoje os melhores jogadores que o mundo pode ter, tem. Tanto é que nos times da Europa, sempre tem um brasileiro que é estrela lá e está na seleção. Os que não estão, porque estão machucados. Então, é esperar que a seleção tenha essa evolução e a gente torcer muito. Agora, o que eu não entendo é como a Vossa Excelência, como apresentador, bom apresentador que a Vossa Excelência é, de vez em quando o senhor comenta mais na apresentação do que apresentando, o senhor não consegue ver jogo de Copa do Mundo, ô chefe? Eu não consigo entender. Eu já quebrei cabeça lá em casa. Eu fui dormir tarde.
1: Eu não assisto preocupado com jogo isso, quase Roger nenhum.
2: Eu fiquei preocupado, senhor Roger Fernandes. Essa noite eu dormi pouco, PH. Ah. Preocupado com o Roger Fernandes. Como que ele consegue apresentar um programa diante de grandes analistas, como nós, né? Eu, o Gulão, o Vantuíri, o Luiz e outros que passam por aqui, dessa condição. É muito talento, você entendeu?
1: Não, é talento mesmo.
5: Precisa de levar uma peia.
1: Naquela época nossa antiga, eu já quase não assistia jogo. Entendeu?
5: Nosso melhor momento, é verdade, no celular.
1: Pode falar a verdade, o Paulinho. Até hoje eu não assisti sequer melhor momento. Eu não assisto programas esportivos também. Não ouço e não assisto. Pra falar assim, final de semana eu assisto algumas partes do programa da Tupi às vezes, né? Mas eu não assisto programa de esportes, eu não vejo gols em televisão, né? E não, raramente, quando o time nosso aqui, cara do Anápolis, da Anapolina, aí eu vou nas redes sociais e busco os melhores momentos, até que eu sempre posto aqui no grupo nosso. Mas até o jogo do Fluminense, que eu sou torcedor do Fluminense, todo mundo sabe disso, eu assisto o jogo do Fluminense, fosse até 7 horas da noite, já foi 9, ó, esquece, eu não assisto.
2: E eu já sou o contrário, senhor. Por isso que eu não falo que não dou opinião. Eu não dou opinião. Eu analiso. E pra você analisar.
1: Eu já sou palpiteiro.
2: Você dá opinião, você é palpiteiro. Chuta mais do que mãe de nada. Agora, nós que analisamos futebol, você tem que ver pra você analisar o que pode acontecer.
5: E você falou em mãe de nada aqui, eu vou dar uma de mãe de nada.
2: Eu acertei o placar.
5: A França não será finalista da Copa do Mundo. Escreve aí. Não vai pra terceira final consecutiva, viu, Tony?
1: O Luiz Júnior tá me chamando de incoerente ali, né? O Roger tem avançado, ele lê as notícias e vai pra diante. Na verdade, o Luiz Júnior, eu gosto de futebol. Eu gosto de futebol, né? Então, eu sou de uma época que dava prazer assistir futebol. Entendeu? Eu sou de uma época que eu trabalhei, se os dois aí puderem prestar atenção no programa em vez de ficar fuxicando aí.
2: Não, é porque ele tá perguntando pra mim, Roger, tá me desafiando aqui.
5: Eu desafio.
2: Aonde que eu estava, porque eu vou assim, ó, eu gosto de ver jogo sozinho em casa. Por exemplo, ontem eu não teve como fazer isso, porque era aniversário de uma amiga minha, deixa eu cumprimentá-la aqui, ela é ouvinte nossa, a Bruna. Então ontem foi aniversário surpresa dela. Eu estava lá, então eu vi o jogo junto com pessoas, e quando o Pisquila, que trabalha na Rádio Bandeirantes, é pai do namorado da Bruna. E aí ele estava lá ontem. E as pessoas, quando a gente tá nesse meio, sempre tem alguém para perguntar pra gente. Principalmente quando o jogo tá difícil. Para perguntar pra gente, quem trabalha em rádio. Então, eu gosto de ver jogo sozinho.

0: tem alguém pra perguntar pra gente, principalmente quando o jogo tá difícil, pra perguntar pra gente, quem trabalha em rádio. Então, eu gosto de ver jogo sozinho lá em casa, deitado no sofá, sem ninguém.
1: A eliminação do Brasil em 2006, há 20 anos atrás, Tony, da onde você assistiu?
0: Eu não lembro, não, Gulão, você tá doido.
1: Lá na casa do Gulão, você, Butino, Orizol, Pires, nós fizemos uma
0: farra
1: lascada lá, você lembra?
0: Agora eu lembrei, Rádio Imprensa.
1: É, ué.
0: É, agora eu lembrei.
1: Montamos lá,
2: posso voltar comida a apresentar boa. O programa?
1: Sim, senhor, se comece.
2: Se os senhores permitirem, né? Eu tava falando pro Juninho, é que eu gosto de futebol, Eu sou de uma época que o futebol dava prazer da gente ver jogo de futebol. Por que que eu parei de assistir Seleção Brasileira? Quem nunca me ouviu falar, depois daquela pouca vergonha de 98, né? Ali,
1: que é pouca vergonha,
2: ali, ali eu fiquei, você vai falar com aquela escalação, aquela colocação do Ronaldo em campo, o cara que sofreu, e eu fiquei muito chateado com o Ronaldo e com o Roberto Carlos por algumas atitudes, por algumas falas deles naquela época. E dali pra cá eu vi que o futebol muitas vezes ele não é dos mais sérios.
1: Nós tivemos
2: em 2002, o Brasil foi campeão em 2002, nós tínhamos dois jogadores que estavam parados, estavam se condicionando, e a FIFA, não lembro o porquê, talvez o Gulão lembra, o Vantuil, o Toninho, adiantou a Copa do Mundo em um mês, vocês se recordam disso?
1: É.
2: Arrebentou com os times europeus, porque os caras acabaram a temporada, já tiveram que ir pra Copa do Mundo, jogadores do Brasil, da Europa, arrebentados, né? Então assim, de certa forma favoreceu o futebol brasileiro. Não tô falando que ganhou por causa disso, mas foi favorecido por essa atitude da FIFA, foi. Tanto é que várias seleções europeias estavam sem seus principais jogadores, né? Não deu tempo de recuperação para ninguém. Então, assim, aí eu fui parando de assistir, porque eu sou da época de grandes partidas de futebol, de ter visto, né, em Maracanã, lá no Morumbi e outros lugares, ser trabalhado em grandes jogos de futebol brasileiro. Mas hoje é difícil, deixa eu ver. Veja o Galo, veja a Rússia.
0: Mas o Vantuê veio hoje pro programa, não?
2: Veio, já falou bastante. Como é que o senhor chega, ele fica meio tímido.
1: O Brasil, só rapidamente, Vantuê, o Brasil fez uma feiura, foi em 96.
2: Não deixa falar, né?
1: Mandou calar. Não, vou falar rapidamente, porque nós estamos falando de seleção. Mas aqui, o Brasil em 96, ela fez uma feiura mais feia. Sabia disso?
2: 96,
1: nas Olimpíadas. Porque ela foi jogar com a Nigéria, estava acabando o jogo, estava ganhando 3-1 da Nigéria. Ia para a final da medalha de ouro, tão sonhada.
0: Canu acabou com a gente.
1: Canu acabou com o Brasil. Aí o Brasil perdeu para Nigéria, ficou fora. Entendeu? Aí foi jogar a Nigéria e o Brasil foi jogar o terceiro lugar contra Portugal. Ganhou de 5-0. Nem lá buscar a medalha de bronze, isso que fez? Desmereceu a competição. Isso aí pra mim foi uma das piores coisas que aconteceu no futebol.
0: A Copa de 78, pra mim foi o maior escândalo que eu já vi.
1: Aquela foi malandragem, né?
2: E hoje estão completando 48 anos da conquista da Argentina em 78, primeiro título
0: aquilo
2: da Argentina.
0: Aquilo não tem lógica, né? Quando eu lembro daquilo eu fico revoltado com o Peru.
2: O Brasil foi terceiro colocado invicto na Copa do Mundo.
1: Isso. Inclusive, o que é que acontecia naquilo? Hoje
2: Pede
1: tem...
2: O Gulão deixar você falar, Antônio.
1: Hoje tem os jogos no mesmo horário. O Brasil jogou.
3: Diga aí.
1: Antes e depois foi a Argentina. Então a Argentina jogou sabendo o resultado.
0: Não, mas aquilo ali, o Roger falou negócio de arrumação. Aquela ali pra Argentina ganhar aquela Copa, porque a Copa foi lá.
2: Não, ali foi.
0: Isso, porque não tem lógica, né, meu amigo? Era pedra cantada.
2: Quase todo mundo ganha, quase. Não

0: Uma das duas tá fora do evento. Uma das duas vai estar fora do evento.
1: Manter, né?
0: É. Uma das duas vai estar fora do evento, porque eu tô falando pela grandeza das duas, né, Golão? Uma das duas já vai estar fora. Aí o Brasil pode pegar a Argentina ou a França na semifinal. Então, eu acredito que o Brasil, hora que chegar na semifinal, que eu acredito que vai chegar, pra muitos não chega, mas eu acredito que chega, lá tá, até colocou 7-1 lá, o Dorival, aquela negócio de 2014. Isso aí não vai existir mais, Dorival. Pode ter certeza, não vai existir mais. A hora que chegar na semifinal...
2: O Bardomé tá pegando seu pé lá.
0: Pela grandeza da França, pode ter certeza, o jogo vai ser outro. O Brasil vai estar superado muito mais do que ele começou na Copa do Mundo. Então, por isso que eu acredito, não é porque eu sou brasileiro, eu acredito, mas o Brasil, ele, a partir de segunda-feira, ele vai estar surpreendendo muitos torcedores e principalmente aquelas a equipe da Europa que já colocou o Brasil saindo mais ou menos no primeiro mata-mata, que eu acredito que não. O Brasil, para mim, hoje é um dos favoritos para conseguir o título da Copa do Mundo.
2: 11:59, né? O pessoal tá ali batendo aquele papo no chat, né? A gente vai o intervalo, nós vamos voltar para falar do Anápolis agora. E para aumentar a minha incoerência, tá, o Luiz Júnior? Eu só assisto jogo de futebol normalmente quando eu tô estudando alguma coisa. Eu sempre tô no celular, eu uso muito celular para ler notícias e para poder estar estudando. Aí sim, como para poder não me atrapalhar no meu estudo, eu deixo a bola, a televisão rolando no jogo. Porque eu desde garoto eu tenho essa mania de fazer duas, três coisas ao mesmo tempo, né? Então eu sempre estudei ouvindo rádio, assistindo televisão, né? Eu nunca peguei isolado para estar estudando. Então eu sempre estou fazendo pelo menos duas coisas ao mesmo tempo. Eu sou assim desde garoto. Então normalmente eu faço duas, três coisas ao mesmo tempo. Eu leio três, quatro livros ao mesmo tempo. Assim, eu leio um, fecho, vou ler o outro, tal. Quando eu assisto séries, eu assisto mais de uma série ao mesmo tempo. Eu não fico assistindo uma até o final para depois assistir outra. Então assim, é uma coisa, uma forma que eu tenho de ser. Então assim, eu não assisto um jogo focado no jogo o tempo todo. De vez em quando eu dou uma olhada e vejo o que está acontecendo. Mas como eu tenho aqui esses analistas aqui de primeira mão, aí fica fácil, né? E qualquer um apresenta programa, porque eu simplesmente jogo a bola para eles, né? E eles...
3: Quem que vai pagar o almoço? É você, né? Ou o Vantuíro? Eu não vou. Depois dessa rasgada aí...
2: Vai falar que eu não tô falando que é fácil.
0: Não, vai ter que fazer uma vaquinha aqui.
2: Tô falando que é fácil. Chega aqui, joga a bola pra vocês, fico na minha aqui.
0: Vai sobrar até pega.
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1: Somos 2:16 de volta aqui no nosso Geração Esportiva com a equipe de Geração do Esporte. Tô vendo o debate do pessoal ali. Gente, falar que o Juninho jogou mais do que o Otávio é muito difícil. É muito difícil você tá comparando jogadores de épocas passadas. Por exemplo, todo mundo fala que o Messi é o maior jogador da história depois do Pelé. Muita gente tem falado isso, mas porque muita gente tem visto o Messi jogar agora. Eu, por exemplo, que eu vi Maradona jogar, eu tenho um negócio comigo. Eu falo que depois do Zidane e do Romário, eu, tá? Cada um tem a sua opinião, eu respeito a opinião de todo mundo. Eu não considero ninguém mais craque de bola. É, craque de bola, aquele cara que botava a bola embaixo do braço pra bolar e resolve. O que que aconteceu na Copa de 70? E eu tô te falando de pessoas que eu conheci, que conviveram com aquelas pessoas lá, né? Simplesmente quando aquele trio que comandava ali, né? Principalmente o Pelé, o Carlos Alberto, os caras que mandavam na seleção, o Pelé bateu no peito e falou: a minha última Copa, eu tenho que ganhar essa Copa, né? Que eles impuseram a escalação do Clodoaldo, que era um menino que jogava no Santos, ainda garoto ainda. Recuaram o Brito, né, Gulão? O Brito ou o Piazza?
2: Piazza.
1: É o Piazza. Piazza, que era
2: Piazza
1: volante.
2: Era volante, jogou de zagueiro.
3: Você sabe outro que eles forçaram a jogar também, né? Você sabe quem que é, né? Rivelino, você sabe quem que era o titular da posição?
1: Não, o Rivelino, né? Na verdade, não é que ele foi, né? É assim, ele foi sim. Porque o Rivelino, a seleção tinha 5 camisas 10.
3: E você sabe quem que era o ponteiro esquerdo de ofício? Era o Paulo César Caju. Aí eles colocaram o Rivelino no lugar dele.
1: Aí o Pelé, simplesmente a frase que o Pelé falou é o seguinte: o que o Zagallo falou? Não, mas se colocar o Clodoaldo aí, a gente vai tomar gols, a gente vai ficar vulnerável. O Pelé bateu no peito e falou assim: não, cada gol que a gente tomar aqui, eu vou e faço 2 lá. Entendeu? Então eles comandaram. Assim, é na forma de se ver futebol. Eu precisava falar: o Neymar é craque, Ronaldinho Gaúcho era craque, o Ronaldo Fenômeno era craque. Dentro da minha concepção de craque que eu vi lá atrás, né? Eles são grandes jogadores, excepcionais jogadores, nem mais menos que esses outros que eu citei, tá? Mas assim, eu não considero craque. A gente tinha até uma expressão, tanto é que a primeira equipe de esportes que eu criei se chamava os Cobras da Notícia, e depois virou os Cobras do Esporte.
2: Que eu participei dos dois.
1: Você participou, por quê? Porque a gente tinha uma concepção lá no Rio, e quando eu morei em Brasília também, a gente falava, o cara quando era muito bom de bola, a gente falava que ele era um cobra na bola, que era mais do que ser um craque. Tanto é que eu tinha uma frase que eu falava na época, que falava assim, que tinha as equipes de esporte daquela época, os craques da informação, os titulares do esporte, né? E a gente, os cobras do esporte. Aí eu tinha uma frase que eu, daquela época eu cumprimentava, como eu faço até hoje, eu cumprimentava os companheiros nossos das rádios. E o Toninho lembra disso, né? O Toninho trabalhava em rádio. Rapaz, você trabalhava numa rádio, você parece que era inimigo do outro, não era nem adversário, não. Se você citasse o nome de alguém na outra, da outra rádio, era uma coisa, você pegou até pra ser mandado embora. Eu já mandava abraço pra todo mundo, igual eu faço hoje. Aí eu falava assim, porque mais do que titulares, né? Nós somos craques, nós somos, além de craques, nós somos sempre titulares. Porque mais do que craques, nós somos os cobras do esporte. Porque a gente tinha essa definição de cobra, que aqui em Anápolis não se usa isso, mas a gente tinha. Então, assim, eu consideraria como esses caras fossem os cobras. Esses outros seriam os craques. Como todo mundo fala que eles são craques, eu, pra mim, então, não tenho uma definição pra quem vem depois. Então, pra mim, o último craque mundial que eu vi jogar se chama Zidane, né? E o último craque brasileiro que eu vi jogar se chama Romário, né? Então, os outros são, pra mim, são grandes jogadores, mas eu não considero como craques. Pra quem tem, né? Mas muita gente considera. Então, assim, aí o pessoal tá falando ali de Otávio e tudo mais, é difícil comparar. Quem viu o Otávio jogar, eu vi. O Toninho viu. Eu não só vi, como eu trabalhava em rádio, o Gulão acompanhou como torcedor, de vez em quando participava do programa, e o Vantui como torcedor. Rapaz, esse Otávio brincava de jogar bola. Esse bom Marcos jogador. Antônio Boiadeiro, quando veio pra cá,
4: jogava muito.
1: Já no final de carreira, ele brincava de jogar bola. Brincava. Os caras que eles pegavam a bola, eles resolviam essa situação.
2: Eu vou falar um que não jogou em lugar nenhum, e pra mim também era muito técnico, inteligente, o Juca.
1: Nossa, o Juca jogava muito.
2: Final dos anos 80.
1: Aí você pegou a época dos nossos jogadores aqui, Gideone, jogou naquele zagueiro, grande Flamengo, craque, jogou lá, Gideone, o próprio Juca, o Juca brincava de jogar isso. Bola, se bem que pra mim o melhor jogador daquela família se chama Paulinho.
2: É o Paulinho.
1: Que
2: é
1: não foi.
2: Paulinho,
1: chegou parceiro, chegou a ser um pouco profissional ali, mas não chegou a seguir carreira.
2: Mas todo mundo jogava bem, né, Rocha?
1: Todo mundo. O Isney jogou profissional. Chegou a jogar profissional, o Juca, o Paulinho. Né? Então ali a família realmente grandes jogadores. Então a gente tinha grandes jogadores.
2: Tem uma geração mais nova agora também, né?
1: O Márcio Paulista.
4: E o filho do Márcio Paulista.
1: O filho do Márcio Paulista. Nossa, o Márcio Paulista.
2: Tem outro também.
1: Craque de bola.
2: Você vai lembrar também, inclusive tá jogando profissionalmente fora do país, que é o Júlio César.
1: O Júlio César já do que é neto do Euripinho, do já Euripinho. Não é da família.
2: Tô confundindo, já é da família.
1: Isso. E é o filho do Londrina.
2: Que jogou profissionalmente.
1: Então, assim, nós também tivemos grandes jogadores
2: é Goianato,
1: daqui.
2: Né? A gente pensa que
1: quem viu o Sidney Papel jogar?
2: Muito.
1: Entendeu?
2: Eu vi.
1: Entendeu? Aquele Ribas jogou na Napolina naquela época. Rapaz,
2: o Dadinho, atacante de beirada.
1: O Dadinho, mais o Divino.
2: Divino, artilheiro.
1: Divino Maravilha.
2: Isso.
1: Entendeu? Então, quem viu esses caras jogarem.
2: Convivo com o Divino até hoje. Convivi naquela época.
1: Você, torcedor do Palmeiras, Toninho?
2: Sim.
1: Quem viu Ademir da Guia jogar sem ter espaço em seleção?
2: Copa de 74, Rocha. Foi uma injustiça com o Ademir da Guia, mas uma das grandes também de Copa do Mundo. Foi injustiça que fizeram com ele. Tanto é que na decisão de terceiro lugar, ele jogou. Acabou com o jogo. E não jogou aquela Copa do Mundo de 74.
1: E não era, estava entre os grandes jogadores brasileiros. Quem viu um Jorge Mendonça da vida jogar? Velho. Um Dicá, que nem foi pra seleção. O Dicá e tinha um outro que jogava também lá na Ponte Preta na época lá. Então, assim, nós tínhamos jogadores excepcionais. E aqui em Anápolis nós tivemos esse privilégio de termos grandes. Quem viu Ney Ladeira jogar? Ney Ladeira todo quebrado, gente. Pra quem não sabe, o Ney, aos 18 anos, ele foi atropelado por um caminhão. Ele teve os ossos do corpo praticamente todos quebrados.
2: Botava a bola onde ele queria.
1: Não, tanto é que o médico disse, quando ele foi internado, falou que ele não ia andar mais. Quem viu o Ney Ladeira jogar, o nosso queridíssimo Esquerdinho aqui. Esquerdinho, eu joguei bola com o Esquerdinho quando eu mudei pra cá.
2: E tem dois Esquerdinhos aqui, né?
1: É, mas tô falando que é o Esquerdinho mais antigo, mais o Pastor Jânio. Né, que é o Esquerdinha, nosso Esquerdinha, que é o camisa 10, jogou no Sport Recife depois. Então, assim, nós tivemos grandes jogadores. Só é difícil você querer comparar esses jogadores.
2: E não dá pra comparar. Quando as pessoas. Eu falo pra você, Roger, porque eu vi o Pelé jogar. Então, não dá pra comparar. Embora era quase o final de carreira, mas eu vi a Copa de 70.

0: Então não dá pra comparar. Embora era quase o final de carreira, mas eu vi a Copa de 70, por exemplo. Eu lembro da Copa de 70 como se fosse hoje. Como se fosse hoje, que é a seleção de 70. Lembro como se fosse hoje. Tinha dois jogadores que matavam a gente do coração e de susto. O Félix e o Brito. O Félix, meu amigo, nossa senhora. Assim,
1: era hoje não seria, hoje não seria goleiro, não. Porque é baixinho, né?
0: O Brito só rebatia. Ele era alto, magrelo. Mas aí do lado dele tinha um cara que era volante e muito técnico, que era o Wilson Piazza. Então, assim, era uma seleção. Vi. E por isso que eu disse pra você que eu vi todos, vi Maradona. Só que
1: o Messi... que eu ia falar quando eu citei o Messi. Pra mim, o Maradona, pra jogou mim, cada um tem a sua opinião. Isso. Pra mim, o Maradona jogou muito mais bola do que o Messi.
0: É, mas o Messi, é assim, ó, o Messi...
1: Ele não teve uma carreira assim,
0: é, o Maradona, campo, né? Ele não teve uma carreira como o Messi.
1: É.
0: Uma consistência, entendeu? Ganhou tantos títulos. Porque o Maradona ganhou muitos títulos, mas não pode comparar o Messi. Porque ele ganhou nos clubes e ganhou a Copa do Mundo. Então, o Maradona também, assim,
1: ele escondia a bola. A Copa do Mundo, a gente, principalmente no México, quem ganhou foi o Maradona.
0: Isso, carregou. Mas o Messi também já carregou. Quantas Copas do Mundo que o Messi carregou a seleção da Argentina nas costas?
1: É, mas não ganhava, né? É o que eu tô falando. Ganhou, assim. Mas, né? Não, pra mim é um grande jogador.
0: Isso.
1: Grande jogador.
0: Mas eu falo pra você, assim, ó, eu vi o Pelé e pra mim, isso aí também é uma questão de visão. Isso é uma questão de visão. De todos que eu vi que você citou, você esquitou, desse tanto você esqueceu de citar, você esqueceu de citar o Zico, que pra sim, mim também foi um dos grandes que eu vi jogando. Né?
1: Mas então, não era o principal, não era o melhor jogador do Flamengo.
2: O Zico hoje, não é porque eu tô de Flamengo, não, ele não é o cara mais idolatrado. Um dos mais idolatrados do mundo.
0: Porque ele perdeu o pênalti e não foi o campeão.
2: Porque ele não
0: mundo.
2: Foi campeão do mundo.
0: E perdeu o pênalti.
2: Mas que. Além do caráter, além do moral que ele tem, eu assisti o jogo da Copa do Mundo pela Cazé, sabe? O Cazé lá, ele, aquela humildade dele, eu sou o que eu sou hoje por causa do Zico.
1: É, e você, então, você é um dos caras que nunca gostou do Zico, né?
2: Eu?
1: Não, você? Quem é que do que nós isso, aqui acho? Criticava o Zico?
2: Eu não,
1: aqui?
2: Nossa senhora.
1: Não, tinha alguém do nosso.
0: O cara que criticava o Zico.
1: Cara, era você mesmo que ficava criticando o Zico
2: eu?
1: Aqui. Não,
2: que é isso, eu criticava o Zico. Acredito.
1: Ele era ídolo seu?
2: Papai, ele é meu ídolo do futebol,
1: não
2: é, Zico.
1: Então, né? Você então alguém aqui da nossa equipe
0: sei,
1: que vivia criticando aqui o Zico.
0: Você também não,
1: Gulão?
0: Não.
1: Eu, mas eu acho que era
3: eu
1: o seu.
3: Eu sempre falo do Zico, não, Roberto Damit.
1: Tá abraçando sempre ali o Rorival, chegou conosco ali mais tarde. Também o Loteca Max Esportiva. Se alguém chegou aí, gente, eu não falei, tudo bem. Mas vamos falar do Galo aqui, porque o Toninho já pegou, já chegou depois já do a questão do Galo. Né, o Galo, a gente tá só treinando essa semana, né? A gente tá na expectativa aí da recuperação. Por que que o pessoal tá falando ali do Juninho? Porque, primeiro, antes do senhor chegar aqui, a Cris rodou a matéria do Juninho, né? E o Juninho, a gente falava aqui, qualquer treinador que chega, o Juninho, independente se é na posição dele ou outra, ele é titular do time do Anápolis, né? Então, tem alguns jogadores que são titulares do time do Anápolis hoje, né? Ou porque são os melhores realmente, ou porque não tem outro, né? Mas nós temos alguns titulares absolutos. No e caso aí, por qualidade, o Matheus Lagoa é um, o Juninho é outro.
0: É, o Matheus Lagoa foi decisivo em muitos momentos, né? Muitos momentos foi decisivo. O problema do Galo, o Roger Fernandes, vou resumir numa questão simples que eu falei dentro de um grupo que eu participo aí, do Dr. Roberto Solomão. É assim, ó, o Galo, pra mim, analisando, ele vai arrumar um bom resultado contra o Caxias, e vai bater os dois próximos jogos em casa, Botafogo e o Maringá. E aí, 7 pontos em 3 jogos, ele vai lá pro meio da tabela.
3: Ele e aí, tava me escutando, você viu, né? Ele tava me escutando.
1: Tava
0: me escutando, não.
3: Uai. Antes você chegar, eu falei isso aí que você falou.
1: É.
3: Aí o Anápolis ia pra quanto? Pra 15 pontos.
0: Isso.
1: Chega no meio da tabela.
0: E aqui, ó, eu coloquei no grupo aqui, seu Gulão. Aí, assim, ó, alguns concordaram. O Rashidinho, um abraço pro Rashid Curi.
1: Sim, gente, boa.
0: Isso, ele não concorda. Moço, pensa num cara que é difícil você dobrar ele na
1: ele acha
0: análise.
1: Que o Anápolis
0: não
1: faz.
0: Não, ele sempre encontra um meio. Fã do Gonzalo.
1: Vou te falar um.
0: Diz que você encontrar com ele e falar assim, cara, o maior jogador que eu vi passando por aqui foi o Gonzalo. Fala pro Rashidinho.
1: Mandar um abraço
0: vai
1: também
0: bater
1: pro
0: em
1: Raninha.
0: Você.
1: Um dos é grandes craques do Anápolis é o Fifi. Mas o Fifi também não perde um jogo do Galo. Né? Assim como o Vanderlei, o cowboy também, é um crítico do Anápolis, mas não perde um jogo também.
2: Assim, critica, mas sabe de tudo que tá acontecendo, né,
1: Rocha? É tudo, é apaixonado. Tá sempre lá. Entendeu? Não perde um jogo.

0: você quer.
1: Mas eu também, Tony, até como no, na minha primeira participação aqui, eu até falei pro Rodman, mas pro Gulão, o Anápolis...
0: Só pra nós dois.
1: Não, e pro nosso, a audiência de 99,9% da cidade. O Anápolis, eu também acredito que ele tem tudo pra trazer um bom resultado lá de Caxias, aí depois ele vai marcar a história dele contra esses dois jogos que ele vai ter aqui no Jones Duarte, porque se ele emplacar uma vitória lá, eu vou pedir muito não, um empate, se ele emplacar lá, ele bate as duas aqui e aí ele esquece definitivamente do rebaixamento da Série C.
2: Isso, é porque assim, ó, o que o Anápolis precisa? Se você, igual o Golão falou, o Anápolis não fez grandes jogos esse ano, fez, o Anápolis fez bons jogos, não digo grandes jogos, mas bons jogos. O Anápolis, se ele corrigir essa situação aí, e o Roberto Fernandes tem esse perfil de tirar esses jogadores, eu até estava na quinta da semana passada, e as duas psicólogas estavam saindo lá do CT, tive a oportunidade de conversar com elas. O problema do Anápolis é isso aí, sabe? Joga bem, perde o jogo. Aí vai pra baixo. Pô, o que nós precisamos fazer? De joga bem, comete erro individual. O último jogo não foi o dos melhores, porém vencemos. E aí volta aquela confiança. Mas, cara, é diferente de quando ganhou a Copa Verde, venceu o Paysandu aqui, venceu o Rio Branco lá aqui. Então, é diferente devido à situação na Série C. Então eu acredito que pelo resultado do Anápolis naquela vitória por 2-0 vai dar moral pro time chegar lá e vai complicar o Caxias. E aí você vem para dois jogos em casa, aí o torcedor vai ter que ir. E eu acredito que o torcedor vai ajudar o Anápolis. Vencendo os dois jogos, meu amigo, aí entra uma tranquilidade grande, a partir daí é só administrar a permanência na Série C.
3: Tem um abraço ali ao Augustão. Augustinho, seja bem-vindo também. Tá falando do Leivinha, né? Que aliás faleceu esses dias atrás, né? Recentemente.
2: Grande centroavante do Palmeiras.
3: Né? O grande centroavante. Jogava muito esse tal desse Leivinha, era um grande comentarista também. Depois trabalhou um tempo como comentarista esportivo, aí de repente sumiu também da televisão, né? Uma grande pessoa, acho que morou muito tempo lá na Espanha, né? Ele jogou lá pela Espanha também.
2: É porque antigamente, né, Roger, esses caras jogaram fora e a gente não tinha a informação que tem hoje dos jogadores. Hoje, se um menino sai daqui, a gente sabe que ele tá fora do país. Mas naquela época teve jogadores que brilharam lá fora, no futebol europeu.
3: Aquele que era treinador, o Valdir Espinosa.
2: Valdir Espinosa foi grande treinador fora.
3: Ele jogou fora. No Real Madrid?
2: Isso, jogou no Barcelona.
3: Barcelona, né? Barcelona. Foi naquela época, né?
2: É.
3: São tão grandes nomes que nós tivemos aqui. Mas assim, o Anápolis, um grande resultado, um bom resultado pro Anápolis, empate. É um bom resultado pro Anápolis.
2: Muito bom.
1: Mas e depois
3: vai enfrentar
1: jogo,
3: frio, desculpa, Bantuí, é só assim, para quem tá falando, vai enfrentar provavelmente frio e sim, pode ser chuva
1: sim.
3: Também.
1: Sim.
2: É o detalhe que assim, atípico, o Anápolis já jogou nessas condições. Hoje quem disputa o Campeonato Brasileiro, Roger, seja qualquer categoria, é isso. O Brasil, ele é muito grande, por isso que não dá para você comparar futebol, Campeonato Brasileiro, futebol brasileiro com qualquer outro continente. Não dá para você comparar por causa disso. Aqui, ó, eu saí daqui, quem foi pra Belém, nós saímos daqui com frio, chegou lá em Belém, chuva, com calor.
3: E só deu sorte, viu? Só deu sorte.
2: Por quê?
3: Porque ontem prédios tremeram lá em Belém.
2: É, mas...
3: Teve gente que saiu correndo, achou que tava passando mal quando foram desconfiar que o prédio tava balançando por causa do terremoto na Venezuela. Só
2: em 2010,
3: a intensidade do terremoto lá.
2: Em 2010, eu lembro, nós fizemos dois anos seguidos, a equipe Geração do Esporte, nós cobrimos a Liga do Brasil de futsal. Teve um dia que nós saímos de Brasília, 10 horas da manhã, um calor, mas um calor enorme lá em Brasília. Rapaz, quando nós descemos em Curitiba, quando abriu a porta do avião, só entrou aquela fumaça, aquela neblina, mas um frio de, assim, de rachar mesmo. Falei, cara, ninguém imagina que você tá viajando dentro de um país,
3: O Brasil é um continente.
2: Isso, né? Então, por isso é que o Anápolis já jogou nessas condições. Então, não é um frio que vai...
3: Você quem é muito viajado, igual os senhores, né, que são muito viajados, eu particularmente só ando daqui, o mais distante que eu já fui em Brasília, né, e mesmo assim ainda fui de carona, né? Sabe como é que é viajar no Brasil, realmente o Brasil é complicado. Quanto aí, fala um pouquinho, meu querido, você tá caladinho?
1: Não, Roger, mas é. Eu gosto de ouvir, sabe? Porque a gente aprende mais ouvindo.
3: Você tem antes. O Tony passou pro seu lado, é que você calou mesmo.
1: Não, mas eu também tô muito otimista com o Anápolis, esse jogo lá.
2: Aí quando o jogo tiver ruim, você não xinga, não, tá?
1: Não, eu jamais eu vou xingar no microfone.
2: Você fica nervoso.
1: Não, eu fico assim. Não, se e esse sim vai funcionar, sabe por quê? Porque não tem Paysandu mais, não tem Rio Branco mais, porque ali jogaram. Daquele sistema que eu falei. Eu quero
2: não, porque a adrenalina do senhor sobe, aí o senhor dá tapa na mesa.
1: Não, tapa não tem não. Quem dá tapa na mesa é o Luiz.
2: O Luiz
1: ele
2: só fica nervoso.
1: Ele tá mais quietinho.
0: O Luiz saiu lá, eu vi.
1: Outro amigo europeu dele deu, anulou um gol lá, que pelo amor de Deus. Entendeu? Ele sabe, o amigo europeu, o Luiz
2: tá... Por que você tem mania de falar que todo árbitro é amigo do Luiz?
1: Não, quando erra é.
2: Ah, quando erra?
1: É.
2: Porque o Luiz errava muito?
1: Demais. Era o
2: sério?
1: Que, era o Dutra já falou pra mim e tal, o Luiz, que você era o maior ajeitador de resultado.
2: Que é isso?
1: O Dutra já falou pra mim.
3: Tá querendo morrer.
1: Tá brincando, tá brincando.
3: Tá querendo morrer mesmo. Tá querendo morrer. Né? Ô, Paulinho, vamos embora depois dessa?
4: O abraço da geração.
3: O pessoal tá falando ali, não sei se é relação aí. A 7.1 na Venezuela, Agostinho, na verdade, foi 7.1, não, foi 7.2. E o outro foram em menos de um minuto, em 39 segundos, foram dois terremotos a 13 quilômetros de profundidade, que é muito pouco, né? Então foi um 7.2 na escala Richter, o outro 7.5. E chegou a derrubar, tem muita gente morta. Pode chegar entre 10 mil a 100 mil, que é a previsão de mortes na Venezuela, em Caracas. Pra você ter uma ideia, Caracas está a 168 quilômetros do epicentro do terremoto. E o terremoto chegou a abalar aqui no Brasil até lá em Belém. Você pode ter certeza que outros lugares também, mas menos. Em Belém, o pessoal saiu correndo dos prédios lá, dos apartamentos, com os prédios balançando. O povo que não é acostumado com isso, né? Mas vamos embora, ô Cris. Abraça quem?
5: Foi muito bom participar com vocês hoje. O programa de hoje que foi um sucesso. Abraço a todos e até amanhã, se Deus quiser, com muitas novidades sobre o Anápolis Futebol Clube.
3: Ela tá mudando, coisa que tá gravada, tá, gente? Ela não sabe de nada. Que ela veio aqui, participou e foi embora. Falando que o programa foi um sucesso. Fala, Toninho.
2: Deixa eu abraçar duas pessoas aqui. O Washington Rabelo.
3: Gente
2: e doutor
3: boa.
2: Pedro Chaves Canedo. Um abraço
3: boa.
2: Pros dois.
3: Grande abraço aos dois também aí, Vantuí.
1: Vou abraçar hoje um dos grandes narradores da Globo, o Everaldo. Vai, Brasil!
3: Sangue Jesus tem poder. E aí, ô Gulão?
0: Um abraço a todos vocês, a todos que participaram conosco no chat e até amanhã, se Deus quiser.
3: Beleza, muito obrigado a toda a nossa equipe, né? Um beijo, além dia, minha irmã lá em Belo Horizonte, a Meira, um grande abraço a todos que estiveram conosco aí no chat. Esse ano os fenômenos naturais serão severos, verdade, o Rorival, infelizmente, né? A gente tá só começando, né? Tem muita coisa, a previsão para se acontecer. Bem, o Geraldo Freirino, nosso almoço é da hora, uma boa tarde a todos, que Deus nos abençoe, fui.
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0: Nosso almoço é da hora. Chegou a hora de você ir à forra. Mas aqui nada fica de fora, principalmente o bom gosto, que sempre vem temperado de sabores e até mesmo de sabores que nossa Anápolis precisa saber, mesmo que a contragosto.
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0: você vai gostar.
1: Oi, tudo bem? Por aí? Aqui, Geraldo Fleury. Já que estamos em tempo de Nosso Almoço é da Hora, hora de se acertar com ela, que inclusive dá nome ao nosso show midiático. Ela quem, hein? Ora, você não sabe? A hora, por aqui muito certa, 12:39, meio-dia 39. Conferindo, gente, meio-dia 39, na nova. Então vamos que vamos por aqui, porque chegamos e estamos em 25 de junho. É o dia 176 de 2026, que tem mais 189 dias pela frente. E esta é a quinta-feira de número 26 deste ano. Lua na fase quarto crescente. Os que nasceram hoje são do signo de Câncer. O inverno é a estação do ano que estamos vivendo neste momento. Temos o céu predominantemente nublado nesta maravilhosa tarde de quinta-feira, se apresentando com um clima ameno e onde os termômetros marcam 26 graus agora, com a sensação térmica de 28 graus na nossa gostosa, na meio-dia. 40 minutos, 20 minutos faltando para uma da tarde. 25 de junho é o dia de São Guilherme, dia do imigrante, dia nacional do multimédia, dia mundial do vitiligo, dia do cotonete e também o dia do marinheiro. E também, claro, dia de falarmos aqui sobre pragmatismo político, que é uma conduta de governo ou de articulação partidária que prioriza resultados práticos, negociações e a realidade concreta em detrimento de dogmas ideológicos ou utopias. Ele orienta, né, o pragmatismo, decisões com base na viabilidade e na eficácia, adaptando-se às circunstâncias para ativar e atingir objetivos específicos. Nas chamadas mesmo que lancei para trazer como convidado hoje o vereador policial federal Suender, deixei nas entrelinhas que iria e vou abordá-lo em relação ao partido ao qual ele pertence, que é o PL, né? Vereador Suender, que você já acompanha a imagem dele na nossa transmissão ao vivo pelo YouTube e também pelo Instagram, sorridente, né? Como sempre aí, o Suender, claro, nas demais, em simultaneidade, nas demais plataformas, Instagram, radios.com.br, aplicativo e, claro, o rádio. 87,9 FM da Nova. No desenvolver da nossa pauta de hoje, o Suender nos posicionará sobre os demais detalhes da minha ideia de pauta, né? Que parte da premissa de até que ponto o pragmatismo político deixa de ser ético. Digo isso porque, apesar da eficácia para resolver impasses urgentes, o pragmatismo político é frequentemente criticado por abrir mão de valores morais ou éticos essenciais em nome da convivência e, claro, da conveniência e também da manutenção do poder. Quando usado de forma excessiva, pode levar a práticas de corrupção ou ao distanciamento do eleitor dos representantes. Na gestão pública, o pragmatismo é frequentemente visto em coalizões de governo, que é quando partidos diferentes se unem por governabilidade. Falando nessa questão de distanciamento do eleitor, mais cedo, inclusive, já vou discutir isso aqui com o Suender, pude ver ali um posicionamento da presidente, né, da Câmara dos Vereadores, a Andréia Rezende, e vou querer saber do Suender o que ele acha, né? Ela tá com justamente essa sistemática aí de aproximar mais, tem até um nome, já vou trazer aqui, aproximar mais o eleitor do seu representante. Bom, para concluir, na gestão pública, né, o pragmatismo é frequentemente visto em coalizões de governo, que é quando partidos diferentes se unem por governabilidade. E na política externa, que é quando países mantêm relações comerciais e diplomáticas independentemente do regime político. Aliás, o pragmatismo, ele permite também alianças entre grupos políticos historicamente opostos, se isso for necessário para governar ou aprovar projetos. Pragmatismo político. Pauta controversa, ou de extrema necessidade, na sua visão? Hora da hora, meio-dia, 42, 18, faltando para uma. Federal, o vereador Suender já está acostumado a ser como policial e agora pretende ser deputado federal. Já é pré-candidato, hein? Alinhando há alguns dias aqui, né, para desenvolver essa pauta comigo. Sei, né, muito bem que a linha que segue o filiado ao PL, Suender, é bem a linha do bolsonarismo, né? Que foi a mesma que elegeu o atual prefeito de Anápolis, que em determinado momento se desalinhou. E nem o pré-candidato a governador pelo PL, que é o Wilder Moraes, ele tá apoiando. Aliás, pelo contrário, né? Bom, dentro dessa linha de esclarecer, vem o Nosso Almoço é da Hora de hoje, que é 25 de junho, quinta. Agora que são 12 horas, né? 12 horas 43 minutos. 17 minutos faltando para uma da tarde. Falta mais nada, viu, Suender? A não ser desejar que você seja novamente muito bem-vindo. E muito boa tarde, Policial Federal Suender, vereador.
0: boa tarde, Geraldo. Mais uma vez, obrigado, né, por ter convidado a gente participar desse programa, importante programa para a cidade, né? Você faz um programa de extrema importância para que a gente possa discutir aqui política e assuntos importantes aí, as pautas da cidade também a nível estadual e a nível nacional e a nível internacional, né? Geraldo é internacional.
1: Internacional, viu?
0: Você traz muitas pautas internacionais, tem gente ouvindo e assistindo você de vários lugares.
1: Ah, isso é
0: mundo.
1: Verdade. Você lembra do Marcelo Wallace, não, né?
0: Então.
1: Não lembro, não. Era um repórter.
0: Não, lembro, Marcelo Wallace.
1: Ele tá aqui na Irlanda, rapaz. Então, na Irlanda, mandando um abraço aqui pra gente. Dublin é a capital da Irlanda.
0: Exatamente, por isso que eu falei, você já é internacional.
1: Não, mas dia desse, Sueno, olha só que interessante, você falando assim, uma faculdade grande aqui de Anápolis, viu? Ela me pegou e tava tentando fechar ali um patrocínio aqui pro nosso almoço da hora e a pessoa, né? Começou a colocar a tal, né? Famosa dificuldade, né? Aí tá. Pedi um kit mídia, mandei, pedi um planejamento, mandei. Aí, por fim, viu que eu tava mandando tudo mesmo. Aí eu venci esse cara pelo cansaço, aí me pediu a relação de cidades que a Rádio Nova alcança. Eu peguei e falei, não, senhora, eu vou ter que fazer uma enciclopédia. Agora, desde que inventaram a internet...
0: Pega tudo.
1: Se eu quiser, a gente tá na Sibéria, estamos lá no Japão, não tem mais disso, não.
0: É, né? Só ligar, né?
1: Mudou tudo, né, Sueno?
0: Mudou. Globalizou, né, tudo.
1: Falando em globalizou, você tem visto a Copa? Viu ontem o jogo do Brasil?
0: Só o jogo do Brasil que eu consegui assistir até agora. Eu
1: gostou? Gostou desse último jogo?
0: Está melhorando, né? Ontem foi um pouco melhor do que os outros aí, mas Copa do Mundo não tem tempo de estar melhorando, né? Já tem que chegar
1: melhorou,
0: pronto, né?
1: Melhorou demais. Eu pensei que quando, porque a Escócia, teoricamente, era mais forte do grupo depois do Brasil.
0: Sim, jogou bem, neutralizou a Escócia.
1: Foi roubado num gol, né?
0: Foi roubado num gol.
1: Brincadeira.
0: Mas está melhorando, eu acredito que agora pro mata-mata aí a gente entra com mais força. O Brasil sabe jogar, tem um técnico que sabe jogar o mata-mata.
1: Você viu por onde? Globo, SBT ou Cazé TV?
0: Cazé.
1: Rapaz, é incrível a audiência que tá tendo a Cazé, né?
0: É, exatamente.
1: E eu fico contente, sabe, Sueno? Mas dizem que é a última Copa que a Cazé vai transmitir. Ah, já estão mexendo os pauzinhos, né? A Globo acostumou, você falou de Globo aí, acostumou a mandar, né? Sempre a vida.
0: Não quer deixar, não abre espaço.
1: Não,
0: né?
1: Diz que já tá fuçando lá pra Copa de 30, né? Já tá quase que fechado, já vai ser exclusivo da Globo de novo.
0: É, não abre espaço, né? Não abre espaço. Aí eu vi o potencial que tem. Perdeu a Copa do Mundo.
1: Eu acho o seguinte, viu, Sueno? A Globo pode se acostumar que ela já deu o que tinha que dar, cara. Aqui é descer a ladeira. Não tem mais como, a Globo não se reergue mais, não. Bem do Brasil.
0: E perdeu a credibilidade também, né? Há longo tempo aí o jornalismo dela não faz sentido mais. Quando vem agora a internet, as falácias que a Globo coloca, né? É uma mídia de massa? É uma mídia de massa, mas isso vai acabando. Estão chegando aí nas pessoas e as pessoas hoje não estão alienadas mais como antigamente, que só tinha a Globo pra ver, né? Hoje você tem na palma da mão as notícias todas, então você começa a confrontar o que a Globo fala com o que é a realidade. E o que é a realidade não é o que a Globo fala. Então, hoje as pessoas estão mais com acesso à informação. Isso foi muito importante. E a Globo, não trabalhando dessa forma, ela vai cair cada vez mais.
1: Eu já fui funcionário do Globo. O meu primeiro emprego, eu nem digo que foi Globo. Na época era TV Tocantins aqui. Eu tinha 14 anos. Meu primeiro emprego de carteira era locutor de cabine. Aquele lugar, TV Tocantins, Canal 7, Anápolis. A seguir, o Jornal Nacional. Depois, a novela das 8. Não sei o que, tá? Mas fui da Globo, em Brasília, no Rio e em São Paulo. Eu realmente fui um global. Porque tem uns aqui, ô Sueno, trabalha na Anhanguera e se diz global. Eu falo, não, você não é global, você é Anhangueral.
0: Né? O ruim disso tudo é que o mesmo modus operandi da Globo, ela se coloca em alguns portais, né? Que possivelmente poderia ter notícias melhores também, poderia dar credibilidade de notícias, mas começa a comprar, né? Se vender esses portais para políticos e políticos e cada vez mais e começa a colocar notícias falsas, notícias...
1: Juca Chaves falava isso aí, o jornalista brasileiro é tão bom, se pagar, ele fala até a verdade.
0: É verdade, né? Hoje, Anápolis tem um viés de esquerda na comunicação desastroso. É. Né? Então, não fala a verdade, fala o que pagam. Então, isso é muito ruim. Isso é muito ruim.
1: Então, vai ver que é por isso que eu não tô ganhando dinheiro, né?
0: Ah, deve ser, porque se você não entrar no esquema, não vai ganhar, não. É. E na minha...
1: Mas eu conheço uns que estão no esquema aí e não ganham dinheiro do mesmo jeito.
0: mas tá no esquema e não ganha? Então, fez um negócio errado. Fez um negócio ruim, porque hoje... o que estão impulsionando isso aí é o esquema da comunicação. E eu sempre falei isso, eu sempre debati isso, você lembra? A gente falou isso muitas vezes, entrei com CPI relacionada a esses pagamentos.
1: Lembro, demais.
0: Sem nota fiscal.
1: Deu em nada isso?
0: Deu nada, deu em nada, né? Então, naquele momento era tudo blindado, né?
1: Aliás, eu não sei como tá funcionando até hoje a comunicação da prefeitura, sinceramente, para mim é uma coisa inerte. Mas o que eu quero dizer é o seguinte, a coisa mais global que tem em todos esses essas coisas do Globo era o Chico Anísio, cara. Quando ele dizia que e o salário, ó, era o que eu ganhava também na Globo, né? O salário, ó, um lugarzinho pra pagar mal. Nosso Deus.
0: Só quer explorar, né?
1: Só ali é brincadeira. Suenda, o microfone tá bom até demais, assim, pela sua voz, que eu uso esse microfone pras pessoas com a voz um pouco mais fraca, né? Mas a voz do vereador tá assim tão legal que eu vou até deixá-lo aqui na nossa transmissão ao vivo pelo YouTube, na câmera exclusiva, focando o Suenda, que enquanto ele vai nos falando alguma coisa, eu logicamente vou trocar de microfone, né? Porque vai ficar bem melhor, inclusive. Bom, né, Suenda? Eu esses dias fui elogiado, cara, por uma coisa que eu fiquei triste. Mas é a mesma coisa, tô criticando o microfone, não a sua voz, né? Certo. É bom a gente, né, usar uma crítica como elogio, mas num determinado lugar aí o proprietário tava lá e me elogiou, sabe? Eu cheguei, tinha uma revista do Rotary, e comecei a ler, sabe? Ele ficou olhando pra mim e eu falei, parabéns, porque essa revista tem uns 2 meses, esse é o primeiro que pega pra ler. Eu, meu Deus do céu, você é um cara escrivão, né? O escrivão normalmente tem que ler muito, né? Isso, Suenda?
0: É, ler, né? Leitura faz parte, né? Da linha de trabalho do escrivão de polícia.
1: Pois é, mas
0: né?
1: eu falo
0: verdade
1: isso.
0: Verdade de todos, né?
1: Não, eu falo por isso pelo seguinte, Suenda, já que você falou aí de colegas, né? De profissão que estão no esquema, o que tem de jornalista com preguiça de ler é brincadeira, cara. Eu falei, mas você tá na profissão errada.
0: É, jornalismo tem que ler o tempo todo, né? Começa lendo e termina a noite lendo, né? Porque você tem que trazer informação.
1: Não são todos,
0: né?
1: Não, cara. Não são todos de jeito nenhum. Tem uns que têm preguiça mesmo de ler, cara. É na profissão errada, né?
0: Sim, exatamente.
1: Bom, vamos falar um pouco, então. Tá correndo aí, novamente. Da vez passada, você também tentou aí. Já é a terceira vez, não é, que você tá tentando de deputado federal?
0: Estadual, né? Eu tentei a última vez, foi de estadual.
1: Mas você já tinha tentado de estadual, né?
0: Sim, sim.
1: Parece que você me contou da vez passada que você tava morando ainda em Pameri,
0: não
1: é isso?
0: Não. Já tava morando aqui. Sempre aqui. Uhum. Em Pameri eu saí já há quase 30 anos, né? Porque eu fui da Polícia Federal direto para São Paulo e depois eu vim para Anápolis com 2023. Primeiro eu passei em Brasília na Interpol, fui em Jataí e depois eu vim para Anápolis. Então já estava, já morava aqui. Sempre a minha.
1: É 2023?
0: Desculpa, 2003.
1: Ah,
0: 2003. 2003 eu foi quando eu cheguei em Anápolis e aí a partir daí toda a linha política foi aqui.
1: Você conheceu sua esposa? Foi em Brasília, não?
0: Foi, né? Em Brasília, na Academia de Polícia.
1: Ah, ela é paranaense?
0: Ela é carioca, é do Rio de Janeiro.
1: Ah, é carioca?
0: Policial federal.
1: Mas tem um nome polonês, né? O nome dela é...
0: Eslavo, me parece.
1: Eslavo? É. Não é polonês, não?
0: Não, eslavo.
1: É. Eu entrevistei, até ia tocar nesse assunto aqui mesmo, o Everaldo Fiatkowski Júnior, né? E ele sabe falar polonês, rapaz. Ele é descendente de polonês. Ele é do Rio Grande do Sul. Mas que idioma complexo, né, cara? Eu vejo ali aquele... Até pros narradores mesmo, né? Difícil a pronúncia. Eslava é mais ou menos parecido também, né?
0: É difícil.
1: Você já viu, por exemplo, o nome dos jogadores da Sérvia, cara?
0: É, não, já vi, mano. Não dá pra pronunciar, não.
1: Apendicite. Meu Deus, não. Nossa.
0: Não dá pra pronunciar, não.
1: Ah, legal. Bom, mas aí, tá animado com essa campanha aí, Suenda?
0: Sim, animado, claro. A pré-candidatura do deputado federal aqui em Anápolis é uma realidade, né? A gente precisa de representatividade aqui na cidade de Anápolis, representatividade que há muito tempo não existe, né? Como deputado federal aqui não existe essa representatividade. A gente, um viés da direita, por exemplo, nunca existiu o deputado federal. E deputado federal que hoje tem, que eu sempre falo que não tem essa representatividade, não, nós não temos deputado federal, isso é verdade. Nós não temos deputado federal. Anápolis é uma cidade de 300 mil habitantes e não tem deputado federal.
1: 420 e pouquinho.
0: Desculpa, quase 300 mil eleitores. Isso, né? 280 isso. E poucos mil eleitores. Então, quase
1: 289.
0: Então, quase 300 mil eleitores aqui e nós não temos essa representatividade para valer. Ah, tem um deputado? Tem, mas é aquela situação de trazer um recursinho aqui, um negócio aqui e fica nisso. Não é isso que a Anápolis precisa só, né? A Anápolis precisa de mostrar o potencial para a cidade. Nós precisamos de um deputado federal de tribuna. Nós precisamos de mostrar os ministérios do governo tem que saber que tem um deputado federal. federal ali atuante, está dentro dos ministérios, está dentro de conversando, está em tribuna pedindo recursos, pedindo empresas, pedindo, ou seja, tem tantas coisas que dá para fazer um deputado federal do que apenas trazer aqueles recursinhos ali. E deputado federal de fora, aí mesmo, que

0: coisas que dá para fazer um deputado federal do que apenas trazer aqueles recursinhos ali. E deputado federal de fora, aí mesmo, que não serve para nada, né? Traz um recursinho de 100 mil, 200 mil, 500 mil e quer levar todos os votos da cidade. Então, a Anápolis precisa urgente de um deputado federal para representar a cidade. A gente vê hoje nas BRs, por exemplo, aqui que cruzam, são três BRs. Nós não temos nem alça de entrada para a cidade, para os bairros. As alças são todas arriscadas, perigosas, aquelas alças aí que uma cruza com a outra, você tem que entrar na contramão. Nós não temos elas. Se você for qualquer cidade de São Paulo ali, você vai ver aqueles viadutozinhos que entram na cidade, né? Nós não temos hoje um campo logístico ótimo aí. Nós temos a cidade plana, nós temos uma região plana. E eu tô falando aqui de toda a região de Anápolis. Aqui, a gente pega aqui Campo Limpo, Alexandra, Bediana aqui, tudo região plana, região que se você mostra isso para fora, para trazer empresa, geração de renda, geração de emprego. Nós estamos estagnados, né, com questão de empresa. Nós estamos estagnados em vários momentos aqui. Nós temos um viaduto ali, por exemplo, aquele da Ravan ali, que não é um viaduto, é uma passarela que liga uma ligação de Goiânia a Brasília. Nós não temos nenhum deputado federal hoje que falou sobre aquilo, que briga sobre aquilo, né? Essas estradas que ligam até Goiânia, que ligam Brasília, estradas que pagam pedágio e toda detonada. Não temos deputado federal para falar em tribuna isso, para detonar essa situação e para resolver isso. Então, a Anápolis não tem representatividade como deputado federal. E é isso que a gente vai encabeçar, vai trabalhar. E a Anápolis vai ter uma outra história política, como fez na Veriança. Quando eu cheguei na Veriança, tudo era morno. Nós montamos um trabalho, formatamos a nova fazer política. Fui ameaçado, levei pedrada e tal, mas hoje, né?
1: Pedrada real não.
0: Pedrada, né? quase real.
1: É mesmo? Nossa.
0: Quase real. Paulada, pedrada, quase real. Mas,
1: é mesmo, rapaz? Tava sabendo isso, não?
0: Não, mas assim, então a gente fez acontecer como vereador, né, em pequena escala, lógico, porque o vereador tem a caneta menor, né? Nós não temos uma linha de atuação que possa ser expansivo, mas deputado federal, você tem toda a gama de trabalho para representar. E ainda mais se o presidente, né, ganhar, e eu acredito muito que o Flávio Bolsonaro irá ganhar. Você imagine um deputado federal.
1: A direita brasileira está fechada mesmo com o Flávio Bolsonaro.
0: Está fechada. Né? Olha só, nós temos alguns lances aí que aconteceu com o Zema, mas ela tá toda fechada, né? E isso vai afunilando cada dia mais e vai chegar lá no final da eleição toda fechada, toda unida. A esquerda fica feliz quando acontece alguma coisa disso. Mas é normal dentro do ambiente ali, porque a direita não é feita como a esquerda é, de militantes. A esquerda são militantes. E eles, o que acontece, qualquer coisa que acontece, eles obedecem de olho fechado. É igual aqueles tapas de animal, de cavalo, não tem?
1: Sim,
0: então, obedece.
1: É um cabresto, né?
0: Um cabresto, obedece cegamente, porque são militantes. Diferente da direita. A direita tem muitas cabeças pensantes, né? São pessoas inteligentes, são pessoas que pensam, são pessoas que pensam diferente, mas o intuito é o mesmo. A união lá no final, no funil, todo mundo vai unir para tirar esse tipo de governo da esquerda, que é pesado, um governo que só trabalha com impostos, um governo que não dá liberdade econômica. Hoje você vê empresas fechando, gera uma renda caindo, as pessoas hoje têm uma renda pífia no país, né? Os impostos alto, tudo caro. E então a esquerda, ela tem esse condão de trabalho, de pegar um estado e pesar ele, né? Trazer ele arrastado. Isso é muito ruim para a sociedade. E a direita não, ela quer um estado leve, é um estado onde a liberdade econômica expande, onde a democracia de fato tem valor. E é isso que a gente trabalha. Porque você sobra investimentos altos para investir em de fato o serviço essencial da sociedade, saúde, segurança, né, a educação e certas infraestruturas. É isso que tem o condão da direita trabalhar em especial. E a esquerda, ela carrega aquele peso de imposto em cima das costas das pessoas.
1: Bom, vamos de hora aqui no nosso Almoço da Hora. Eu tenho esse viés radiofônico, esse sinalzinho de passar de hora, 12:59, um minuto faltando. Sigamos então com o vereador Schweder. O ataque aí, né, musical, eu gosto de manter assim, viu, Sven?

0: esses dias eu vi até um meme aí na internet, e ali um celular no meio, sabe, Suena? E ali todo mundo assim, brabo, sabe? Um relógio, tava assim, uma lanterna, todo mundo olhando, deu o fim de nós, né? Deu o fim de nós, aquele monte de coisa. Se resumiu, não sei, eu gosto, sinceramente, acho uma evolução. Tava até um rádio lá reclamando, né, de que o celular tomou a função.
1: A evolução é natural em todos os tempos, né? Você olha lá atrás, da evolução do rádio pra TV, da TV e depois cinemas, enfim, a evolução.
0: Não, primeiro cinema,
1: primeiro,
0: né, cara?
1: Cinema, né? Enfim, ela vem.
0: Antes até do rádio, né? O cinema.
1: Exatamente, lá é um dos primórdios, né? Então a evolução, ela chega e a gente não tem como sair disso. A gente tem que se abraçar nisso, né? E saber viver da melhor forma. Então não adianta brigar com o que está evoluindo.
0: Eu queria tocar música, mas eu gosto de fazer jornalismo, mas não pode. Não vou ficar me arriscando.
1: Eu gosto do estilo.
0: Eu tive até aqui com o professor Ribeiro Lima, veio de Goiânia, exclusivo aqui, pra gente falar sobre bullying, né? Num dia, numa data especial aí, de não violência nas escolas, coisa e tal. E toquei, ele tocou no assunto aí, rapaz, e casou direitinho com a música, veio na hora na minha mente aqui. Crocodile Harris, Give Me the Good News. Dê-me boas notícias. É uma música que fala justamente de guerra, né? Fala sobre. Linda. Give me the good news. War.
1: O YouTube vai cortar.
0: Mas não foi isso que aconteceu? Não foi isso. Não, pior que você tem razão. Nem cantar assim, né, livremente. Eu toquei um trecho da música, cara. E não é de ver que ameaçaram mesmo o cancelamento do canal. Bom, eu acho errado. Mas, de qualquer forma, já que estou fazendo aqui um podcast, quero convidar você a se inscrever no nosso canal, o canal aqui da Rádio Nova FM, e participar, assim como. Você conhece essa pessoa aqui, Zilbernick Teodoro, mandando uma boa tarde pra você, bonitão. Conhece, né?
1: Conheço demais. Conheço há 30 anos na minha vida.
0: Outra que tá mandando um abraço pra você.
1: Há 30 anos juntos aí, meu amor Zibernick.
0: Legal. Quem tá mandando um abraço também, ela, nossa fiel escudeira aqui também, trabalhando lá no Laboratório Teuto, é a Maria Divina Gouveia, mandando uma boa tarde também pra você, a nossa querida diva, o Suender.
1: Um abraço também, Maria Divina. Obrigado aí pelo carinho.
0: Legal. Vamos em frente, então. Eu mais cedo tava até comentando contigo aqui a questão, né? Então, dessa fala, tá sabendo dessa ideia da Andréa de aproximar o eleitor do seu representante, não sei, viu falar nessa coisa?
1: Não
0: viu? É, diz que é uma ideia da presidente da Andréa Rezende, se bem que eu acho que isso aí cabe a cada qual, né? Cuidar do seu eleitorado, né?
1: Eu já tenho proximidade com o meu eleitorado, né? E com o eleitorado dos outros também, né? Eu tenho sempre proximidade, eu tô sempre disposto a falar, o gabinete tá aberto, onde querem eu vou, onde me paro eu converso, então estou sempre à disposição. Acho que a proximidade não é nem com o eleitor, né? Eu acho até essa palavra meio errada, acho que a proximidade é com a sociedade. Então eu tenho toda a proximidade com a sociedade, seja ela de zero ano, que não é eleitor, né? Até os 80, 90, 100, cento e tantos anos, que também pode não ser eleitor. Acho que a forma até errada, a proximidade com o eleitor, não, acho que deve proximidade com a sociedade.
0: É, com a comunidade. Eu falei eleitor, foi por minha conta. Aí, tirar até o demérito da Andréa Rezende, mas fui eu que falei, mas é realmente a proximidade com a comunidade. É. Ações que visem integrar aí a questão da população nas decisões da cidade, modernizar o diálogo institucional e ampliar a participação popular no legislativo.
1: É, ela como presidente, né? Ela tá na sua função lá, fazendo o trabalho da Câmara, enfim, de aproximar o estilo de trabalho que ela vai desenvolver. Eu, de forma pessoal, eu já faço o trabalho de proximidade aí, eu mesmo, né, de forma individual, com todos da comunidade, sociedade.
0: Legal. Bom, não tem como a gente fugir desse assunto. Foi quando, hein? Foi na outra semana. Estive aqui com ele, que também é do PL, 12º mais votado, né? E não conseguiu justamente que, né, você e Jean, do mesmo PL, o Hélio Araújo, né?
1: Sim.
0: Estive aqui com ele e no frigir da discussão, eu toquei nesse assunto, né? Porque, assim, honestamente, muita gente tem estranhado o posicionamento do prefeito Márcio Corrêa, né? Márcio Corrêa, se esperava que ele fosse ficar junto com o Wilder Moraes. O Hélio, inclusive, é suplente, né? Segundo suplente do Wilder Moraes. Mas, para surpresa aí da comunidade anapolina, a gente viu que o Márcio vai realmente apoiar, já declarado o apoio ao candidato Daniel Vilela. O que dizer sobre essa situação, Suender?
1: Geraldo, é o seguinte, o Márcio, eu conversei.

0: conversei com ele já sobre algumas questões nesse sentido, né? Ele ainda não tinha se posicionado, né? Não tinha se posicionado de forma definitiva. Eu vi que ele teve alguns...
1: Vocês estão vendo aí ao fundo, né? o assessor...
0: O Pablo,
1: né? Pablo Escobar, não, né? Não. Mas eu me lembro que quando eu sempre trazia aqui, várias vezes trouxe o Suender, na segunda, que o Escobar, né? O Zé Escobar Cavalcante, era o cadeira cativa, né? Saudoso Escobar Cavalcante. E sempre tinha, surgia esse jogral, né? De Pablo Escobar. Foi inspirado nele o seu nome? Será? Seus pais?
2: Não,
1: ou...
2: Foi não.
1: É. Legal. Mas é Pablo de quê mesmo? É Pablo.
2: Pablo Ferreira de Moura.
1: Então,
0: eu acredito assim, o PL está esperando ainda, né, uma posição do prefeito. Acho que ele é importante nesse caminhar aí do senador Wilder, Gustavo Gaia, Flávio Bolsonaro. Eu já falei muitas vezes em tribuna e ele já até sabe, o Bolsonaro teve aqui por 3 vezes, mais o dia da eleição, 4 vezes aqui. Então, o PL deve muito ao Bolsonaro. O PL vai conseguir essa cadeira de deputado federal aqui na cidade de Anápolis. Isso é com certeza, as pessoas já estão engajadas nisso aí. Então, o PL deu de presente para Anápolis uma candidatura viável para deputado federal, uma cidade que tem hoje 160 a 180 mil votos bolsonaristas que teve na última. Então, se você acrescer aí, então chega aí aproximadamente 180 mil votos bolsonaristas, 70% da cidade aqui no último pleito votaram no Bolsonaro, elegeram um prefeito apoiado pelo Bolsonaro e o PL entregou hoje para a cidade de Anápolis um pré-candidato a deputado federal, né? Só o pré-candidato a deputado federal de forma exclusiva para que leve essa cadeira para o Flávio Bolsonaro, para a cidade de Anápolis, para a região de Anápolis. E então, mais do que justo.
1: Aqui na região só você, então?
0: Só eu que estarei, né? O PL já definiu isso aí, só eu que estarei candidato.
1: Aqui na nossa região.
0: Aqui. Uhum. Né, a gente pega aqui, abarca aí 20, 30 municípios, 20, 25 municípios aqui, né? Eu tendo Anápolis aqui como polo. Claro que um deputado federal é de Goiás inteiro, mas você tem uma região a se trabalhar e Anápolis aqui, com toda a estrutura aqui dos municípios próximos, eu sou o representante dessa linha aqui na cidade, o único. Então, o PL me incumbiu dessa missão, falou, olha, nós precisamos dessa cadeira, né? E a Anápolis precisa de um deputado federal. Você assume essa missão? Não, assuma essa missão e Anápolis certamente vai entregar essa cadeira para o Flávio Bolsonaro e para a cidade mesmo, né? Então a cidade precisa de um deputado federal assim. Então o PL espera do prefeito também essa possibilidade ainda. A gente ainda tem essa linha de pensamento que ele possa vir a atuar, né? Tanto nas candidaturas de governo, como de Senado e como deputado federal aqui de Anápolis também, né? Tem esse apoio. Mas eu discordo plenamente de pessoas apoiarem os candidatos de fora, como o próprio Hélio também, ele apoia ou irá apoiar, não sei, talvez reverta isso aí, mas o que eu percebi, ele vai apoiar candidato de fora, né? Então o Hélio, por exemplo, não tem muito o que falar porque ele, segundo consta, ele vai apoiar um candidato fora do PL ainda também.
1: Fora do PL?
0: Fora do PL, parece que ele tá tudo indica que vai apoiar, acho que é do PL, eu não sei o nome da pessoa, mas de fora do PL, então ele não tem
1: Rapaz, eu achando que tava tão coeso aí, o PL.
0: O PL tá coeso com quem pensa é igual ao PL, quem pensa direito, né? Quem pensa direito, quem pensa nessa possibilidade, quem pensa nessa linha de direita, no trabalho que eu falei aqui, de liberdade econômica, tudo isso aí, tá coeso no mesmo alinhamento. Agora, alinhamento ao Flávio Bolsonaro. Agora, tem gente que apoia por questões individuais. Ou é pagamento, ou seja, a sociedade fica à mercê do que você trabalha. Eu não me vendo. Eu não tenho venda. Eu tenho a Anápolis como a cidade, a região de representatividade. Eu tenho um posicionamento ideológico. E eu não tenho preço. né? Eu não tenho peso, eu não me compro por nada. E tem gente que se vende por várias outras situações, por dinheiro, por questão de emenda, por cara. Por
1: então, é isso que eu tô puxando a pauta do tal do pragmatismo. Então,
0: pragmatismo, né? Eu não concordo com o pragmatismo de político dessa forma. Né? Eu concordo com a política normal, natural. Alinhamentos ideológicos de trabalho, alinhamentos de governabilidade. Governabilidade se faz com projetos bons, não com união de venda. Pragmatismo no meio político tem outro nome.
1: Politicagem.
0: Politicagem. É. Se venderem. Né? Então, quantas pessoas começam a se vender para falar em governabilidade, é uma mentira. Isso é mentira. Não existe governabilidade nesse sentido. Existe uma mentira. Então, você tem que fazer projetos interessantes para a sociedade e o outro lado tem que entender, os dois lados tem que entender que os projetos são bons. Senão, não existe. Então, não adianta se unirem para falar em governabilidade. Nos bastidores é outra coisa. Então, eu estou falando aqui como é que funciona o bastidor da política. Esses bastidores é venda. Eu apoio, por exemplo, eu apoio o prefeito Márcio em várias situações que eu acho que é interessante, e eu não tenho nenhum cargo lá dentro.
1: Inclusive...
0: Não tem essa venda.
1: Justamente sobre o Lucas Santana, você conhece, né?
0: Lucas.
1: Mandando um abraço aqui, disse assim, Suender é o melhor vereador de todos os tempos, na cidade de Anápolis, foi oposição ao Roberto, e com o Márcio, mesmo sendo do mesmo partido, não tem cargos loteados na prefeitura.
0: Não tenho, porque é isso que nós estamos falando, o Márcio pode trabalhar à vontade, em relação a mim, porque se chegar projetos bons, nós vamos apoiar e vamos votar e vamos trabalhar isso. Isso chama-se política natural, a política correta, né? Eu não preciso, porque tem muita gente que bota a faca no pescoço do prefeito, bota ele de refém para ter cargos e mais cargos para votar projetos. Se você não deu os cargos, ele não vai votar projeto. E ao contrário também, tem prefeito que vai lá e oferece para comprar o voto do vereador ou deputado. Enfim, isso não pode existir. Então, pragmatismo político, na verdade, isso já acabou. Isso não existe mais. Isso existe a politicagem nos bastidores é isso: se vender ou comprar o político. E apoio é dessa forma também, né? Eu tô falando do Eric, que tá no PL, mas quando apoia outro pré-candidato fora, primeiro de fora da cidade, quer trair a cidade. Segundo, de fora do partido, quer trair o partido. Então, eu acho que isso é bem, bem, bem importante falar, né? Nessa conjuntura, porque o PL, ele está unido juntamente, hoje, com apenas o Novo, né, que está com o PL, para fazer um trabalho de direita. Quando você apoia um cara do PL, apoia um deputado que não seja do PL, ele está tirando do PL os votos para jogar para um outro partido. Então, ele tem que sair do PL. É natural que deveria sair do PL. Esse é o alinhamento.
1: Certo.
0: Agora, o prefeito, o Márcio, ele é muito importante no PL, ele é muito importante na conjuntura política de 2026. 2028 passa por 2026. Então, ele é hoje uma das lideranças maiores do PL, não falo nem a nível aqui de Anápolis, a nível do estado. Né? E essa liderança, ela tem que ser transformada em apoio para os candidatos, né, do PL, e aí eu falo de todos os níveis, e em especial para o candidato do PL da cidade de Anápolis. Né? Anápolis hoje tem um candidato do PL. Então, mas eu acredito que isso vai acontecer, eu acho que naturalmente isso vai acontecer. Nesse momento, a gente tem que tomar alguns cuidados, porque ele é o prefeito, o Daniel é o governador, talvez ainda precisa desse contato de proximidade.
1: Mas essa questão dele, ele está apoiando o Daniel, é pragmatismo político puro, né?
0: Então, o apoio que ele deu até hoje, que a gente viu, que percebeu, é aquele apoio aberto, né? Mas por nos bastidores, na conversa, a gente precisa de pensar que o PL ainda tem esperança dele retornar. Então, eu acho que ainda tem tempo, né? Tem tempo, e eu acredito que lá na frente o Márcio, ele vai apoiar toda a linha do PL, de Fábio Bolsonaro ao deputado federal aqui de Anápolis.
1: Inclusive o candidato a governador, Wilder Moraes.
0: Inclusive o governador, da chapa completa. Eu acredito que ele vai estruturar essa chapa completa, até porque, como eu falei, né? Nós devemos, eu também, o Márcio e todos nós, não podemos disfarçar. Nós devemos à linha Bolsonaro. Pois nós devemos o bolsonarismo para ser eleito. Eu acho que qualquer um que estivesse na posição do Márcio ou minha, também ali e tivesse todo o bolsonarismo ali apoiando, vindo aqui 4 vezes, seria eleito, né? Tanto a prefeita quanto qualquer outro. O Márcio é um cara que estava na linha de frente ali, que estava na frente, já foi deputado federal. Então, era direito dele se candidatar ali, estava no PL, era o momento dele. E o Bolsonaro fez com que a eleição, né, em Anápolis fosse vitoriosa. Então, toda a linha Bolsonaro nós temos que respeitar. Nós temos que respeitar, nós temos que trabalhar, e eu acredito muito, muito ainda que o prefeito, ele estará apoiando aí todas as candidaturas do PL.
1: Agora, eu sim, eu tenho, né, comigo, Suenda, eu não digo nem que eu sou otimista, nem pessimista, eu sou realista. E a realidade nos mostra que ele tá apoiando mesmo o Daniel Vilela, já fez essa declaração pública, fez um bife-fi danado no primeiro momento, surgiu aí o noticiário que ele ia até sair do PL e ir pro MDB. Eu gostaria até mesmo de saber o que o Bolsonaro deve estar achando, porque com certeza já caiu nos ouvidos dele, porque na primeira eleição subsequente a que ele foi eleito, com o total, como você bem disse aí, todo mundo se lembra disso, né? Foi uma farra, né? Quando o Bolsonaro veio aqui, carreata gigantesca, creio que o senhor participou de todas.
0: Sim,
1: né?
0: Participei.
1: E inclusive no dia da eleição ele foi até a urna, né? Com o prefeito, quer dizer, um apoio total e restrito, e agora na primeira eleição subsequente ele pula fora do ninho bolsonarista.
0: É, como eu falei, né? A ideia do PL, né, é que ele retorne a esse apoio, né? Não, ainda temos tempo, como eu falei, o Daniel governo, ele prefeito, mas a gente tem que admitir, o PL, o Bolsonaro, deu a vitória, né? A gente deve, o Márcio também sabe disso, que deve a vitória ao Bolsonaro. A gente não pode esconder isso. Se o Bolsonaro não tivesse vindo aqui, ou não tivesse abraçado essa campanha, naturalmente, não sei se a gente conseguia ter sido eleito, né? Podia ter sido? Poderia, mas aí tem que mostrar como seria eleito, porque eu não sei. A eleição, eu estive na rua, eu estive nas ruas, e falo por mim, nas ruas o pessoal votava no prefeito por estar alinhado ao PL, ao bolsonarismo, né? E como eu falei, aqui foi 70% do Bolsonaro. E é por isso que o PL hoje escolheu ter um candidato a deputado federal aqui, porque praticamente se fala dentro do PL que vai estar eleito. Porque não se imagina que o bolsonarismo aqui vai votar e no PT. E tendo uma pessoa aqui e é bolsonarista, não se imagina que ele vai votar de fora. Porque é andar para trás, né? Você votar num deputado federal de fora é andar para trás. Você continua sem representatividade.
1: Andar igual caranguejo.
0: Igual caranguejo. Então, se nós temos um deputado, um candidato a deputado federal na cidade e a pessoa gosta do alinhamento ao Bolsonaro, automaticamente ela vai votar. Então, uniu-se o útil ao agradável. E uniu o útil ao agradável para representar lá em Brasília a cidade e toda a região. E é por isso que o PL sempre insiste, eu também, né? Falo que o PL deu de presente aqui para Anápolis, coisa que lá atrás nunca aconteceu. Deu de presente uma candidatura viável aqui, e a gente está trabalhando nisso, é só colocar em prática. E o Bolsonaro tem Anápolis aí com o maior carinho, né? O Bolsonaro, como eu falei, esteve aqui algumas vezes, o Flávio
1: pela cidade eu creio, mas pelo prefeito eu acho que esse carinho já foi, viu? Agora, eu vou...
0: Mas eu insisto.
1: Eu vou te falar
0: o PL está esperando ainda, lá nos bastidores, o PL ainda espera, né, um posicionamento positivo do Márcio no que tange ao governo. Acho que Flávio e Gustavo Gaia, ele já definiu, né? Deputado federal da cidade, não vai ter problema, eu acredito, né? Como é que ele vai trabalhar contra um deputado federal do PL aqui da cidade? Eu acho que não vai ter problema.
1: Então, mas eu vou te falar um negócio.
0: Porque eu tô vendo a questão do Wilder, né?
1: Na época, quando o Márcio deixou o MDB e foi para o PL, muita gente já dizia que isso ia acontecer mesmo. Em outras palavras, né? Usar a legenda PL para se eleger e depois largar para lá. Esse aí era o boato na época.
0: Não, sim, era o receio de todos, né? Todo mundo
1: evidenciando aí.
0: Inclusive me falavam sobre isso, se era confiável e tal, e eu colocava, né? Falava, não, é confiável. Como eu falei ainda, eu tenho que aguardar mais um tempo, temos que esperar.
1: E no MDB é assim, né? Com o Daniel Vilela, né?
0: Sim. Segundo ele, o Daniel ajudou em algumas coisas, né? Agora, quem ajudou a se eleger mesmo foi o Bolsonaro. Isso, a eleição agora de 2020, 2024, né, foi o Bolsonaro. Então, não, isso aí não, não fica, fica bem característico, né? Até porque nós não tava alinhado com o Daniel. O Daniel tava em outra turma, em outra do lado de lá. Né? Tava com o Caiado, enfim. Tava de outra, em outra vibe. É, agora, nós estávamos alinhados ao Bolsonaro. O Bolsonaro teve aqui, lotou, nós fizemos motociata, nós fizemos caiata, lotou os estantes. Isso é uma repercussão geral, gigantesca. Você tá alinhado ao Bolsonaro no berço bolsonarista. Né? Nós estamos, como eu falei, nós somos 70% hoje Bolsonaro. E é por isso que mais uma vez eu falo,

0: Bolsonaro no berço bolsonarista. Uhum. Né? Nós estamos, como eu falei, nós somos 70% hoje Bolsonaro. E é por isso que mais uma vez eu falo, é impossível de um deputado federal aqui na cidade de Anápolis perder a sua, essa candidatura, uma vez ter 170 mil votos bolsonaristas alinhados aqui.
1: Você tem ideia de quantos votos são necessários aí para um deputado federal se eleger?
0: Olha, dentro do PL, a estimativa é que em 60 mil votos você já tem a possibilidade de se eleger.
1: 60 mil?
0: É.
1: Então você tem uma grande possibilidade.
0: Um terço dos votos bolsonaristas já, só de Anápolis já me elegeria. Né? Mas eu ainda tenho vários ainda segmentos que tá no apoio, né? Entre eles, a segurança privada todinha do estado aí, praticamente toda já tá definida o apoio. A segurança pública também, várias partes da segurança pública também já está apoiando, né? Ou seja, eu sou praticamente o único representante aí da segurança pública. Eu tenho alguns ou outros aí, né? Como deputado federal, mas em especial na região aqui, Polícia Civil, a Polícia Federal, né? Ou seja, vários segmentos da segurança pública tá no apoio, como eu falei, segurança privada, outros segmentos também, né? Já declararam apoio e vai estar junto com a gente. Então, a gente já tem uma base bem fortalecida para um início de carreira de campanha de deputado federal. E a cidade, Anápolis, e a região de Anápolis também. Eu fiz um mapeamento da região, não é só a cidade. Todos esses municípios próximos aqui, todos eles, o Bolsonaro ganhou aí com 60%, 58%, 62%. Então, se a gente olhar os votos bolsonaristas dessa região, que vai ter um deputado federal representando, dá mais de 300 mil votos de pessoas que votaram e alinharam ao Bolsonaro. E nessa região vai ter esse deputado, né? Então, ganha muita região, ganha muita cidade. E se for ter esse deputado eleito, né? Toda região aqui vai ganhar, e Anápolis em especial. Mas por isso que o PL bate o carimbo lá, que não tem como perder essa cadeira. Essa cadeira é importante lá pro Congresso, como eu falei, para fazer uma base pro Flávio Bolsonaro, uma vez eleito, e para fazer o trabalho todinho. Agora imagine, o presidente eleito com o deputado federal aqui na cidade. Não tem como tirar isso de foco, não tem como desassociar isso. Quem votar em Flávio Bolsonaro aqui na cidade de Anápolis, automaticamente ele tem uma linha de voto também no deputado federal, porque eu sou ligado, deputado federal, com o presidente da república, como deputado estadual com o governador. Então, quem votar em Flávio Bolsonaro e não votar em, por exemplo, policial federal Suender, uma vez a candidatura ela consolidando, ele está desconexo com até a realidade de voto. Então, é importante frisar isso, que a Anápolis hoje tem um pré-candidato a deputado federal alinhado, e o único, né, alinhado aqui na cidade, alinhado à linha Bolsonaro.
1: Saiu, inclusive, né, no fim de semana aí na mídia, oito vereadores pré-candidatos. Eu, inclusive, falei, até semana que vem deve aparecer por aqui, o Zé Fernandes, que não é pré-candidato a nada. Mas está constando o nome do seu partidário lá, o Jean Carlos, também, como um possível. Procede essa informação, Suender?
0: O Jean Carlos, ele é possível pré-candidato, né, a deputado estadual. Mas o alinhamento
1: estadual, no caso,
0: estadual,
1: então.
0: Isso, estadual. Mas o alinhamento dele é trazer um outro deputado federal. Acho que ele fechou também com outro deputado federal aí. Mas o Jean, a visão do Jean é uma visão diferente da minha. O Jean, ele precisa de um deputado federal agora que estruture algumas coisas para ele lá, ou seja, que financia a pré-candidatura e tal. A minha linha é buscar votos, né, no momento certo, e alinhar com a sociedade. O que eu estou buscando nesse momento é proximidade com a sociedade e mostrar quanto representa essa candidatura de deputado federal lá em Brasília para a cidade de Anápolis. O Jean, ele já tem uma linha diferente da minha, e ele quer buscar uma estrutura, ou seja, mais é questão de dinheiro para consolidar a candidatura dele. Ela acha que sem esses valores a candidatura dele não seja consolidada. Eu já penso diferente. Eu acho que nós temos que estar próximo à sociedade. Quem consolida a nossa candidatura somos nós mesmo, né? E não valores de terceiros. E aí ele fechou, acho que está fechando com a pessoa de fora também.
1: Certo. Bom, é aquele assunto, Suender, eu estava até me lembrando aqui, rapaz, a Anápolis já teve quatro.
0: E aí vai, só para concluir, e aí vai sobrar que eu vou ter que fechar com algum deputado estadual, né, que é alinhado ao PL. De fora

0: Também, porque é. do PL aqui ele já não é mais possível.
1: É o tal do pragmatismo.
0: É o pragmatismo. Não, é uma politicagem. Eu falei, eu não acredito em pragmatismo.
1: Mas político. O pragmatismo, digamos que seja um nome elegante de se falar politicagem.
0: Mas eu gosto mais do politicagem, que é mais sério. Hoje em dia, esquece a palavra pragmatismo, não existe isso na política. Existe politicagem, existe conluio, existe farsa, é isso que existe dentro da política, que a gente tem que combater, e é o que eu tô combatendo.
1: Agora, eu estava me lembrando que nós já tivemos, você sabe, na época da Constituinte, a Anápolis tinha 4 representantes de deputado federal, você sabia disso?
0: Pois é, faz
1: tempo. Eu tô tentando lembrar, o Pedro Canedo, o Max Lan, não, bom, depois outra hora eu lembro, mas eram 4, né? Você já tem que ir embora, né, Suender? É. Tem uma reunião agora, a gente vai ficar, prometido o Suender, né? De ficar, porque ele tem agora uma reunião no gabinete, né?
0: Exatamente.
1: Pessoal, agora, só pra gente fechar.
0: Tá,
1: Suender,
0: sim, vamos fechar.
1: Eu me lembrei dia desse de vocês, já tem alguns dias mesmo, de uma operação militar acontecida em Aparecida de Goiânia. Foram apreendidas ali 6 motocicletas, vi até os vídeos, coisa e tal, com escapamentos irregulares. Da última vez que você esteve aqui comigo, você tava com esse negócio. E ela tem essa operação, ela tem um nome, Randandan, lá em Aparecida. Como é que tá essa situação? Esvaiu-se? Como é que tava? Porque você tava com essa ideia, né?
0: Não, é um projeto de lei, ruído zero, ele já tramitou em todas as comissões, já passou nas comissões, né? Inclusive, ele tá pronto para ir para o plenário. Agora depende da presidente colocar ele em plenário, colocar ele em votação. A pauta agora é dela, né? De colocar essa em votação, estou trabalhando isso, mas a votação só no próximo semestre agora. Então, a partir de agosto, eu quero ver se a gente consegue colocar esse projeto, né, em votação e virar lei. Essa ideia, ela é uma ideia que tem que ser virada lei e dar eficácia a essa lei.
1: Ah, o interessante que eu achei nessa ideia é a questão de você poder filmar, né?
0: Exatamente.
1: Você filmar e enviar ali para uma central que vai atender isso.
0: Esse é o diferencial da lei. Senão não seria só mais uma lei, né?
1: Agora tem que observar, Suender, a segurança de quem vai fazer essas filmagens, né? Porque o cara, esses dias mesmo passou uma ali, eu fui tentar filmar, rapaz. Aí eu tava assim, igual o Pablo, tá assim, ó, mais ou menos desse jeito, assim, segurando o celular, assim, ó. O cara perguntou, que você tá filmando o quê, meu camarada? Perguntou desse jeito pra mim, aqui na Mato Grosso. Cara, você precisa ver, Suenda, um carro, ele ficou enganchado no quebra-molas. Aí eu aproveitei pra filmar. Sim. Aí saiu dois empurrando, de tão rebaixado que ele tava, ele ficou ali preso no quebra-molas. E o escapamento era o seguinte, ele solta aquele estouro, é um carro, não era nem moto, hein? No caso, você vai ser só moto. Moto, é isso?
0: Não, qualquer
1: escapamento
0: veículo,
1: em geral.
0: Qualquer veículo que esteja
1: adulterado. O camarada me falou que tem um nome esse equipamento. Ele tem, né, o estouro natural, que ele tira ali o miolo, mas ele ainda dá um. Parece que tem que instalar um negócio. Eu nem sei qual
0: é. É o escapamento adulterado, né? Ele tem.
1: Não, mas tem algo mais ainda que faz tipo um chiadinho e solta tipo foguete
0: mesmo.
1: Então,
0: tem todas as formas de adulterar um escapamento, inclusive com aparelhos, né? Diferente. Então, tem todas as formas de adulterar, movimentar internamente o escapamento. Não importa a forma, importa aqui, o escapamento adulterado, ele terá, sim, né? Em Anápolis, a partir dessa lei aprovada, a possibilidade até mesmo das próprias pessoas que. Porque é muito difícil, 3 horas da manhã, ter um agente de trânsito no mesmo lugar.
1: Eu lembro que você falou isso.
0: Né? Então, ter a possibilidade das próprias pessoas filmarem,
1: fotografar. Sabe o que tem que popularizar no comércio pra gente vender? Eu até encomendei pela internet um óculos espião, né? Ali pelo óculos mesmo, você já filma ali, não precisa sacar o celular, que aí ninguém vai perceber.
0: Mas existe.
1: Dia desse, inclusive.
0: Existe óculos, existe caneta, existe um monte de coisa que você pode filmar.
1: Legal. Vamos de hora, então, aqui no nosso almoço. É da hora, 27 minutos, na hora, claro, de ir embora o nosso querido vereador policial federal, o Suender. Claro, receber o Suender por aqui na 9 FM é sempre uma forma de exaltarmos você. Essa cidade que, se for por ela preciso, a gente arruma até briga, né, Suender?
0: Já arrumei bastante.
1: Legal, Suender. Obrigado, então, pela visita. Até uma próxima. Boa sorte aí nos seus intentos políticos, administrativos e tudo mais, Suender.
0: Eu que agradeço, Geraldo, mais uma vez. Agradeço, né?
1: Mais uma vez, não. Mais uma vez fica parecendo que foi muito banal. Outra vez.
0: Mais outra vez, então. Espero ter outras vezes também, né? Agradeço, né? a participação e feliz aqui pra gente poder discutir um pouco da cidade, inclusive dessa pré-candidatura, como falei, é de suma importância para a cidade de Anápolis, né? Anápolis não aguenta mais não ter uma representatividade de deputado federal. Nós estamos perdendo tudo, a gente perde tudo, tudo, a gente perde, não é só empresa não, a gente perde de colocar o orçamento dentro da União, né?
1: Ah, outro mandando abraço aqui pra você, Marcos Aguiar, um abraço do, é o Marquinho da Borracharia. O
0: Marquinho,
1: é seu fã, ele inclusive, até esqueci de mandar a chamada pra ele, grande Marquinho.
0: Marquinho é uma pessoa do bem, uma pessoa do direito, pessoa que sabe, né, o trabalho que a gente
1: de já... direita mesmo,
0: é,
1: né?
0: É, são essas pessoas.
1: É um dos pais mais frescos de Anápolis. pai do Augusto.
0: Exatamente. Então, Marquinho, abraço pra você, meu querido, que Deus possa te abençoar aí, tamo junto nessa luta aí. E como a gente já conversou, que Anápolis hoje, como não tem como perder essa candidatura, essa cadeia de deputado federal. É jogar fora uma chance ímpar que o PL, Flávio Bolsonaro, Wilder e Gustavo Gaia deu pra cidade de Anápolis e toda a região. E eu quero mandar um abraço aí, um beijo.
1: E não vota no Swender, não, né, Marquinhos? Você manda a borrachada.
0: Né? Um beijo especial pra minha esposa que tá nos ouvindo, assistindo aí. Um abraço pessoal, um abraço também pra todos meus amigos aí de gabinete, né? Eu falo que não são assessores, são amigos, a gente trabalha ali em sintonia. E especial também aí para sociedade que vem me acompanhando, apoiando essa pré-candidatura, junto comigo nessa pré-candidatura, onde a gente passa, pessoal, olha, você vai ganhar, você vai representar a cidade de Anápolis, nós precisamos de você. Então, para você, um abraço também muito especial para os vigilantes. Sábado agora foi dia do vigilante, eu fiz um evento lá para os vigilantes, então dia 20 aí, né, dia 20 foi dia do vigilante, mandar um abraço para todos os vigilantes também, e um carinho aí para toda a sua audiência, que Deus possa abençoar.
1: Legal. Obrigado então, Swender. A gente continua até duas. Swender vai, mas eu vou ficando.

0: Então vamos seguindo até 14h aqui na nossa conexão pela Rádio Nova FM, com certeza contando com a sua participação, né? Você que ainda não é inscrito no nosso canal, pode se inscrever no canal do YouTube da Rádio Nova FM, que com certeza será um grande prazer poder contar sempre aí com seu carinho, com a sua audiência e tudo mais. Estivemos até há pouco com o vereador policial federal Suendo. Suendo teve que, né, uma reunião política agora, né, no gabinete dele. Não pôde continuar com a gente até as 14h. Mas vamos seguindo, né? Agora que é aqui marcando, né, o nosso relógio aqui na Nova FM, 1h33. Vamos repetindo aí, conferindo. 1h33 na tarde de quinta-feira.
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0: 1h34 aqui na Nova FM. Ontem, né? Ontem à noite, a vitória maravilhosa do Brasil. Jogou muito bem o Brasil ontem, hein? Contra a Escócia. E, teoricamente, como estava até comentando há pouco com um amigo, a Escócia era o melhor time, né? Do grupo aí do Brasil. E foi show de bola, hein? Teve gol garfado, né? Pênalti não anotado e tudo mais. Mas demos de 3-0, mostrando que definitivamente chegamos na Copa. E quem, né, teve o prazer de acompanhar esse jogo na pamonha pura, com certeza foi pura torcida, né? O Jackson contente, né? O proprietário contente ali com as pessoas que estiveram presentes ontem torcendo a favor do Brasil, uma grande corrente pra frente. E na próxima segunda, gente, 14h, Brasil entrando já, né, na fase de mata-mata. Vamos acompanhar o jogo do Brasil também na pamonha pura. Nós estamos inclusive aqui vendo aqui com o nosso diretor, o Carlos Antônio Nogueira, também com o Eusébio Ribeiro. Como faremos, né? Na segunda-feira, porque Edeilson Martins, o meu cadeira cativa das segundas, né? Grande entendedor de futebol, inclusive faz parte, né, da diretoria aí da nossa querida Anapolina, a Rubra, né? O Edeilson, então, na segunda, né? Nós estamos vendo aí se iremos fazer o programa daqui ou como é o nome lá do restaurante do Profeta, rapaz? É um bar, né? Um bar, restaurante. Sagrada Cevada, como é que é? Bom, aí a gente vai te informar aí, você que nos acompanha, inclusive, aí pelas redes sociais, vai ter a informação de como será, né? A transmissão do nosso almoço é da hora, porque na segunda, programação especial, né? Devido aí um esquenta mesmo, né? Um pré-jogo, a gente pode estar se alinhando aí com a rapaziada do esportes para fazermos, então, o nosso almoço é da hora especial nesse dia festivo, que será segunda-feira, próxima segunda-feira aqui, dia 29, né? Dia 29, pra gente ver se consegue fazer, então, um programa especial em razão do jogo, né? Do Brasil. 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
0: Já vamos voltar então aqui no nosso almoço é da hora da Rádio Nova. 1h37 na tarde. Boa tarde de quinta-feira, hein?

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2: Olha, então, 1:38 aqui na tarde de quinta-feira na Nova FM. Vamos seguindo, gente. Seguindo até 14h. João de Deus só tem um nome, hein? João de Deus. É. O médium goiano João Teixeira de Faria, né? Pois é, vai voltar ao banco de réus para enfrentar aí uma acusação de estupro de vulnerável. O crime teria acontecido, né? Durante um atendimento na casa Dom Inácio de Loyola, em Abadiânia. Não é fácil não, viu? A decisão ocorre após o Supremo ou Superior Tribunal de Justiça, né? O STJ, restabelecer, né? A acusação. Acusação que havia sido reformada na segunda instância do Poder Judiciário goiano pela primeira Câmara Criminal, o nosso TJGO. Né, do nosso TJGO. Pois é, na ocasião, os desembargadores consideraram que o suposto crime se enquadraria como violação sexual mediante

IBGO. Pois é, na ocasião, os desembargadores consideraram que o suposto crime se enquadraria como violação sexual mediante fraude, além de reconhecer a decadência do direito de representação de outras três vítimas, conforme informações já divulgadas, né? O núcleo especializado em recursos constitucionais, também chamado de NUREC, do Ministério Público aqui de Goiás, recorreu ao STJ. O argumento foi de que as vítimas não tinham entendimento imediato dos abusos sofridos, reflexo da influência psicológica e manipulação exercida pelo João de Deus, né? Na análise publicada, né, na última sexta-feira, inclusive, dia 19, a ministra Maria Marluce Caldas deu provimento ao recurso do Ministério Público de Goiás. Na prática, o médium, né, o João de Deus, volta a responder à acusação de estupro de vulnerável contra uma das vítimas. Além disso, a decisão também, né, afastou a tese de decadência do direito, que impediria outras três vítimas ou o Ministério Público de prosseguirem com ações contra o líder religioso. A reportagem, né, entrou em contato aqui, né, com a defesa do João Teixeira de Faria, o João de Deus. O advogado, né, o Anderson Van Gualberto de Mendonça, ele afirmou que a decisão do STJ tem caráter monocrático e ainda será analisada pelo colegiado competente. Bom, a defesa informou que já apresentou agravo regimental contra a decisão, sustentando que a questão permanece aberta e sujeita a eventual reforma pela turma julgadora. Por fim, afirmou confiar no sistema recursal, né? E disse que continuará apresentando argumentos pelas vias judiciais adequadas, reservando ao Poder Judiciário a palavra final sobre o caso. De qualquer forma, né, o doutor advogado, claro, né, tá fazendo o serviço dele, né, o Anderson Van Gualberto Mendonça, quer defender o cliente, né, o João de Deus, mas o João de Deus está para lá de desgastado. Essa é a grande verdade que toda a nossa sociedade já sabe, né? Não é fácil, né? Não é fácil. E já tá com a idade bem avançada o João de Deus, não tá? Deixa eu ver aqui se eu consigo ver a idade aqui do João de Deus. Eu vou te falar um negócio. Muita gente, num primeiro momento, inclusive falava que a economia de Abadiânia e assim, eu já conversei com pessoas de Abadiânia, até mesmo aqui, tô me lembrando da irmã, a pastora Raimunda, irmã do nosso querido e saudoso Zé Escobar Cavalcante, pastora, e o pastor Ruiter, né? Tiveram aqui com o esposo dela, o pastor Ruiter, tiveram certa vez aqui comigo, e eles têm uma casa ali de recuperação em Abadiânia, né? E ela me dizendo mesmo que isso aí não condiz muito com a verdade, não, viu? Que a presença do João era tão, assim, importante, né, para a economia da cidade. Ela acha que não. Mas aí o que acontece? Tô vendo aqui a idade, hein? 24 de junho de 1940. Ô, João! Praticamente da idade do meu pai, hein? 84 anos, se vivo estivesse, né? Se vivo, foi uma foto aqui antiga. Nossa, mas o João tava gordo, hein, rapaz? Aí na foto mais atual, tá bem mais magro, né? Bom. Vamos ver o que vai dar, né? Mas justiça precisa ser feita e o João aprontou demais, né? Essa aqui é a grande verdade. Verdade que a gente traz para você aqui no nosso Almoço é da Hora da Rádio Nova FM. Agora que são 13:42, 18 minutos, portanto, faltando para as 14:00. Vamos seguindo então com a nossa conexão. Informações que chegam, né? E infelizmente, noite passada, tivemos um terremoto, né? Um grande terremoto. Até onde eu vi, tinha 164 pessoas morreram, né? Esse terremoto na Venezuela. Mas com resquícios aqui no Brasil, hein? Tem uma informação, inclusive, chegando aqui, da cidade de Manaus. Moradores de Manaus relatando aí tremores de terra em várias regiões da cidade. À tarde, não foi nem à noite, foi na tarde de ontem, né? Quarta-feira. Inclusive chegando a desocupar condomínios, né? Condomínios, prédios, edifícios, né? Por precaução, o abalo sentido na capital amazonense pode ser o reflexo, né, de um terremoto de magnitude. Nossa, chegou a tudo isso, hein, rapaz? Magnitude 7,1 na escala Richter, esse terremoto registrado na Venezuela. Bom, o fenômeno costuma ser percebido em prédios mais altos da região, né, de Manaus. Até o momento, as autoridades locais não registraram feridos ou danos estruturais, né, na capital amazonense. E órgãos como a Defesa Civil e o Corpo de Bombeiros ainda não se pronunciaram oficialmente. Novamente, né, você que me acompanha sabe muito bem minha opinião sobre edifícios, né, prédios. Pode só até ser chamado de retrógrado, de um cara, né, que não é a favor do projeto, que a tendência das cidades é justamente crescer verticalmente, mas eu teimo em discordar, sabe? Eu

0: desde 2003, foi a última vez que morei em apartamento. Prometi a mim mesmo que não ia mais morar em apartamento e venho cumprindo desde então. Uma situação, né, para mim limítrofe de se morar e da falta de conforto, é justamente uma notícia dessa, né? Já pensou, você tá lá em cima, lá no, sentir um abalo, né, um tremor. Para mim é muito desconfortável. Além de muito desconfortável, eu considero algo perigoso mesmo. Eu, sinceramente, se enquanto puder, eu vou relutar mesmo em nunca mais morar em apartamento. Não gosto mesmo, acho desconfortável. Não sei, não me adapto. Agora, não estou criticando você que mora, né? Tem gente que gosta, né? Meu caso é esse, mas uma notícia igual essa aqui da capital amazonense me deixa mais ainda arraigado, apegado a esse meu ideal de nunca mais morar em apartamento. Bom dia, hora no nosso almoço, 1:45 na Nova FM. Sigamos então na nossa conexão de hoje, quinta. Mas ontem, quarta, né, tivemos, né, uma ação integrada entre a Polícia Militar e a Polícia Civil, né, cumprindo mandado de prisão preventivo contra um empresário, né, investigado aí por agredir uma mulher em situação de vulnerabilidade aqui em Pirinópolis. Deu muita repercussão esse caso, né? Inclusive na cidade mesmo de Pirinópolis, né? Cheguei a ver umas fotos, uns vídeos. Claro, não tô nem questionando o contexto, né? Mas porque tem gente também que, por ser idoso, né, acha que pode fazer o que quer, né? Mas também a pessoa tem que pensar, né? É o caso aí do empresário que, para mim, agiu, né, de cabeça quente. Não sei realmente o que essa senhora fez, mas também não estou defendendo a violência. Como também acho, né? Eu até conversando com o meu amigo, já considero assim, o Jackson, da proprietária da Pamonha Pura, ele queixando-se ali, né? E com muita razão sobre pedintes, né? Aí ficam incomodando as pessoas nas mesas. Até mesmo palavras, né, e gestos obscenos. Não é fácil para o comerciante. O caso desse aqui é um proprietário de um restaurante. Bom, esse caso, né, acabou gerando grande repercussão, não só em Pirinópolis, mas em todo o estado de Goiás, porque foi divulgado esse vídeo, né? Eu vi a foto, não cheguei a ver o vídeo. E nesse vídeo mostrando ali o momento em que o empresário desfere um chute na barriga da dona Maria, né, a vítima que é conhecida ali pelos moradores. Segundo informações médicas obtidas pelo, né, eu vou falar aqui o nome, dar o crédito aqui do Portal Centro-Norte, que é da cidade de Pirinópolis, a agressão provocou uma hemorragia interna na senhora Maria. Após o ocorrido, então, ela foi acolhida ali por uma moradora de Pirinópolis, né, que passou a oferecer abrigo e alimentação. Engraçado, né? Já podia estar oferecendo isso antes de acontecer, né? Pois é. A vítima passou por cirurgia em um hospital aqui da nossa cidade e, segundo informações, está em observação em um leito de UTI. A prisão acontece no mesmo dia que está prevista, né, a manifestação em apoio à vítima. Em conversa com o pessoal aí do hospital, coisa e tal, foi informado, né, que essa organização desse ato, né, em conversa com esse pessoal, então, permanece, né, a ideia de manter esse ato sendo realizado em frente à Delegacia de Polícia de Pirinópolis, agora com reivindicações do mantimento da prisão e de não concessão de habeas corpus. Quer dizer, poder manifestar, pode, né? Mas a justiça tem que agir dentro do que é, né? O justo, né? E ver se esse pessoal realmente tá tão combalido assim, porque depois que sair essa questão aí de resolver tudo assim, se alguém acolhe realmente essa senhora, né, que levou esse chute e sofreu hemorragia interna na cidade de Pirinópolis. Torcer para que o melhor possa acontecer, né? Vamos de hora no nosso almoço da hora. 1:48 na tarde de hoje, tarde, que é de quinta-feira. Nós vamos seguir até daqui a pouco, até as 14h, com a nossa conexão por aqui. E, logicamente, você, novamente, para não chegar atrasado no seu compromisso, coisa e tal. Já almoçou hoje? Ainda não? Pode almoçar, viu? É, com toda certeza, esperando você para almoçar o Pamonha Pura, aqui na Praça Emanuel, né? Dom Emanuel, no Jundiaí. 1:48, 12 minutos, portanto, faltando para as 14h.
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0: 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No nosso chat, fazendo questionamentos às pessoas que participam, meus convidados, minhas convidadas. Amanhã, inclusive, terei uma convidada, rapaz. Já vou dizer quem é, para você poder participar. Vamos conferir a hora certa aqui no nosso Almoço é da Hora da Rádio Nova FM. 1:50, 10 minutos, portanto, faltando para as duas. 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
0: Conferindo a hora então, 1:59, faltando para as 14h. Sigamos pela Nova FM com o nosso almoço é da hora. E as notícias acontecendo e a gente, logicamente, trazendo para você, né? Bom, uma declaração do presidente dos Estados Unidos, Donald Trump, voltou a provocar intensos debates nas redes sociais e no cenário político, hein? Ao comentar questões relacionadas à identidade de gênero, Trump afirmou que uma pessoa nascida com DNA masculino nunca será uma mulher, independentemente de cirurgias ou tratamentos hormonais. Bom, eu assim, sinceramente, eu gostaria de saber aonde está errada aqui a fala do Donald Trump, né? Pois é. É uma fala que está alinhada à posição adotada pela administração do Trump, que tem defendido o reconhecimento oficial de apenas dois sexos, masculino e feminino. É. Não está o erro aqui também. Não estou conseguindo entender. Mas isso aí são, né, questões definidas por características biológicas consideradas imutáveis. Em janeiro de 2025, Donald Trump assinou uma ordem executiva estabelecendo essa diretriz para órgãos do governo federal dos Estados Unidos. A declaração, no entanto, gerou reações imediatas. Apoiadores consideram que o presidente está defendendo uma definição biológica tradicional do sexo, enquanto críticos afirmam que a medida ignora questões relacionadas à identidade de gênero e aos direitos da população trans. O tema permanece entre os assuntos mais polarizadores da política norte-americana, refletindo, sim, uma disputa mais ampla sobre legislação, direitos civis, esportes, documentos oficiais e o reconhecimento de identidades de gênero nos Estados Unidos. Sempre será, né? Sempre será uma polêmica muito grande, né? Eu confesso a você que eu tenho uma certa dificuldade de cair a ficha, mas até mesmo pelo ofício que exerço, né? Tenho que ter a mente aberta para certas questões e sei muito bem que essa questão de gênero é uma discussão extremamente complexa, né? E que tem muita gente, até mesmo no meio político, no meio empresarial, que evita, né, se discutir isso aí. Mas certas coisas são realmente imutáveis, né? Um homem nasceu homem, né? E vai morrer homem. É muito difícil, como é que vai, né? Uma mulher nasce mulher, morrerá mulher. Mas é um mundo moderno, né? Um moderno com as suas coisas, as suas dramaticidades, né? As suas controvérsias e a gente levando do jeito que dá, né? Bom de hora então aqui no nosso Almoço é da Hora. 1:53. 7 minutos, portanto, faltando para as duas. Olha, a Justiça do Distrito Federal condenou, né? Anteontem, terça-feira, Aqui o deputado Gustavo Gayer, que é do PL, é o PL o mesmo do vereador policial federal Suender, que esteve nos visitando hoje, mas condenou o Gayer por danos morais por uma publicação nas redes sociais em que responsabilizava ali o PT pelo atentado à faca contra o então presidente, ou candidato, né? Um candidato à época à presidência, Jair Bolsonaro, na eleição de 2018. A decisão de primeira instância é do juiz Wagner Pessoa Vieira e determina o pagamento de 20 mil em indenização ao PT. Cabe recurso ainda, né? A defesa do Gayer, né? Não foi localizada para comentar o assunto, mas o deputado publicou um vídeo aí no qual afirmava que o PT, né? Mandou Adélio Bispo, né? O que esfaqueou ali o presidente, o então candidato a presidente Bolsonaro, né? Quem fala isso é o próprio assassino, segundo a publicação do Gayer. Isso é uma bomba gigantesca. A imprensa vai fazer de tudo para abafar isso que eu acabei de falar. Então peço para que você compartilhe o máximo possível, afirmava à época no post. Segundo o partido do presidente Lula, a informação de que o PT teria envolvimento com a facada contra Bolsonaro é sabidamente falsa, já desmentida por investigações oficiais. E por isso, o deputado bolsonarista teria divulgado uma fake news para prejudicar ali a imagem da legenda. Em 2024, a Polícia Federal encerrou o inquérito para apurar o atentado contra o Bolsonaro, né? A época candidato, né? Candidato a presidente, em que o que cometeu o crime, o Adélio Bispo de Oliveira, agiu sozinho no ataque. O episódio ocorreu em Juiz de Fora, né? Interior de Minas Gerais, durante um ato da campanha de Bolsonaro, que foi eleito presidente naquele mesmo ano, né? Na defesa ao longo do processo na Justiça, no Distrito Federal, o deputado estadual, federal, né, aqui de Goiás, o Gustavo Gayer, afirmou que a publicação dele se deu dentro do limite da crítica política e da liberdade de expressão e está protegida pela imunidade parlamentar. O juiz do caso, no entanto, disse que a postagem não tem relação com o mandato do deputado do PL e que a imunidade parlamentar não é absoluta e não serve para amparar a divulgação de notícias falsas. Ei, guys, se pudesse pensar, hein? Pensaria um pouco mais aí antes de ter publicado essa? É, tem coisas que, né, a gente tem a oportunidade de não fazer e acaba fazendo, né? 4 minutos, faltando agora para as 2 da tarde aqui no nosso Almoço é da Hora. Sigamos então trazendo notícias, né? E tudo mais. Juíza perde o cargo antes de conquistar a estabilidade na magistratura, hein? É, o Tribunal de Justiça de Mato Grosso decidiu demitir a juíza Tatiana dos Santos Batista. Olha que caso raro, hein? Após a conclusão de um processo administrativo disciplinar. A magistrada, que atuava na comarca de Vila Bela da Santíssima Trindade, perdeu o cargo por 9-5, enquanto ainda cumpriu estágio probatório. A investigação apontou mais de 2.000 processos acumulados, ações paralisadas por longos períodos, uso de despachos considerados genéricos e possíveis ausências da magistrada da comarca. Segundo o tribunal, não foram encontrados indícios de corrupção. A decisão foi fundamentada em irregularidades funcionais identificadas pela Corregedoria Geral da Justiça durante a apuração. Tatiana se tornou a primeira magistrada de Mato Grosso a ser demitida durante o estágio probatório, fase, né, que juízes são avaliados antes de adquirirem a vitaliciedade no cargo. Apesar da decisão, ela ainda pode recorrer aos órgãos competentes, incluindo o Conselho Nacional de Justiça. Pode ficar tranquila, juíza. Pode ficar tranquila. Vai ser isentada, né? Eu sempre digo que, né? Eu se outra reencarnação, né? Tiver mesmo, sincera, ou a reencarnação desse meu corpo aqui, eu vou te falar um negócio, sinceramente, eu volto a dizer, pediria ao Todo-Poderoso que me mande pro Judiciário Brasileiro, viu? Mas, sendo o Judiciário Brasileiro, é mais do que ganhar na loteria, é brincadeira, cara. É brincadeira o que esse pessoal, e não devia, né? Era o lugar de mais se dar exemplo, é o lugar onde a justiça tinha que imperar. Mas vai sonhando, que a justiça brasileira algum dia realmente será literalmente justiça. Hora de ir embora. 1:52 minutos faltando para as 2. No dia que tive aqui como participação o vereador policial federal Suender, receber o Suender, com certeza aqui na nossa conexão, é sim uma forma de exaltarmos você. Essa cidade que eu, que o Suene, que nós tanto amamos e que por ela, se for preciso, sempre digo, brigamos, né? Pois é, vamos embora então, mas não sem deixar aí o convite para que você se inscreva aqui no nosso canal da Rádio 9 FM, tá? Participe, interaja, participe aqui do nosso chat e tudo mais. Sexta, 26 de junho, Violeta. Cor predominante, dominaremos, né? Sabemos que o que é, né? Com certeza, o ceratocone, né? Com quem domina o assunto, né? A doutora Fátima Camargo, estará por aqui amanhã, né? E ela, que é oftalmologista, nos fará entender como é essa alteração progressiva da córnea, né? Que assume forma cônica. Daí o nome ceratocone, que nas pesquisas que eu fiz, né? Fiz aqui para desenvolver.

né? Que assume forma cônica. Daí o nome ceratocone. Que nas pesquisas que eu fiz, né? Fiz aqui para desenvolver a entrevista com a doutora Fátima, tomei conhecimento de que o ceratocone afeta geralmente ambos os olhos, comprometendo a visão. Compromisso em te trazer conhecimento.

0: e saberá, até mesmo a contragosto.
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música bonita, Engenheiros do Havaí, Vida Real, ótima tarde pra você, abraçando o T Bragança, linkou aqui no Instagram, Rádio Nova FM, Rádio Nova FM, que tem na direção geral Carlos Antônio Nogueira Butina, departamento comercial Eusébio Ribeiro, e o nosso Ornei, o homem do cartãozinho, o Black do cartãozinho ilimitado, e o nosso João Pedro Nogueira. É, PH, tarde animada, hein? 2:22 agora. É o PH.

Rádio 9 FM, em 87,9, a minha, sua, nossa rádio. Em cada lado, um amigo no seu rádio te fazendo companhia, hein? Eita, Bragança, está entrando outra rádio aí, tá? É o PH, hein? Abraçando você, onde é que você esteja, com quem você estiver, hein? Qual que é o seu setor aí, hein? Qual que é o seu setor? É, PH, abraçando essa turma boa, conectado com a Rádio 9 FM. Em cada horário, um amigo no seu rádio, te fazendo companhia, hein? Você curtiu Bruno e Marrone, ao sapão. Ótima tarde. 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Que tal essa agora, hein? É o trio Parada Dura. As andorinhas voltaram, hein? E eu também voltei, meu povo apaixonado. 2:26 agora.

as andorinhas, hein? É o trio Parada Dura. Ótima tarde pra você. É o PH, muita moda boa. Abraçando essa turma aí, conectado com a Rádio Nova FM. É, através aqui do Instagram, Rádio Nova FM Anápolis, pelo aplicativo, né? Aplicativo aqui na Nova e Rádio São Vicente na Igrejinha, Rádio Cerrado, Alessandro Bartos, em parcerias que estão dando certo. Ô, Bragança, diz que roda aí, hein? Roda aí. E de vez em quando dá uma frequência, dá uma sumidinha. O pessoal aí do Uber, ótima tarde pra você. Valeu mesmo pelo carinho do Radinho Ligado, pelo carinho da audiência. Nova FM. É, você vai curtir agora Victor e Léo, hein? Borboletas.

0: daqui a pouquinho tem moda boa, hein? Logo após os reclames do nosso Carlos Antônio Nogueira Butina, tem Jorge Matheus, Chora Viola, Caminheiro, Ladrão de Mulher, O Campeão e a Vaca Já Foi pro Brejo. É popurri pra vocês logo após os reclames do nosso Carlos Antônio Nogueira Butina. Ótima tarde.
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ele, né? É o 20 de toda a programação da Rádio Nova FM, é o Igor Batista Maia. Já linkou aqui no Instagram. Ótima tarde pra você, Igor. Olha o Jorge Matheus aí, ó. É popurrí, meu povão apaixonado. Cadê o papai Maia, hein? E a mamãe Sueli?

um poporri, hein? Jorge Mateus, Chora Viola, Caminheiro, Ladrão de Mulher, o campeão. A vaca já foi pro brejo, meu povo apaixonado. Ótima tarde pra você, é o PH. Mentes, tão bem. É Zezé de Camargo e Luciano aqui na Nova FM.

0: 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E o PH, hein? Tarde animada. Música apaixonada. Zezé de Camargo e Luciano. Mentes tão bem. 2 horas e 47 agora, PH. 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Daqui a pouquinho tem moda boa. Segura aí. É rapidinho, hein?
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Rádio 9 FM com vocês, com Moda Boa. Ah, Gustavo Lima, embaixador, hein? Que mal te fiz eu?

música bonita, hein? Que mal te fizeu, o Imperador Gustavo Lima. É o PH, muita moda boa no seu rádio, hein? Tamo juntos e misturados até às 17 horas. Às 18, hoje não tem a Julinha, não tem a Eliane Rodrigues, hein? Hoje é dia do Dr. José Ricardo, hein? Dr. José Ricardo falando de saúde pra você a partir das 18 horas, meu povo apaixonado, hein? Você é o nosso convidado a participar, tá? Olha só, o 3772-1702, esse aí é o diretão aqui dos estúdios, hein? E tem também o WhatsApp, que é o 629-6000-5177, hein? 629-6000-5177. Nova FM. Música bonita, hein? Olha, olha. Agora, ô PH, é o Panda.

0: planta, hein?
1: A culpa
0: é sua.
1: É sua.
0: Onde anda, meu amor? É o PH aqui na Rádio Nova FM, te fazendo companhia com muita moda boa. Você vai curtir agora. 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É o Léo Magalhães, hein? Léo Magalhães, você vai curtir aqui, ó. Oi, com PH. Ótima tarde, hein?

0: Volta já, logo após os nossos comerciais, por favor. 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
0: É, e lembrando que agora é 3:01.
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com vocês, com a música bonita, moda boa, juntos. Olha aí, esse aí é o Luan Santana, acordando o prédio, hein? Ê, PH! Ótima tarde pra você!

89 FM, te fazendo companhia, hein? Com muita moda boa, música bonita, música que o meu povo gosta. Ótima tarde, você aí, ó. É, onde é que você esteja, com quem você estiver, valeu pelo carinho do radinho, ligado? Pelo carinho da audiência. Nova FM. É Bruno e Marrone. Acorrentado no seu amor. É muita paixão no seu rádio, hein?

é a Rádio 9 FM com você. Ótima tarde. 3 horas e 12 minutos agora, 3 e 12. Com música bonita, é o PH, tarde animada. É isso aí, hein? A Rádio 9 FM, você vai curtir agora. Simone e Simaria. Quando o mel é bom.

0: você curtiu? Simone Simaria, quando o mel é bom, hein? É, quando o mel é bom, a abelha sempre volta, hein? Meu bobão apaixonado agora, 3:16, daqui a pouquinho tem moda boa. Segura aí, é rapidinho.
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com vocês aqui na Rádio 9 PM com música bonita. 3:19 agora, 3:19, você vai curtir agora. Olha só, hein? Jorge Henrique Rodrigo, participação dela, saudosa Marília Mendonça.

0: Faltosa Marília Mendonça, hein? Jorge Henrique e Rodrigo, vai lá em casa hoje. Música bonita, música que o meu povo gosta, música que o meu povo quer, PH.
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0: É a Rádio Nova FM, hein? Você vai curtir agora. Cadê seu namorado, moça? É o Thales Lessa e Bruno.

PH, você curtiu Thales Lessa e o Bruno, hein? Cadê seu namorado, moça? É a Rádio 9 FM te fazendo companhia com muita moda boa pra você. Ah, chegou a vez dele, né? O Gustavo Mioto, solteiro não trai.

0: Gustavo Mioto, hein? Solteiro não trai. Ótima tarde pra você. 3 horas e 29 agora e o PH volta já com muita moda boa, hein?
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0: música bonita aí, hein? Meu coração. Essa aí, ela é Sedantas. Garçom, tem pitu aí? Traz aí, uai.
1: Meu amor.
0: Tô aqui, é o PH, hein? É o PH com você, com muita moda boa, juntos até às 17 horas, hein? Até às 17 horas com muita moda boa, música que o meu povo gosta, música que o meu povo quer. É, abraçando você aí, hein? Me dando a carona no radinho do seu carro, é o pessoal do Uber aí, sempre conectado, hein? Tá conectado o pessoal do Uber, ótima tarde pra vocês aí, valeu aí pelo carinho do radinho ligado, pelo carinho da audiência, é um PH com muita moda boa pra você, muita moda boa, abraçando essa turma boa aí, né? Essa turma boa aí da região leste, né? É, da região leste, lá do Jardim Primavera, ali, ó, próximo ao Parque Brasília, aquela turma boa, Igor Batista Maia no Mar de Lourdes, valeu aí, Igor, tá conectado, sempre conectado com a rádio 9 FM. E vai curtir, ó. João Neto e Frederico. Participação de Maiara e Maraísa. Ele não vai mudar, hein?

0: É, você curtiu aí, hein? João Neto e Frederico, Maiara e Maraíza, ele não vai mudar, hein? Pra você ligado aqui na Nova FM, 3 horas e 37, agora 3 e 37, com muita moda boa. 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Thiago Braba e Jorge, a Dona Maria.
1: Thiago Braba, um violão, uma catuaba.
0: Catuaba é bom, hein?
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em Dona Maria. Participação aqui de Thiago Brava, com a participação de Jorge, da dupla Jorge e Matheus. Cantaram bonito aí, hein? Moda de violão aqui na Rádio Nova FM. Você curtiu? Dona Maria, deixa eu namorar a sua filha, hein? Agora, 3h40, com música bonita pra você. Esse é música bonita. Tem modão aqui, tem música apaixonada demais da conta, mãe. Saudade de você é diferente.

0: hein? Que solzão, hein? Que acústico aí, você curtiu? Saudade de você é diferente. Henrique Juliano. 3h45 agora, PH. Daqui a pouco tem moda boa. Segura aí, hein? Moda pra você, modão, música apaixonada. 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

De volta aqui, hein? Na Rádio Nova FM, nesta tarde de quinta-feira, dia 25 de junho de 2026. Tamo juntos até as 17 horas. Hoje, às 18, tem Visão Geral, hein? Visão Geral hoje é na apresentação do Dr. Ricardo, hein? Dr. José Ricardo, falando de saúde pra você, tá? Tá a fim de participar? Fazer alguma pergunta pro Dr. José Ricardo? É o 3772-1702. Esse aí é o diretão aqui, né? Dos estúdios. Mas tem também o WhatsApp, viu? O WhatsApp, que é o 62960005177, hein? Repetindo pra você, é o 62960005177 para você fazer perguntas aqui, hein, sobre saúde com o Dr. José Ricardo. Logo mais às 18, Visão Geral. Hoje não tem a Eliane Rodrigues e não tem a Julinha, mas tem o Dr. José Ricardo, meu povão apaixonado, é o PH, com muita moda boa para você. Ó, o modão aí, ó. Paixão, vem em mim, paixão. 3:49 agora.

0: É, PH, você curtiu aí, hein? Lívia! Traição não vale a pena, hein? É modão, meu povão apaixonado. É a Rádio Nova FM te fazendo companhia lado a lado com você, hein? Onde é que você esteja, você com quem você estiver. Valeu pelo carinho, sim, aí, hein? Começou. É o PH, nesta tarde animada, meu bovão, apaixonado, hein? Agora, 3 horas e 53 minutos agora, PH. 3h53, você vai curtir agora Paulo e Natan. Acabei de terminar, hein? Participação de Hugo e Guilherme.
1: Vai com calma aí, moça. 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

0: PH, você curtiu? Me Paulo faz. E Natan, acabei de terminar, hein? Participação de Hugo e Guilherme, música bonita, música apaixonada, aqui na Rádio Nova FM. 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E tem mais, hein? Mais pra você aí, ó.
1: Felipe Araújo, de um jeito um tanto quanto diferente. Mais ou menos assim, ó.

0: É, PH, você curtiu aí, hein? Felipe Araújo e Ferrugem, Atrasadinha. PH, agora pra você ligado, 3:59 e o PH volta já com muita moda boa pra você.
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Que mal que há nessa tarde com vocês, com muita moda boa, música que o meu povo gosta. Olha aí, hein? É a Manu Batidão, Guilherme Benuto, Torre Eiffel.

Manu Batidão, hein? Guilherme Benuto, Torre Eiffel. Ótima tarde pra você. É o PH, hein? Moda boa pra você no seu rádio. Mano Walter. É, participação da Cláudia Leite. Então vem pra cá, hein? Ê, Cláudia Leite.

0: moda boa, hein? É o Mano Walter, Cláudia Leite. Mas tá bonitona, hein? Tá bonitona essa Cláudia Leite. 4:08. Opa, tá falhando aí por quê, pá?
1: Alô? Salve de palmas pra Claudinha!
0: Ei, PH, falhando aqui o microfone, hein? Que é isso? Faz isso não, aí, faz isso não! É, pra você ligado aqui na Rádio 9 FM, abraçando aqui o Barreira e a Divine. Opa! Barreira e a Divane linkou aqui no Instagram de 9 FM. Fechou o Instagram aqui, né? Fechou o Instagram. Mas o PH vai abrir de novo. Meu PH vai abrir de novo. Ótima tarde pra você. Valeu pelo carinho do Radinho Ligado, pelo carinho da audiência. Os internautas através de Rádio Net estão conectados aqui com a 9 FM, hein? Estão conectados com a Rádio 9 FM, meu povo apaixonado. 4:09 agora. E tem moda boa aí, PH? Uai, só se for agora. Essa aí canta demais, hein?
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0: Aê!
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0: É, você me deixou pra depois, né?
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0: 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E me conta aqui nos comentários. 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
1: É, mulher, você canta demais, hein? 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

0: Carla Montenegro, hein? Você me deixou pra
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0: depois. Até me perder pra sempre, hein? Música bonita, música apaixonada, né? Música apaixonada, você curtiu aqui na 9 FM 87,9, a minha, sua, a nossa rádio.
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0: É, PH, volta já, hein? 4 horas e 14 minutos.
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0: Rádio 9 FM com vocês, hein? Com música bonita, moda boa. Olha aí. É o Rafael Quadros e Panda. É, agora é popurri.
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música apaixonada, hein? Você curtiu Rafael Quadros Sim. e Panda, Gostou. Boate Azul, Página de Amigos e Evidências. Música bonita, música que o meu povo gosta, PH. 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É a Rádio Nova FM. Me diz o que fazer, hein?

música bonita, hein? Me diz o que fazer. Música bonita é Henrique Juliano aqui na Rádio Nova FM. É pra você agora, 4:27, PH. 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É, dá pra trazer mais um aí, ó. Até os comerciais, né? Jonas. Esticado, hein? Jonas Esticado. Investe em mim.

0: cá, você curtiu aí, Jonas Esticado, hein? Investe em mim! Agora, 4 horas e 30 minutos, ou 4 e meia, como queiram. PH volta já com muita moda boa no seu rádio, hein? É rapidinho, rapidinho. Segura aí!
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com música bonita pra você. Ó o embaixador aí, ó. Meu jeito de sentir. É o Gustavo Lima.

0: você curtiu aí, hein? O embaixador Gustavo Lima, meu jeito de sentir. 4:36 agora é o PH com muita moda boa pra você, hein? Abraçando o seu Vanidal, né? O seu Vanidal que está aqui nos estúdios da Rádio 90, fazer uma visita aqui. Tá todo de amarelinho, seu Vanidal. Dá uma boa tarde aí, seu Vanidal. Ó, pega esse microfone aí, seu Vanidal. Dá uma boa tarde aí para os ouvintes aqui da Rádio 9 FM.
1: Boa tarde. Peraí,
0: não tá prestando esse aí não, seu Vanidal. Não tá prestando esse aí. Pega esse aí. Deixa eu ver.
1: Oi.
0: Agora tá bom, passa.
1: Boa tarde para os ouvintes da Nova FM. Uma tarde maravilhosa como essa, acompanhada aqui na companhia do PH.
0: Que mal que há. seu Vanidal?
1: Só há bom.
0: Mal nenhum, né?
1: É.
0: Seu Vanidal, que é morador aqui da Santa Maria de Nazaré, mais de 50 anos, ele que manda prender e manda soltar aqui na Santa Maria de Nazaré, né, seu Vanidal?
1: Tô delegado aqui agora.
0: Quando o senhor chegou aqui era só tinha mato, né?
1: Tinha muito poucas casas, né?
0: Era pouco. Chega o microfone mais perto aí, seu Vanidal, pra puxar o bichinho aí.
1: Poucas casas. Eu, na rua que eu moro mesmo, tinha pouquíssimas casas.
0: O senhor mora na Rua dos Carreiros?
1: Não, na Ângelo Teles.
0: Ângelo Teles.
1: Na rua aqui da galeria ali, ó. Cinco casas após a galeria.
2: O que será que tinha?
0: Bom demais, então.
1: Mas eu lembro aqui quando era pasto aqui em Santa Maria. Peguei muito cavalo pra carroceiro aqui.
0: Seu Vanidal, hein? O que o senhor tá achando, seu Vanidal, aqui da Santa Maria de Nazaré agora? Tá bom? Já deu uma melhorada aí do pessoal aí?
1: Santa Maria cresceu bastante.
0: Deu uma geral?
1: Deu uma melhorada boa.
0: É
1: um bairro muito bom. Tranquilo e central, né?
0: Coisa boa então, né, seu Vanidal?
1: Mais residencial.
0: E quem manda lá na casa do senhor?
1: É a mulher.
0: É a dona Lúcia, né? Dona Lúcia?
1: É, a dona Lúcia
0: que manda lá, né?
1: É ela que manda.
0: Eu
1: mando em tudo e ela manda em mim. Então
0: é igual aqui em casa. O mozão, eu que mando, né? Eu que mando.
1: Convido a palavra dela.
0: Eu só mando, né? Mas fazer o quê, né? Eu não mereço. Seu Brindão, então daqui a pouquinho, com muita moda boa aqui na Rádio 9 FM. Hoje, logo mais às 18 horas, hoje não é a Eliane Rodrigues, não é a Julinha, é o Dr. José Ricardo, viu? Dr. José Ricardo falando.

0: E logo mais às 18 horas, hoje não é a Eliane Rodrigues, não é a Julinha, é o doutor José Ricardo, viu? Doutor José Ricardo falando de saúde pra você, viu? Tá com algum probleminha de saúde? Fala com o seu doutor José Ricardo aqui, que ele vai receitar pra você um remedinho aqui, esses remédios naturais, né? Remédios naturais, coisa boa. O doutor José Ricardo, então, hoje não tem a Eliane Rodrigues, não tem a Julinha, mas tem o doutor José Ricardo, meu povo apaixonado, hein? É o PH, com muita moda boa pra você. Você vai curtir agora. Convite de casamento. Ela é demais. Sonho por sonho.
1: Vocês conhecem essa daqui?
0: É o Ícaro Moraes, hein?

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0: você ouviu música bonita aqui, Ícaro Moraes, convite de casamento, Ela Demais e Sonho por Sonho. Agora, 4:45, PH. 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A Simone Mendes aí, ó. Erro gostoso.
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0: Simone Mendes, hein? Erro gostoso. 4 horas e 48 minutos agora, 4 e 48 é o PH. Muita moda boa pra você.
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0: 5h23. 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

0: 5:36. 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

0: 5:59.
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0: 6:23.
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1: Em Brasília, 19 horas.
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2: Boa noite.
1: Boa noite para você que nos acompanha em todo o país.
2: Quinta-feira, 25 de junho de 2026.
1: Vamos ao destaque do dia: soberania no campo.
2: O governo do Brasil anuncia a retomada das obras da unidade de fertilizantes nitrogenados 3, na cidade de Três Lagoas, em Mato Grosso do Sul.
1: Serão investidos mais de 5 bilhões de reais com o apoio do novo PAC. E a nova fábrica terá capacidade de produzir 16%. Da demanda nacional por ureia.
2: Presidente Lula destaca que a produção de fertilizantes garante a blindagem do país em relação à subida de preços internacionais.
3: Preços absurdos de fertilizantes que poderiam ser produzidos no Brasil, que aumenta a cada guerra que alguém quer dar no outro lá fora. E o pobre brasileiro paga o preço dessa guerra.
1: E ainda em Mato Grosso do Sul, o presidente entrega a titulação de terras para 1.390 famílias assentadas da reforma agrária.
2: Elas produzem leite, grãos, frutas e hortaliças e criam pequenos animais.
1: Com a titulação, produtores poderão acessar políticas públicas de crédito e assistência rural.
2: E você vai ouvir também oportunidades de negócios para empresários brasileiros.
1: Com a entrada em vigor de novas tarifas na União Europeia por causa do acordo com o Mercosul, o governo do Brasil quer aumentar exportações, inclusive de pequenas e médias empresas.
2: E nós conversaremos sobre isso com o Laudemir Miller, presidente da Apex Brasil, a agência brasileira de promoção de exportações.
1: Hoje na apresentação da Voz do Brasil, Mariana Jungmann e Luciano Seixas.
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1: Três aeroportos de Mato Grosso do Sul estão agora mais modernos, com capacidade ampliada e com mais conforto para os passageiros.
2: O presidente Lula esteve hoje em uma série de eventos no estado e participou agora há pouco da entrega da primeira fase das obras do aeroporto de Ponta Porã e também dos terminais de Campo Grande e Corumbá.
1: A repórter Graziele Bezerra está com a gente aqui no estúdio e tem mais informações sobre isso. Boa noite, Graziele.
4: Boa noite para você também, Luciano. Boa noite para Mariana e boa noite para o ouvinte da Voz do Brasil. Esses terminais de Campo Grande, Corumbá e Ponta Porã foram modernizados e ampliados com recursos do novo PAC. Essas obras estão no pacote de investimentos de 4 bilhões e meio de reais que a concessionária Aena está fazendo em 11 terminais, inclusive em aeroportos também de São Paulo, Minas Gerais e Pará. O ministro de Portos e Aeroportos, Tomé Franca, explicou que esses investimentos fazem parte do projeto Ampliar, que busca modernizar e também equipar aeroportos regionais.
5: Esse é o nosso desafio, é o desafio da infraestrutura aeroportuária do Brasil. A gente conseguiu fazer a requalificação dos grandes aeroportos e a gente tinha um grande desafio que era investir e requalificar os aeroportos regionais, porque o presidente Lula entende que o transporte aéreo não é apenas para a elite, não é para uma parte da população, mas é para todos os brasileiros.

0: milhões e 600 mil passageiros por ano. E em Corumbá, cidade que dá acesso ao Pantanal, o aeroporto conta agora com novos espaços de embarque, check-in, inspeção de passageiros e estacionamento também. Além de aumentar a capilaridade logística e impulsionar o desenvolvimento da economia sul-mato-grossense, esses novos terminais também vão reforçar a infraestrutura para atender moradores, turistas, empresários e produtores que dependem, né, do transporte aéreo diariamente. Mariana, Luciano.
1: Obrigada, Graziele Bezerra, pelas suas informações ao vivo aqui na Voz do Brasil.
2: E ainda em Mato Grosso do Sul, mais cedo, o presidente anunciou a retomada de uma fábrica de fertilizantes, que vai contribuir para a segurança alimentar e o fortalecimento da produção agrícola no Brasil.
1: A obra vai contar com 5 bilhões de reais do novo PAC e vai gerar cerca de 8 mil empregos.
3: Os fertilizantes ricos em nitrogênio são essenciais para o rápido crescimento de plantações. Por isso, costumam ser usados para aumentar a produtividade de lavouras de soja, milho e feijão, por exemplo, para reduzir a dependência de outros países e garantir que esse produto continue fortalecendo a produção interna. O governo do Brasil anunciou a retomada das obras da unidade de fertilizantes nitrogenados 3, na cidade de Três Lagoas, no Mato Grosso do Sul. Serão investidos mais de 5 bilhões de reais com apoio do novo PAC. A ministra da Casa Civil, Miriam Belchior, destaca o potencial de obras como essa para o desenvolvimento do país.
4: Gera emprego, gera crescimento no país, é bom para todo mundo. Reúne o setor público, reúne o setor privado, as nossas estatais.
3: A retomada da construção da fábrica, que estava paralisada desde 2015, deve gerar cerca de 8 mil empregos diretos e indiretos. As operações estão previstas para começarem em 2029. O empreendimento será da Petrobras, que assinou contratos com as empresas responsáveis pela conclusão da obra. De acordo com a presidente da estatal, Magda Jambriar, a localização da fábrica é estratégica.
5: Isso é fertilizante para Mato Grosso do Sul, Goiás, Paraná, São Paulo, região que concentra nada mais, nada menos do que 40% da demanda brasileira de ureia.
3: A ureia é um dos principais fertilizantes nitrogenados utilizados pelos agricultores. Quando entrar em operação, a fábrica terá capacidade para produzir o equivalente a 16% da demanda nacional. Para o presidente Lula, a retomada da obra representa um passo importante para fortalecer a produção de fertilizantes à base de nitrogênio nacional e impacta diretamente no preço dos alimentos.
6: Você tem quase que 85% da estrutura de uma obra como essa, de repente para e fica 12 anos parada. E o Brasil pagando preços absurdos de fertilizantes que poderiam ser produzidos no Brasil, que aumenta a cada guerra que alguém quer dar no outro lá fora. E o pobre brasileiro que vai comprar uma fruta, que vai comprar uma comida, paga o preço dessa guerra.
3: Quando a unidade de Três Lagoas entrar em operação, junto a outras três unidades comandadas pela Petrobras, a estatal projeta atender cerca de 35% do mercado nacional de ureia até 2029. Antes da retomada das fábricas, 100% da ureia consumida no país era importada. Reportagem Márcia Fernandes.
2: E também em Ponta Porã, o presidente Lula entregou hoje mais de 1.300 títulos de terra para assentados da reforma agrária.
1: A ação faz parte do programa Terra da Gente, que visa agilizar a destinação de terras no país.
7: A segurança do título da terra chegou para 1.390 famílias do assentamento Itamaraty, em Mato Grosso do Sul. A entrega dos documentos aos produtores em um dos maiores assentamentos da reforma agrária do país foi feita pelo presidente Lula. O representante da Cooperativa dos Agricultores Familiares do assentamento Itamaraty, Ataíde Zambrucci, destacou os impactos para a comunidade.
8: Nós necessitamos desse título para as cooperativas poder crescer, e recursos financeiros, água, indústria, para produzir alimento para esse Brasil. É dar de comer para a nossa agricultura, para os nossos alunos na escola, para a nossa Conab. Esse título representa muita coisa para nós.
7: Com mais de 50 mil hectares. O assentamento abriga cerca de 2.800 famílias, que produzem leite, grãos, frutas e hortaliças, e que também criam pequenos animais. Com o título definitivo da terra, os assentados passam a ter estabilidade

0: para produzir e acessar políticas públicas, como crédito e assistência técnica rural. O presidente Lula destacou o esforço do governo para fazer desapropriações que levam à reforma agrária.
1: E está ficando cada vez mais caro. Não pensa que é barato, não, porque é caro. Desapropriar uma fazenda aqui nesse estado é muito caro. Não pense que é fácil fazer. Tudo é uma guerra contra a lei. Tudo é uma guerra contra o manual. Porque o manual é quase tudo para criar dificuldade. É como se a gente estivesse subindo uma escada. A gente cansa, mas a gente não pode desanimar.
0: Também foi entregue o título de propriedade à comunidade quilombola Picadinha, localizada em Dourados. Foi assinado ainda acordo para a destinação de mais 72 mil hectares no estado para a reforma agrária. A medida deve resultar na criação de 33 novos assentamentos para quase 5.800 famílias. Foram entregues ainda 42 unidades habitacionais em outros 10 assentamentos sumatogrossenses, em um investimento de 4 milhões de reais. Reportagem Luana Karen.
2: E o presidente Lula também comentou hoje assuntos internacionais.
3: Ele prestou solidariedade às vítimas do terremoto na Venezuela e ofereceu apoio ao país para a presidente venezuelana, Delcy Rodríguez.
2: E parabenizou o novo presidente eleito da Colômbia, Thaisa Vitória, tem os detalhes.
4: Pela rede social X, o presidente Lula disse que tomou conhecimento com grande preocupação e consternação dos impactos causados pelo terremoto que assolou a Venezuela ontem. O presidente disse ainda que instruiu o Ministério de Relações Exteriores e a Embaixada do Brasil na capital venezuelana, Caracas, a avaliarem as medidas de assistência que o Brasil possa tomar para ajudar os atingidos. Ainda ontem à noite, o Itamaraty divulgou nota declarando que não há brasileiros registrados entre as vítimas até o momento. Em evento nesta quinta-feira em Mato Grosso do Sul, o presidente Lula disse que já conversou com a presidente da Venezuela, Delcy Rodríguez.
1: Nós fizemos uma reunião com vários ministros agora. Eu falei que a presidenta Delcy da Venezuela de manhã do carro para perguntar para ela o que ela precisava que a gente fizesse. E nós estamos reunidos vários ministros para a gente mandar tudo o que for necessário mandar para a Venezuela. Água, bombeiro, defesa civil, comida, remédio.
4: E pela mesma rede social, o presidente parabenizou o povo colombiano pelo processo democrático e soberano que elegeu Abelardo de la Espriella nas eleições do último domingo. Lula destacou a amizade entre Brasil e Colômbia e disse que ela é fundamental para a superação de desafios comuns, como a preservação da Amazônia, o enfrentamento da pobreza e o combate ao crime organizado. Reportagem Thaisa Vitória.
3: E agora há pouco, o presidente Lula divulgou em uma rede social que vai enviar na manhã dessa sexta-feira uma missão humanitária de busca e resgate urbano na Venezuela.
2: O Brasil vai enviar um avião KC-390 da Força Aérea Brasileira, que vai sair de Guarulhos com 36 bombeiros, técnicos da Defesa Civil Nacional, da Agência Nacional de Telecomunicações e 9 toneladas de equipamentos para socorro às vítimas.
3: No sábado, o Brasil vai enviar equipamentos para montagem de um hospital de campanha, purificadores de água com painel solar, medicamentos e material médico para cirurgias.
2: Lula afirmou também que segue acompanhando o trabalho de resgate e que o Brasil vai prestar todo o apoio necessário ao povo venezuelano.
3: Benefícios tarifários do acordo de livre comércio entre Mercosul e União Europeia começaram a vigorar no mês passado.
2: Com eles, inúmeras oportunidades de negócio se abrem para empresas brasileiras no continente europeu, inclusive para as pequenas e médias.
3: E o governo do Brasil quer levar aos empresários mais conhecimento sobre essas oportunidades. Por isso, amanhã vai lançar uma plataforma voltada para eles.
2: Quem nos conta os detalhes sobre isso é o presidente da Agência Brasileira de Promoção das Exportações, a Apex Brasil, Laudemir Miller, que fala conosco ao vivo de São Paulo agora. Boa noite, presidente.
5: Boa noite.
2: Presidente, amanhã o senhor vai participar junto com o vice-presidente Geraldo Alckmin e o ministro do Desenvolvimento, Indústria, Comércio e Serviços, Márcio Elias Rosa, de um encontro com empresários para apresentar a eles as oportunidades de negócios que podem surgir a partir da entrada em vigor do acordo de livre comércio entre o Mercosul e a União Europeia, né? Que oportunidades são essas?
5: Olha, são oportunidades trilionárias. É, o acordo Mercosul-União Europeia está trazendo um dos maiores, está formando os maiores blocos do mundo, maiores blocos econômicos. E para vocês terem uma ideia, a Europa, ela traz de fora do bloco, ela importa US$3 trilhões. E o acordo, ele vai abranger mais de 9 mil produtos, sendo que desses 5 mil produtos já estão com tarifa zero. E o que que significa na prática? Significa que, por exemplo, hoje, né, antes do acordo, para a gente exportar um mel para a Europa, o produtor brasileiro pagava 17% de tarifa, de imposto. Para exportar uva, tinha que pagar 11, 12%. Para exportar máquina, tinha que pagar imposto também. E com o acordo, essas tarifas vão reduzir e nós temos 5 mil produtos que essa tarifa já é zero. Então, isso vai melhorar muito os negócios do Brasil e vai dar acesso a um mercado de US$3 trilhões.
3: E vocês vão apresentar também, né, presidente, ferramentas para que esses empresários possam aproveitar melhor essas oportunidades. Uma delas é uma plataforma desenvolvida pela Apex Brasil sobre produtos brasileiros aptos a disputar esse espaço no mercado europeu, não é isso? Fala mais pra gente sobre essa plataforma, como é que ela vai funcionar?
5: É isso mesmo, Mariana. É porque o que a gente quer é que cada empresário, ele possa ter a exata noção de qual que é a situação do seu produto. Ou seja, eu estou produzindo aqui o meu produto, ele, afinal de contas, a tarifa caiu ou não, quanto que é, qual é o benefício que eu vou ter nesse acordo, né? Então, essa ferramenta, ela vai estar disponível, é uma ferramenta que pode ser usada no computador, pode ser usada no celular e cada um vai poder saber exatamente a sua situação, o produto que ele tem, o quanto que ele está sendo beneficiado. Mas saber qual é a oportunidade, né? É só o primeiro passo. O que a gente quer mesmo é que esse empresário possa transformar essa oportunidade em negócio, e por isso que a Apex Brasil, junto com vários parceiros, nós já planejamos, a gente tem uma programação de nos próximos 12 meses, até julho do ano que vem, nós vamos fazer 150 eventos de negócios só para o mercado europeu, onde a gente pretende aí beneficiar em torno de 2.600 empresas para que o empresário conheça a oportunidade que tem, mas principalmente em conhecendo essa oportunidade possa encontrar compradores europeus e aí sim exportar e fazer negócios.
2: Bom, e essa plataforma pode também estimular as pequenas e médias empresas brasileiras a entrarem nesse novo mercado trilionário, né, que o senhor falou. O estímulo às exportações de empresas de pequeno porte é uma das metas da Apex para os próximos anos, não é isso?
5: Exato, Luciano, isso é muito importante, que todo mundo que tá ouvindo a Voz do Brasil, os nossos empresários, as nossas cooperativas, os nossos produtores rurais, acreditem que a exportação é possível para todo mundo, é possível para os médios e também é possível para os pequenos. O que precisa fazer? Tem que se preparar, tem que entender o mercado e nisso a Apex Brasil pode ajudar muito, com ferramentas de inteligência de mercado, planos de negócios e principalmente participar das nossas feiras, das nossas rodadas de negócios, tanto no exterior como no Brasil, quando a gente traz compradores internacionais ao Brasil. Então, essa é uma grande mensagem, que é uma grande oportunidade para todos, pequenos e médios também têm essa oportunidade, se prepararem, contando com o nosso apoio, a gente tem uma segurança muito boa de que também essa oportunidade vai ser viável e se transformar em negócio para eles.
3: Agora, o senhor mencionou anteriormente alguns itens que vão estar beneficiados aí pelo acordo, mel, por exemplo. A Apex já mapeou, né, o que vai ter essa redução tarifária para exportação para a Europa. Esses itens, eles coincidem com aqueles que vão ter aumento de tarifas imposto pelos Estados Unidos, né, na última taxação? Ou seja, a minha pergunta é, as oportunidades na Europa, elas podem ajudar a reduzir o impacto dessa taxação norte-americana?
5: Sim, elas podem sim, né? Estados Unidos continua sendo um mercado muito importante, a gente continua promovendo as empresas e os produtos brasileiros nos Estados Unidos, mas a Europa é uma grande oportunidade que se abre também para os exportadores brasileiros. E para vocês terem uma ideia, a exportação do Brasil para os Estados Unidos, se a gente comparar janeiro a maio do ano passado com janeiro a maio deste ano, houve uma redução de em torno de US$2 bilhões da nossa exportação. Só que ao mesmo tempo que nós caímos a nossa exportação para os Estados Unidos, o Brasil aumentou a exportação para a Europa. Nós exportamos a mais 1,5 bilhão para a Europa, nós exportamos 8 bilhões a mais para a China e exportamos, por exemplo, para a Índia, quase US$2 bilhões a mais também. Então, embora tenha caído a exportação para os Estados Unidos, o Brasil bateu recorde de exportação esse ano, se a gente pegar janeiro a maio, onde nós tivemos US$12 bilhões a mais. E interessante, Luciano, é que das 2.000 empresas que estão com a Apex Brasil, que a gente trabalha, que a gente apoia e exportam para os Estados Unidos, nós tivemos 72% dessas empresas, elas diversificaram o mercado. Elas continuam exportando para os Estados Unidos, mas passaram também a exportar para outros mercados.
2: Presidente, nós temos apenas um minutinho a mais.
5: Para a diversificação.
2: Atualmente, o comércio entre Brasil e União Europeia movimenta cerca de US$100 bilhões por ano. Você já tem uma estimativa de quanto esse fluxo pode crescer com a entrada em vigor, né, desse acordo?
5: Olha, Luciano, nós fizemos um estudo pegando só 543 produtos, que são aqueles que a gente tá priorizando, só esses 543 produtos, na estimativa da Apex Brasil, no nosso estudo, que são os nossos produtos prioritários, eles podem render o Brasil no curto prazo, nos próximos 12 meses, um incremento de exportação de até US$1 bilhão. E aí, basta também colocar que a gente tem não só esses 543, mas a gente tem milhares de outros produtos também com oportunidade, de modo que eu acho que a gente está com uma expectativa muito positiva de ter um crescimento aí de pelo menos US$1 bilhão nos próximos meses para a Europa.
3: Muito bem, nós conversamos com Laudemir Miller, presidente da Apex Brasil, a agência brasileira de promoção de exportações. Muito obrigada pela sua entrevista aqui à Voz do Brasil, presidente.
5: Obrigado, Mariana. Boa noite a todos.
2: Garantir acesso à educação, lazer e proteção para crianças e adolescentes é um dever do Estado e de toda a sociedade, como estabelece a Constituição Federal.
3: Mas essa realidade ainda é distante para mais de 1.600.000 jovens de todo o país submetidos ao trabalho precoce.
2: Para mudar esse cenário, o Ministério do Trabalho e Emprego lançou o novo Plano Nacional de Erradicação do Trabalho Infantil.
3: Com metas válidas até 2035, a iniciativa quer fortalecer a rede de fiscalização e assistência social em todo o Brasil.
6: Brincar, estudar e se desenvolver, direitos que ainda estão longe da realidade de milhões de crianças e adolescentes brasileiros. Segundo o IBGE, em 2024, o país registrou cerca de 1.650.000 crianças e adolescentes entre 5 e 17 anos em situação de trabalho infantil. O Nordeste concentra o maior número de casos, com 506.000 crianças e adolescentes nessa condição, seguido pelas regiões Sudeste, Norte, Sul e Centro-Oeste. Entre as principais causas estão a desigualdade social, a baixa renda familiar e a evasão escolar. No Brasil, qualquer trabalho é proibido para menores de 14 anos. Dos 14 aos 16 anos, só é permitido na condição de jovem aprendiz. Para enfrentar esse problema, o Ministério do Trabalho e Emprego lançou o Plano Nacional de Prevenção e Erradicação do Trabalho Infantil e Proteção a Adolescentes no Trabalho, com vigência até 2035. Uma conquista coletiva, destacou Roberto Guimarães, coordenador nacional de erradicação do trabalho infantil.
7: Esta quarta edição representa avanços significativos e confere maior estabilidade, continuidade e capacidade de planejamento de longo prazo.
6: O documento reúne metas, indicadores e estratégias para fortalecer a proteção de crianças e adolescentes em todo o país. A proposta foi construída de forma coletiva, com participação do governo, trabalhadores, empregadores, sistema de justiça, sociedade sociedade civil e organismos internacionais. Para o ministro do Trabalho e Emprego, Luiz Marinho, cabe à sociedade monitorar, fiscalizar as metas do plano e combater o trabalho infantil.
8: Esse é o compromisso deste quarto plano. O compromisso de todos e todas, para que nós possamos sonhar e trabalhar para realizar esse sonho, para um dia sermos declarados trabalho infantil erradicado.
6: Para adolescente de Sergipe, Ellen Hipólito, representante do comitê que debateu o novo plano, lugar de criança não é no trabalho, é na escola, no brincar e na oportunidade de sonhar com um futuro melhor.
9: É por isso que esse plano, ele é muito mais do que um documento. Ele representa a construção de oportunidades e para que crianças e adolescentes, eles possam realmente estar na escola e sonhar, que é o que a gente

0: Ele representa a construção de oportunidades e para que crianças e adolescentes eles possam realmente estar na escola e sonhar, que é o que a gente sempre quer na nossa infância.
1: Com duração de 10 anos, o novo plano vai orientar as políticas públicas de combate ao trabalho infantil em todo o país. A meta é fortalecer a rede de proteção e garantir que crianças e adolescentes tenham acesso à educação, ao lazer e ao desenvolvimento pleno de seus projetos de vida. Reportagem Pablo Mundim.
2: Essas foram as notícias do Governo do Brasil.
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3: Fique agora com as notícias do Poder Judiciário e do Congresso Nacional. Boa noite.
2: Boa noite para você. Até amanhã.

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2: STF começa a julgar ações que questionam a exclusão de pessoas com autismo da isenção de impostos na compra de veículos.
3: STJ valida o uso da ferramenta conhecida como teimosinha em execuções fiscais.
2: TSE lança manual do eleitor.
3: Boa noite, eu sou Marcela Luiz.
2: E eu sou Walter Lima.
3: O Supremo Tribunal Federal começou a analisar dispositivos da regulamentação da reforma tributária que restringiram a isenção de impostos na compra de veículos por pessoas com deficiência.
2: A discussão envolve as regras de isenção do imposto sobre bens e serviços e da contribuição sobre bens e serviços instituídos pela reforma tributária.
3: Pela nova legislação, pessoas com deficiência têm direito à alíquota zerada na compra de veículos, mas o benefício foi restrito ao excluir situações que demandam suporte à mobilidade, como o autismo de nível 1. Na sessão de hoje, o plenário escutou as partes do processo. Depois, o julgamento foi suspenso e será retomado em uma outra data ainda a ser definida. A reiteração automática de ordens de bloqueio via Cisbajud pela chamada teimosinha é medida legítima para efetivar a execução, cabendo ao executado demonstrar causas impeditivas do gravame.
2: Essa tese do STJ deve ser seguida pelos tribunais de todo o país. Fátima Uchoa.
4: A teimosinha permite a repetição automática das ordens de bloqueio de dinheiro nas contas bancárias do devedor sem necessidade de nova decisão judicial. Para o relator na primeira sessão do STJ, ministro Sérgio Coquina, essa ferramenta contribui para a efetividade da execução, a duração razoável do processo e a eficiência da prestação jurisdicional, além de contribuir para impedir o esvaziamento de contas pelo devedor e aumentar as chances de localização de ativos financeiros para satisfazer o crédito. Ainda segundo o ministro, o risco de a teimosinha alcançar valores protegidos por lei é controlado pelos meios legais de impugnação e pelo dever do juiz de cancelar indisponibilidades irregulares ou excessivas.
3: TSE lança Manual do Eleitor, um guia que reúne as principais orientações para quem vai participar das eleições 2026.
2: O anúncio foi feito pelo presidente do TSE, ministro Cássio Nunes Marques, durante sessão desta quinta-feira. Estevão Furtado.
5: Além das versões impressa e digital do manual, a iniciativa também prevê vídeos explicativos no canal da Justiça Eleitoral no YouTube, um site exclusivo e conteúdos nas redes sociais do tribunal. Entre as orientações estão a obrigatoriedade de apresentar um documento oficial com foto para votar e a proibição do uso de celular na cabine de votação, medida que garante o sigilo do voto. O presidente também destacou o lançamento do programa Seu Voto Importa, que amplia ações de inclusão e acessibilidade nas eleições e busca incentivar especialmente a participação de jovens de 16 e 17 anos no processo eleitoral.
3: Estatal é condenada a indenizar analista de RH ameaçada com canivete.
2: A trabalhadora deve receber R$12.000 por danos morais. Marja Lacerda.
6: A analista trabalhava em uma empresa que prestava serviços para a Celesc Distribuição em Blumenau, Santa Catarina. Quando a empresa foi vendida, o salário dos empregados passou a atrasar. Um deles, num ato de desespero, fez a analista refém, ameaçando de morte. Para os ministros do TST, a Celeste

0: que, como empresa contratante, também é responsável por descumprir as normas de segurança no trabalho, permitindo que a trabalhadora terceirizada fosse exposta à situação de risco.
1: Justiça Federal atende a pedidos do MPF e determina consolidação de terra indígena no Pará.
2: Entes governamentais foram condenados a pagar mais de 2 milhões de reais por danos morais coletivos por omissão histórica. Vanessa Pereira.
3: A sentença reconheceu a validade do decreto estadual publicado em 1945, que garante o direito do território ao povo indígena Amanaié, no Pará. Além do pagamento de indenização por danos morais coletivos e por omissão histórica, o governo do Pará, o Instituto de Terras do Pará, a União e a FUNAI deverão fazer estudos técnicos e realizar a retirada de ocupantes irregulares da área.
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1: Uma boa noite.
2: E até amanhã.
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6: Eu sou Paula Groba.
7: E eu sou Humberto Pinheiro.
6: E estes são os destaques de hoje do Jornal do Senado, que começa agora.
7: O próximo presidente da República enfrentará desafio de ajuste fiscal, aponta relatório da IFE.
6: Discussão no STF sobre controle de gastos públicos repercute no Senado.
7: Nova lei amplia atendimento no SUS para pessoas com dor crônica.
6: Boa noite.
7: Boa noite.
6: Existem dores que duram meses ou até anos, afetam milhões de brasileiros e podem comprometer o trabalho, o sono e a qualidade de vida.
7: Para ampliar o atendimento a esses pacientes, uma nova lei garante assistência integral pelo SUS e cria o Dia Nacional de Conscientização e Enfrentamento da Dor Crônica. A repórter Marcela Cunha tem os detalhes.
8: As pessoas que convivem com dor crônica agora têm direito a atendimento integral pelo SUS. O texto prevê acompanhamento na rede pública e determina que o paciente seja informado sobre os riscos e possíveis efeitos adversos dos tratamentos. Segundo a Sociedade Brasileira de Estudos da Dor, a condição atinge cerca de 60 milhões de pessoas no Brasil. Para o senador Dr. Irã, do Progressistas de Roraima, a medida corrige uma lacuna no acesso a tratamento.
9: Um tema tão importante que é negligenciado pelo nosso Sistema Único de Saúde, que tem um tripé pétreo da universalidade, da equidade e da integralidade, que é o nosso SUS. Ao fazer a defesa desse projeto, você beneficia essas pessoas para que elas tenham acesso amplo e rápido ao nosso sistema de saúde, pessoas com dor crônica, e eu me incluo aqui, e assim é com muitas pessoas.
8: A nova lei também cria o Dia Nacional de Conscientização e Enfrentamento da Dor Crônica em 5 de julho. A data será representada pela cor verde e deve estimular campanhas sobre prevenção, diagnóstico, opções de tratamento e combate ao preconceito contra quem vive com dor constante. Para a senadora doutora Eudócia, do PSDB de Alagoas, a criação de uma data nacional tem um papel estratégico na ampliação da conscientização e na mobilização de profissionais e gestores em torno do tema.
10: A iniciativa confere visibilidade a uma condição que afeta milhões de brasileiros e que muitas vezes permanece invisível no debate público. A dor crônica compromete a qualidade de vida, limita a autonomia e interfere nas relações sociais, familiares e profissionais, configurando um importante desafio para o sistema de saúde e para a sociedade.
8: O projeto teve origem na Câmara dos Deputados e foi aprovado pelo Senado em maio, sob relatoria do senador Flávio Arnes, do PSB do Paraná. A regulamentação pelo Executivo deverá detalhar como esse acompanhamento será oferecido no SUS.
6: E o senador astronauta Marcos Pontes, do PL de São Paulo, defendeu que a avaliação para o exercício da atividade médica seja realizada pelo Conselho Federal de Medicina e não pelo Ministério da Educação, como prevê a medida medida provisória editada pelo governo federal. A proposta torna obrigatória a aprovação de um exame nacional para exercer a profissão. O texto já está em vigor, mas ainda precisa ser analisado pelo Congresso Nacional.
7: Segundo o parlamentar, a certificação dos profissionais deve ficar sob responsabilidade da entidade que representa a categoria, de forma semelhante ao que ocorre com a Ordem dos Advogados do Brasil. Já o MEC caberia avaliar a formação dos estudantes, além de fiscalizar a qualidade dos cursos de graduação. Para Marcos Pontes, é necessário separar as funções de formação e fiscalização. Ele afirma que o órgão responsável pelo ensino não deve ser o mesmo encarregado de atestar a proficiência dos futuros médicos.
11: A função do Conselho Federal de Medicina é a avaliação dos profissionais. Assim como é feito na advocacia, você tem os cursos de formação de advogados e depois você tem a OAB, para que o profissional possa ser certificado pelos seus pares para poder exercer essa profissão, da mesma forma da medicina.
6: O Supremo Tribunal Federal vai analisar uma proposta de súmula vinculante que pode impedir a criação de despesas públicas ou a concessão de benefícios sem a indicação do impacto no orçamento e da fonte de recursos para custeá-los.
7: O tema repercutiu no Senado. Os detalhes com o repórter Alexandre Campos.
12: Na opinião do senador Eduardo Girão, do Novo do Ceará, o Brasil não precisa escolher entre irresponsabilidade fiscal e ativismo judicial. O caminho correto, na visão dele, é cumprir a Constituição, respeitar a lei de responsabilidade fiscal e preservar o papel de cada poder. Já o senador Oriovisto Guimarães, do PSDB do Paraná, classificou de oportuna a proposta de súmula vinculante.
13: Vem no momento em que o país está ampliando gastos, desrespeitando a lei de responsabilidade fiscal, e é preciso que aqueles que querem que essa lei seja cumprida recorram ao Supremo e que o Supremo tenha um instrumento dessa súmula vinculante para facilitar os julgamentos e para que realmente a lei da responsabilidade fiscal seja respeitada.
12: Para Marcos Pestana, diretor executivo da Instituição Fiscal Independente, órgão vinculado ao Senado, que tem como uma de suas atribuições mensurar o impacto fiscal, especialmente os decorrentes de decisões dos poderes da República, a iniciativa é redundante. Ele explicou que a Constituição e a lei de responsabilidade fiscal já exigem que qualquer gasto extra proposto venha acompanhado de medida compensatória, como corte de despesa ou aumento de tributos.
6: E quem assumir a presidência da República no próximo ano terá pela frente um grande desafio: equilibrar as contas públicas.
7: Um relatório da Instituição Fiscal Independente alerta que, sem medidas de ajuste, a dívida do governo pode alcançar um nível recorde na próxima década. A reportagem é de Douglas Castilho.
14: Segundo a entidade, a instabilidade em alguns dos maiores produtores de petróleo do mundo pressiona a inflação e prejudica o poder de compra das famílias, o que deve levar o Banco Central a manter uma política de juros altos por mais tempo. Assim, o relatório prevê que a inflação feche o ano em 5%, resultado acima do teto da meta, e que a taxa Selic diminua apenas 0,25 ponto percentual. O diretor da IFE, Alexandre Andrade, explicou como todo esse processo acontece na prática, dando o exemplo do diesel.
15: O diesel mais alto vai afetar fretes, custo de transporte de mercadorias, e isso tudo é repassado para os preços finais dos produtos. Então, a depender dos desdobramentos do conflito, isso tende a ser muito ruim para os índices de inflação.
14: Apesar desse aspecto negativo, o Brasil pode se beneficiar em outro ponto, ao menos no curto prazo. Como grande produtor de petróleo, o país aumenta o preço da venda, ganha dividendos pagos pela Petrobras e ainda melhora a arrecadação de tributos, cumprindo a meta fiscal no ano. Mas o relatório reforçou a preocupação com o aumento constante da dívida pública, que, segundo o documento, pode chegar a níveis insustentáveis em 2036.
6: Os senadores Alci Lucas, do PL do Distrito Federal, destacou a instalação da Frente Parlamentar Mista de Defesa dos Feirantes. Segundo o parlamentar, a iniciativa busca fortalecer a atividade das feiras livres e valorizar os trabalhadores do setor.
7: Alci defendeu ainda projeto de autoria da senadora Leila Barros, do PDT do Distrito Federal, que propõe a criação de regras para garantir que os feirantes que trabalham há pelo menos 5 anos na mesma feira não precisem se submeter à licitação licitação e tenha o direito de transferir o ponto para familiares.
16: Eles estão passando por um momento difícil porque o governo não tem a sensibilidade, está querendo licitar todos os boxes das feiras, quer dizer, os grandes empresários que têm grana vão lá e vão ganhar a licitação.
6: E o fim da escala 6x1 terá sessão de debate temático no Senado. A sessão será no dia 1º de julho. O objetivo é discutir os impactos sociais, econômicos e produtivos da redução da jornada de trabalho.
7: A PEC, aprovada pela Câmara, reduz a carga semanal de 44 para 40 horas, garante 2 dias de descanso e prevê uma implementação gradual ao longo de 14 meses. Repórter Lana Dias.
1: Devem participar do debate especialistas, representantes do governo, do setor produtivo e dos trabalhadores. O presidente do Senado, Davi Alcolumbre, também confirmou a presença da Frente Nacional de Prefeitas e Prefeitos. O senador Randolfe Rodrigues, do PT do Amapá, diz ter expectativas de votar o texto antes do recesso parlamentar.
17: Então nós estamos até 17 de julho para votar o fim da 6x1 e a instituição da escala 5x2. Eu estou confiante que antes de entrarmos em recesso nós apreciaremos.
1: Mas o senador Oriovisto Guimarães, do PSDB do Paraná, disse que a proposta não deveria ser votada em período próximo às eleições.
18: E votar essas coisas em período pré-eleitoral é uma loucura. A escala 6x1 é a maior de todas as bombas fiscais que nós podemos aprovar.
1: A proposta de emenda à Constituição, que acaba com a escala 6x1, já foi aprovada na Câmara dos Deputados.
7: Edição de Paula Groba e trabalhos técnicos de João Lira, o Jornal do Senado fica por aqui. Acompanhe agora as notícias da Câmara dos Deputados. Boa noite.
6: Boa noite e até amanhã.
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19: Avança projeto que amplia a promoção de eventos do esporte feminino.
20: Propostas ampliam suporte para mulheres grávidas e mães que estudam.
19: Câmara prioriza emissão de documento a vítima de violência doméstica.
20: Parlamentares aprovam novo símbolo para a identificação da pessoa idosa.
19: Boa noite. Os deputados aprovaram um projeto que estabelece um novo símbolo nacional para identificar pessoas idosas. O texto pode seguir agora para o Senado, como informa a repórter Sofia Peçanha.
21: A Comissão de Constituição e Justiça da Câmara aprovou o projeto que institui um novo símbolo nacional de identificação da pessoa idosa. Hoje, o símbolo mais conhecido é o desenho de uma pessoa curvada com bengala. Pelo projeto, essa imagem será substituída por um novo símbolo, uma pessoa em pé acompanhada da inscrição 60+. O texto altera o Estatuto da Pessoa Idosa e a Lei de Atendimento Prioritário, para determinar que um novo símbolo seja utilizado em assentos preferenciais no transporte coletivo, vagas de estacionamento, filas e caixas prioritários, além de demais sinalizações destinadas ao atendimento preferencial da população idosa. Na justificativa do projeto, o autor, o deputado Gabriel Nunes, do PSD da Bahia, argumentou que o símbolo atual passa uma imagem negativa e estereotipada do envelhecimento, associando a pessoa idosa à fragilidade e à limitação física. A relatora do projeto, na Comissão de Constituição e Justiça, a deputada Maria do Rosário, do PT do Rio Grande do Sul, afirmou que o país vive uma mudança no perfil da população.
22: Nós estamos cada vez mais velhos, mas nós queremos a longevidade com qualidade de vida. As próprias palavras que a gente usa, parece que a gente fala sobre o mundo produtivo quando não estamos aposentados. E quando estamos aposentados, falamos em inativo.
21: O projeto não muda direitos nem cria novos benefícios para a população idosa, apenas altera a identificação visual. Essa padronização do símbolo, segundo a Maria do Rosário, também ajuda no reconhecimento dos direitos da pessoa idosa em diferentes ambientes.
22: Esses símbolos unificados no plano nacional contribuem também para que, independente do letramento da pessoa, a gente olhe para uma vaga de estacionamento, para um espaço, para uma fila e faça cumprir as demais leis, seja na saúde, seja no estacionamento, como eu falei, seja em todas as áreas. Então, eu creio que criar esse símbolo hoje faz uma diferença para um Brasil que quer assegurar dignidade, direitos e respeito, sobretudo, à pessoa idosa.
21: Alguns estados já utilizam o símbolo sugerido em suas regiões, mas agora o projeto institui a imagem como símbolo oficial em todo o país. Aprovado pelas comissões da Câmara, o projeto seguirá para o Senado. Da Rádio Câmara de Brasília, Sofia Peçanha.
4: Segurança Pública.
0: Adilson Barroso, do PL de São Paulo, apresentou o projeto que cria um sistema de alerta por aplicativo para avisar vítimas de violência doméstica sobre a aproximação de agressores monitorados por tornozeleira eletrônica.
19: Adilson Barroso ressalta que a ferramenta permite chamar o serviço de emergência com envio da localização em tempo real, registrando as violações como elemento de prova. Ele acrescenta que, segundo o projeto, o poder público poderá fornecer celular às vítimas atendidas.
2: Votação.
0: A Câmara dos Deputados aprovou prioridade na emissão de documentos para mulheres vítimas de violência doméstica. A repórter

0: Câmara dos Deputados aprovou prioridade na emissão de documentos para mulheres vítimas de violência doméstica. A repórter Júlia Lopes conta como deve funcionar.
1: Mulheres vítimas de violência doméstica que tiverem seus documentos destruídos ou roubados pelo agressor poderão ter atendimento prioritário para emissão de novos documentos. A medida está prevista no projeto de lei do deputado Duda Ramos, do Podemos de Roraima, aprovado pela Comissão de Constituição e Justiça da Câmara dos Deputados. A proposta altera a Lei Maria da Penha e também poderá beneficiar os dependentes da vítima. A mudança busca fortalecer a proteção e a autonomia das mulheres ao reconhecer a importância da documentação pessoal para garantir independência e acesso a direitos. O texto prevê atendimento prioritário em órgãos de identificação civil, cartórios e demais entidades responsáveis pela emissão de documentos com medidas de segurança e proteção da privacidade das vítimas. A regra vale para todos os documentos pessoais da mulher e de seus dependentes. O relator da proposta, deputado Diego Garcia, do União do Paraná, destacou que o projeto prevê mecanismos de proteção e sigilo durante todo o processo.
2: A comprovação será feita presencialmente por meio do boletim de ocorrência ou outro documento equivalente que comprove a situação de violência doméstica. E um ponto muito importante, o projeto também garante que todo esse processo seja feito com segurança e sigilo, protegendo a vítima e evitando qualquer risco adicional à sua integridade.
1: O texto aprovado também altera o Código Penal. Assim, a retenção, subtração ou destruição de documentos da mulher ou de seus dependentes será classificada como violência psicológica contra a mulher. O projeto que garante prioridade na emissão de novos documentos para vítimas de violência doméstica segue agora para análise no Senado. Da Rádio Câmara de Brasília, Júlia Lopes.
3: Direitos Humanos.
4: Projeto que obriga pais agressivos a participar de programa de prevenção de violência pode seguir para o Senado. A repórter Paula Bittar tem os detalhes da proposta.
5: A Comissão de Constituição e Justiça da Câmara aprovou um projeto que obriga pais ou responsáveis que tenham praticado violência contra criança ou adolescente a participar de programas de prevenção desse tipo de agressão. A relatora na CCJ, a deputada Laura Carneiro, do PSD do Rio de Janeiro, disse que o texto se harmoniza com a Constituição Federal, que assegura às crianças com prioridade a proteção integral e o resguardo contra toda forma de negligência, violência, crueldade e opressão. O texto aprovado modifica o Estatuto da Criança e do Adolescente para estabelecer que, uma vez verificada a hipótese de violência física, sexual, psicológica, negligência ou abandono, a autoridade judicial poderá determinar, além do afastamento do agressor da moradia, seu ingresso em programas de prevenção de violência contra crianças ou adolescentes. O autor do projeto, deputado José Medeiros, do PL de Mato Grosso, disse que a proposta caminha no sentido de trabalhar a saúde mental desses agentes.
6: Um projeto muito importante, porque trata, inclusive, sobre saúde mental. Nós temos vários casos, por exemplo, de violência doméstica em casa com crianças e que chega ao óbito. Esse projeto, ele amplia a atuação do juiz. Ele dá instrumentos para que o juiz possa, não só a questão da pena ali, que ele tem que se ater a isso, mas também demandar um tratamento para a saúde mental do pai ou da mãe que tiver envolvido em casos de violência contra crianças.
5: A proposta que obriga pais ou responsáveis que tenham praticado violência contra criança ou adolescente a participar de programas de prevenção desse tipo de agressão já pode seguir para análise do Senado, a menos que haja recurso para votação antes pelo plenário da Câmara. Da Rádio Câmara de Brasília, Paula Bittar.
3: Justiça.
0: A Câmara aprovou a proibição de candidatura ao Conselho Tutelar de pessoas condenadas por crimes graves. A repórter Fabielle Pires nos conta quais são os casos.
7: A Câmara dos Deputados aprovou uma proposta que proíbe a candidatura ao cargo de conselheiro tutelar de pessoas condenadas por crimes graves. Atualmente, para ser integrante de conselho tutelar, os candidatos devem ter reconhecida idoneidade moral, mas a lei não lista critérios para esse requisito. Por isso, a deputada Ana Paula Lima, do Partido dos Trabalhadores de Santa Catarina, apresentou a mudança para impedir que condenados por crimes graves não possam concorrer.

0: O Conselho Tutelar é um órgão de fiscalização que busca garantir que crianças e adolescentes tenham seus direitos respeitados. Os membros são eleitos em cada município a cada 4 anos. A relatora da proposta, deputada Laura Carneiro, do PSD do Rio de Janeiro, que foi secretária de Assistência Social, defendeu a importância dos conselheiros tutelares na proteção de crianças e adolescentes que estão em situação de vulnerabilidade. Ela julga que não pode ser conselheiro tutelar qualquer pessoa.
1: Não pode ser conselheiro tutelar aquele que comete um crime, né? Mesmo que ele tenha cumprido a sua pena, ele tem sob a sua tutela aquele delito que foi cometido na sua história.
0: O texto final aprovado foi elaborado pela relatora. Laura Carneiro definiu os crimes graves como aqueles previstos em algumas leis de combate à violência, como a Lei de Crimes Hediondos, crimes violentos previstos na Lei Maria da Penha, além de crimes de injúria contra criança e adolescente, racismo e de improbidade administrativa. O projeto que proíbe a candidatura ao cargo de conselheiro tutelar de pessoas condenadas por crimes graves foi aprovado por todas as comissões e segue agora para análise do Senado. Da Rádio Câmara de Brasília, Fabielle Pires.
2: Economia. Dimas Gadelha, do PT do Rio de Janeiro, apoia o projeto que proíbe a exploração, a oferta e a publicidade de apostas de quota fixa. A proposta revoga a legislação que regulamenta as bets e prevê o bloqueio de plataformas, aplicativos e transações financeiras ligadas à atividade.
3: Dimas Gadelha alerta para o aumento do endividamento das famílias e para os prejuízos à saúde mental associados às apostas online. Segundo ele, a ideia é conter os impactos sociais e econômicos dessa atividade, prevendo inclusive punições para quem facilitar o acesso a plataformas proibidas.
4: Relações Exteriores.
2: A comissão aprova a revogação de confisco de bens de alemães, japoneses e italianos por causa da Segunda Guerra Mundial. A repórter Maria Neves contextualiza a proposta.
5: A Comissão de Relações Exteriores da Câmara aprovou o projeto do deputado Kim Kataguiri, destinado a revogar um decreto de 1942, que tinha por objetivo confiscar bens de alemães, japoneses e italianos. Durante a Segunda Guerra Mundial, de 1939 a 1945, Japão e Itália se alinharam ao governo alemão de Adolf Hitler e formaram o chamado Eixo. No Brasil, o presidente da época era Getúlio Vargas, que ao final do conflito se alinhou aos adversários do Eixo, grupo chamado de Aliança e formado por França, Inglaterra, Estados Unidos e a antiga União Soviética. Foi nesse contexto da guerra que o governo brasileiro editou o decreto agora revogado. Kim Kataguiri ressalta que japoneses, alemães e italianos não tinham nenhuma influência ou participação nas decisões políticas e militares tomadas pelos governos de seus países durante a guerra. Para o deputado, manter o decreto em vigor não faz nenhum sentido e afronta os princípios de justiça e igualdade. Relator do texto, o deputado Luiz Felipe de Orleans e Bragança, do PL de São Paulo, afirma que a norma já era injusta em 1942. Ele ressalta que os imigrantes alemães, japoneses e italianos e seus descendentes jamais deveriam ter sido punidos pelas ações dos governos do Eixo. Hoje, na opinião do parlamentar, o decreto contraria o Estado Democrático de Direito.
6: Na diplomacia, os gestos são muito importantes. Esperamos que a revogação de norma tão cruel sirva como gesto de amizade em face de países tão caros à política externa brasileira e às relações internacionais do país.
5: Ainda em 1946, um decreto do então presidente Eurico Gaspar Dutra devolveu bens e direitos dos cidadãos italianos. As propriedades confiscadas de alemães e japoneses foram restituídas ao longo dos anos. Apesar disso, o decreto decreto de 1942 nunca foi revogado. A última propriedade tomada pelo governo brasileiro na época era uma escola japonesa localizada em Santos, no litoral de São Paulo. Em 2018, o prédio foi devolvido à Associação Japonesa de Santos como parte das comemorações dos 110 anos da imigração japonesa para o Brasil. Os bens não reclamados foram incorporados ao patrimônio da União. O projeto que revoga decreto de Getúlio Vargas que confiscava bens de alemães, japoneses e italianos ainda será analisado pela Comissão de Constituição e Justiça. Da Rádio Câmara de Brasília, Maria Neves.
4: Educação.
3: Propostas ampliam a rede de apoio para grávidas e mães que estudam. A reportagem é de José Carlos Oliveira.
7: As comissões da Câmara dos Deputados analisam 5 projetos de lei que ampliam o apoio a estudantes grávidas em período pós-parto ou que estejam amamentando. A intenção é criar condições nas escolas e universidades para que elas possam se manter nos cursos normalmente. A relatora, a deputada Cris Tonietto, do PL do Rio de Janeiro, apresentou o texto consolidado das propostas nas comissões da Mulher e de Previdência e Assistência Social.
8: A gente sabe que tem um momento que é muito sagrado para a mulher, que é justamente a maternidade. Agora, também não é justo que uma mulher, justamente por estar grávida, por estar passando pelo período depois, no caso, puerpério, parto, que ela tenha ali algum tipo de cerceamento dos seus direitos, né? E principalmente esse vínculo materno-infantil. O projeto, ele promove um acolhimento, ele viabiliza a oportunidade para que a mulher possa ter o seu direito à educação assegurado.
7: O texto altera a Lei de Diretrizes e Bases da Educação Nacional para garantir adaptações necessárias nas instituições de ensino. A lei que regula os exercícios escolares em casa também ganha novas regras específicas para essas estudantes, sobretudo em relação a acompanhamento pedagógico e material didático. Cris Tonietto cita outros benefícios.
8: Às vezes a flexibilização de prazos administrativos, para que ela possa entregar eventualmente a monografia com um tempo um pouquinho mais dilatado, porque é uma questão de direito. Então, no ambiente acadêmico, a gente precisa de oferta mesmo, de espaços que possa a mulher amamentar o seu bebê, que ela possa, de repente, trocar uma fralda do bebê, se ela tiver que, por alguma razão, levar esse bebê, eventualmente questões de acesso remoto para esta mulher, para que ela tenha a possibilidade de não deixar e não negligenciar em hipótese alguma a sua vocação primária, que é justamente a maternidade, mas também sem sacrificar de alguma forma os seus sonhos, os seus projetos.
7: De acordo com o texto, os mesmos direitos serão garantidos às estudantes que adotarem uma criança ou receberem guarda judicial para adoção. Nesses casos, o prazo do benefício é limitado a 120 dias, o mesmo da licença maternidade. A proposta ainda vai passar pela análise das comissões de educação e de constituição. Instituição e Justiça. Da Rádio Câmara de Brasília, José Carlos Oliveira.
4: Saúde.
2: O projeto de Florentino Neto, do PT do Piauí, garante que laudos, exames e relatórios médicos emitidos por profissionais da rede privada sejam aceitos pelo SUS. De acordo com o texto, os documentos poderão ser usados para encaminhamentos, regulação de consultas e continuidade de tratamentos na rede pública.
3: Florentino Neto acredita que a medida evita a repetição de consultas e exames já realizados. Segundo o deputado, o objetivo é reduzir a burocracia e acelerar o acesso dos pacientes a diagnósticos e a atendimentos especializados.
4: Esporte.
2: Projeto que busca ampliar a promoção de grandes eventos de esporte feminino avança na Câmara. A repórter Silvia Munhato tem os detalhes.
9: A Comissão de Esporte da Câmara aprovou o projeto para obrigar as entidades esportivas responsáveis pela organização de grandes eventos a adotar medidas de promoção do esporte feminino. A ideia é melhorar a visibilidade institucional, o acesso a estruturas esportivas adequadas e o desenvolvimento de categorias de base e formação profissional feminina. A proposta original da deputada enfermeira Rejane, do PCdoB do Rio de Janeiro, tratava do fortalecimento do futebol feminino com várias medidas para garantir a igualdade de gênero. A relatora, deputada Nelly Aquino, do Podemos de Minas Gerais, alterou a proposta, retirando alguns pontos que, segundo ela, já constam da Lei Geral do Esporte, e aproveitou para ampliar o alvo da proposta para todos os grandes eventos esportivos, não apenas o futebol. A deputada enfermeira Rejane apoiou as mudanças.
10: Quanto mais a gente consiga aprimorar uma proposta legislativa para valorizar, né, as mulheres, e eu tenho muita luta também com mulheres negras, com a população LGBT, enfim, eu acho que a gente tem que ir à frente. Não dá para retroceder.
9: O projeto, que trata da promoção da participação feminina em grandes eventos esportivos, será analisado agora pelas comissões de Defesa dos Direitos da Mulher, de Finanças e Tributação e de Constituição e Justiça. Da Rádio Câmara de Brasília, Silvia Minhato.
3: O projeto reconhece as seleções brasileiras masculina e feminina de futebol como manifestação da cultura nacional e símbolo da identidade brasileira. Autor da proposta, Hélio Lopes, do PL do Rio de Janeiro, destaca o papel histórico das equipes na formação da memória e do sentimento de pertencimento dos brasileiros.
2: O texto ressalta tanto a trajetória da seleção masculina quanto a contribuição da seleção feminina para a valorização do futebol. Segundo Hélio Lopes, as duas equipes ajudam a projetar a imagem do Brasil no exterior e reforçam uma referência esportiva e cultural.
3: Termina agora o Jornal Câmara dos Deputados, produzido pela Rádio Câmara, com trabalhos técnicos de Wellington Teles e apresentação de Tércia Guimarães e Luciana Vieira. Uma boa noite para você.
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